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0: 22 horas e 4 minutos.
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1: 23 horas e 2 minutos.
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Amém? Aleluia. Glória a Deus. Aleluia. Aleluia. Adorando o Senhor.

O nosso Deus é o mesmo ontem, hoje e será eternamente. Ele abriu o Mar Vermelho e libertou Moisés e o povo de Israel do cativeiro de Faraó. Ele livrou Sadraque, Mesaque e Abidnego da fornalha de fogo. Ele livrou Daniel da cova dos leões. Ele deu a vitória para Josué, derrubando as muralhas de Jericó. O justo anda pela fé. Então, pela fé, receba, receba.

Jesus.

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1: Sete horas e 15 minutos.
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0: Rádio Máximo. Olá, minha gente, bom dia, muito bom dia pra você, meu amigo, bom dia pra você, minha amiga, alô você, meu senhor, muito, muito bom dia pra você, minha caríssima senhora, bom dia sempre especial a todos os queridos conterrâneos sertanejos e sertanejas da minha amada e querida região do Alto Sertão das Alagoas. É com imenso prazer, alegria e satisfação que chegamos para mais uma manhã de muita, muita informação. Aí mesmo no seu rádio, você ligado, conectado e principalmente sintonizado aqui na mais querida e preferida de Delmiro e região, Alternativa FM 98.5 MHz, a rádio do seu coração, da notícia e da informação. Você que acompanhava, como sempre, uma sequência de músicas maravilhosas com a mensagem, a palavra de Deus, agora fica com o que há de melhor na notícia e na informação, porque entra no ar, a partir de agora, mais uma edição do nosso Microfone Aberto, seu informativo jornalístico de todas as manhãs, o maior conteúdo e volume de informações do rádio alagoano. A apresentação e comunicação é desse seu amigo do rádio, Cláudio Márcio, e até às 10, até lá, eu conto com a sua audiência, companhia e sintonia. Aqui ao meu lado, na nossa bancada, trabalha comigo o Juan Sandes, no nosso controle de áudio e na nossa sonoplastia. Pelas ruas e avenidas de Delmiro Gouveia, terra do pioneiro, há informações das ruas, o registro do dia a dia e do cotidiano de todos os delmirenses. É com ele, o nosso repórter 98.5, Givaldo de Saia. Assim a gente espera contar com a sua participação no dia de hoje. O Allan Kardec está no apoio técnico aqui nos bastidores e a direção geral é do Ismael Sandes. E assim, toda a nossa equipe reunida em mais um dia e mais uma manhã, com aquele objetivo de sempre, que é levar até você, amigo, a você, amiga, a informação verdadeira, com compromisso, responsabilidade, sem vulgaridade, em respeito a você, que acorda cedo, nos dá o prazer da sua audiência e nos permite entrar na sua casa para fazer parte, assim, da sua família. Muito obrigado. Agradecer a Deus por mais um dia em estarmos aqui num pós-feriado, né? Nesta quinta-feira maravilhosa, dia 25 do mês de junho. E aí, como é que foi o seu feriado? Como é que foi o seu São João? Deu para descansar nessa folga? Renovar as energias e recarregar as baterias? Eu espero que sim. E hoje é quinta-feira, gente. Uma quinta com cara de segunda, não é? Mas a semana encurtou um pouquinho. Amanhã já é sexta, o famoso sextou, não é? Então pensa nisso. Que isso te motive para esse dia e que tenhamos uma quinta-feira de paz, abençoada e feliz. É o que eu desejo a todos. E aos aniversariantes desse dia 25 de junho, parabéns, felicidades, saúde, paz, muitos anos de vida. Que Deus abençoe o seu dia e o torne especial. Que você receba abraços sinceros e parabéns verdadeiros. É o que eu desejo a todos que completam idade nova no dia de hoje. Mas hoje também é dia de conscientização sobre a doença do vitiligo. Hoje também é dia mundial do marinheiro. Hoje, olha só que curioso, é dia do cotonete, gente. Acredite se quiser, hoje é dia do cotonete. Mas hoje também é dia do imigrante. Olha que o Brasil é um país, talvez, que mais tenha, não é, imigrantes vindos de outras partes do mundo, não é? Temos italianos, japoneses, sul-coreanos, temos várias outras nações ou imigrantes desses países que vieram para o Brasil e aqui, né, formaram famílias. A imigração é um fenômeno que ocorre quando, só para que você saiba, quando ocorre o deslocamento de grupos de indivíduos das regiões ou países em que nasceram para terras estrangeiras. Esta data foi criada para homenagear essas pessoas que deixam para trás amigos, família, tudo isso em busca de melhores condições de vida, além de colaborar para o crescimento do país que se destinam. O Brasil é um país formado e construído por várias e diferentes nacionalidades que migraram de seus países com o sonho de obter melhores condições de vida nas terras e em terras brasileiras. Italianos, alemães, ucranianos, poloneses, africanos e até japoneses foram algumas das etnias que chegaram ao Brasil em meados do século 18 e 19 e ajudaram na colonização do nosso país. No calendário brasileiro, os imigrantes são homenageados em duas outras datas: Dia do Imigrante Italiano, dia 21 de fevereiro, e o Dia do Imigrante Japonês, dia 18 de junho. Dia 25 de junho foi determinado como o Dia do Imigrante através de um decreto de novembro de 1957, emitido pela Assembleia Legislativa do Estado de São Paulo. Essa data foi escolhida por ser o fim das celebrações da Semana da Imigração Japonesa, comemorada a partir de 18 de junho. Aí temos vários outros dias, como Dia Nacional do Imigrante Italiano, Dia da Imigração Japonesa. Enfim, são várias datas relacionadas a os imigrantes, não é? Pessoas que largaram tudo nos seus países de origem para, né, fazer a vida, ganhar a vida aqui no Brasil. E aí essa miscigenação toda, né, do nosso país ajudaram inclusive a colonizar o nosso país na época. Então toda essa mistura de raça, não é, de nacionalidades, muito por conta se deu dessa imigração, que o Brasil é um dos países que mais receberam imigrantes ali em meados do século XVIII até o século XIX, né? O país talvez seja um dos, se não o maior, né, em receber imigrantes naquela época aqui no Brasil, né? Então viva os imigrantes, viva todos que são celebrados ou lembrados nesse dia. Viva os aniversariantes do dia. E para agradecer a Deus por esse dia que se inicia, pelo dom da vida em estarmos aqui, vamos aí celebrar esse dia e esse início de quinta-feira pós-feriado com aquela salva de palmas que é característica aqui do nosso programa, para a gente começar essa quinta-feira com o pé direito. Vamos lá. Muito bem, viva a vida, viva os aniversariantes do dia, viva todos que são lembrados e celebrados nesse dia maravilhoso, dia que começa chuvoso, ou pelo menos começou, não sei como tá lá fora. Givaldo, né, participando do nosso programa, ele vai dar mais detalhes, mas pelo menos quando me deslocava ali por volta das 6:30 da manhã, aqui para a nossa emissora, estava chovendo, até levei chuva no caminho, não é? No caminho. E como fica o tempo e a temperatura para hoje? A gente vai saber daqui a pouquinho, mas agradecer a Deus, não é, pelo dom da vida em estarmos aqui. Obrigado, Senhor, que o Senhor ilumine o nosso dia e conduza o nosso trabalho da melhor forma nesta quinta-feira. Como fica o tempo e a temperatura para este dia? Vamos lá, a nossa previsão do tempo no ar.
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0: Muito bem, para você que está comigo em casa, no trabalho, se dirigindo ao trabalho, iniciando mais um dia, coragem, minha gente. Hoje é quinta-feira, hein? Vamos começar esse dia com o pé direito e pedindo a Deus que ilumine o nosso trabalho, o nosso dia de trabalho. Hoje é quinta, mas quinta, tudo bem, com cara de segunda, como eu já falei, mas é quinta. Amanhã já temos o famoso sextou, não é? Para muita gente. Então, usa isso para te motivar para esse dia. Dia que começa com 20 graus de temperatura, na temperatura bem amena, até um pouco frio hoje. A 27 é a máxima prevista para esta quinta-feira. Sensação térmica mínima de 21, máxima de 24 graus. Previsão do tempo para hoje é de sol com muitas nuvens durante o dia e períodos de céu nublado, noite com muita nebulosidade. A umidade relativa do ar é de 94%. Probabilidade de chuvas, apesar do tempo estar assim, é de 0%. Sensação térmica, aí como já falei, neste momento, apesar da temperatura amena, mas a sensação térmica é um pouco maior, de 24 graus aqui na terra do Pioneiro e cidades que compõem o sertão alagoano. Falava da umidade relativa do ar de 94%, mas ali por volta das 14 horas deve cair para 61% apenas. Portanto, esse é o tempo e essa temperatura para o dia de hoje, dia que começa com céu encoberto, né? Eu já falei aqui, começamos o dia com a fina garoa. Ontem também, no decorrer da noite, tivemos, né, também uma fina garoa aqui no São João, que não havia previsão de chuvas, né? A gente trouxe aqui antes, né, na véspera do São João, quando apresentávamos o programa, que não teríamos chuva no São João, mas as chuvas vieram fininha, não é, claro? Aquela chuva constante, não é, chuva tranquila, aquela chuva típica de inverno. O inverno já começou oficialmente no último domingo, né? Estamos vivendo Não é essa estação que muitos, principalmente nós sertanejos, sempre vivemos a expectativa que seja, né, um inverno de muitas chuvas, né, para a agricultura, para a plantação, para o agricultor, pequeno agricultor, agricultor familiar, ter realmente a sua colheita como se deve, uma colheita boa. Isso também impacta diretamente na economia, porque aí baixa o preço de alguns alimentos essenciais que vão à nossa mesa. A exemplo do feijão, a exemplo do milho, enfim, não é? Então, o inverno sendo bom, a colheita é boa, isso reflete também na nossa economia. Tá aí o tempo, portanto, tá aí a temperatura para esta quinta-feira. Agora vamos ficar muito bem informados, porque já tem notícia acontecendo. E se tem notícia acontecendo aqui, você começa o dia e acorda sabendo, sai na frente. Quem começa o dia bem informado e informação é com a gente no ar. As nossas manchetes do dia, vamos lá.
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0: Muito bem, às 7 horas mais 31 minutos, 32 agora, na virada do nosso reloginho. Gente, não vai perder a hora. Dia que começa e com ele a informação verdadeira aqui no nosso programa Microfone Aberto. Quero agradecer aos portais de notícias, sites de informação, desde a capital aqui ao interior da capital, aqui ao sertão. Muito obrigado. É através das notícias publicadas por vocês que a gente leva aos lugares mais distantes, onde as pessoas têm apenas o rádio como a única fonte de informação. Muito obrigado desde já a cada um de vocês. Um bom trabalho a todos. E a gente começa falando que um filho foi preso após ameaçar a própria mãe com uma faca. Isso aconteceu na zona rural de Água Branca. A gente pensa que a notícia é repetida, não é, gente? Mas não. As informações de agressões ou tentativa de agressão contra familiares, né, elas são também ou estão se tornando muito comuns. E neste caso, um jovem de 18 anos, ele foi preso em flagrante após ameaçar a própria mãe com uma faca. Isso aconteceu na comunidade, no sítio do Campo Verde, zona rural da cidade serrana de Água Branca. De acordo com a polícia, a vítima acionou os militares depois de ser ameaçada pelo filho durante uma discussão dentro de casa. Segundo o relato da mulher, o desentendimento começou após ela pedir que o filho desligasse uma caixa de som que estava em volume elevado. Irritado, o jovem teria pegado uma faca, olha só, e feito ameaças contra a própria mãe. Apenas e tão somente, gente, porque ela pediu para baixar o som. Será que ele faria isso com a polícia? A polícia foi acionada e, ao chegar no local, os policiais identificaram ele, o suspeito, que, segundo a ocorrência, apresentava sinais claros de embriaguez. Ele foi conduzido ao posto de saúde, realizou o exame de corpo de delito e, em seguida, foi trazido aqui para a primeira regional em Delmiro Gouveia. Na unidade policial, foi lavrado contra ele um auto de prisão em flagrante pelos crimes enquadrados na Lei Maria da Penha. O caso será agora acompanhado pela justiça. Mas deu para entender, não é, gente? Estava ali, não é? Bebendo, a mãe pediu para baixar o volume do som, simplesmente ele pegou uma faca e ameaçou, ficou a ameaçando. Quando a polícia chegou, aí tudo fica tranquilo, não é? Aí o efeito do álcool passa, né? Enfim. Mas aí foi conduzido, foi preso, está à disposição da justiça. E olha, na cidade de Mata Grande, uma mãe, ela acabou respondendo por entregar moto a um filho de 15 anos de idade que foi flagrado pilotando sem capacete pelas ruas da cidade. Olha que absurdo completo. Essa mulher, ela foi autuada, né, após permitir que o filho de 15 anos conduzisse uma motocicleta pelas ruas da cidade. O adolescente foi flagrado sem capacete durante uma abordagem realizada no centro. De acordo com a ocorrência, os policiais realizavam patrulhamento quando perceberam o menor trafegando em uma Honda Pop 110, sem utilizar o equipamento de segurança obrigatório. Ao ser abordado, ele informou que era menor de idade, não possuía habilitação e não portava documentos. O veículo foi encaminhado ao Centro Integrado de Segurança Pública, onde os militares aguardaram a chegada da responsável legal. Em depoimento, a mãe confirmou que autorizou o filho a utilizar a moto para ir a um mercadinho comprar produtos para casa, alegando que estava ocupada com encomendas de sua confeitaria. Nada disso justifica a negligência e até a falta de responsabilidade, né? Um adulto mãe pegar uma moto e dar a um filho de 15 anos para o que for, né? Até porque, primeiro, que é menor, já começa errado por aí. Segundo, sem capacete, sem equipamento de proteção. Nada justifica. E aí, diante da situação, foi lavrado um TCO e a mulher se comprometeu a comparecer à justiça quando for convocada. Após a conclusão dos procedimentos, a moto foi liberada e retirada por ela ou uma condutora devidamente habilitada, não é? Creio eu. Mas essa cena é típica ainda de algumas cidades aqui do interior de Alagoas. Delmiro não, Delmiro Gouveia tem um controle absoluto sobre, né? E ainda bem que há, sobre o uso de equipamentos de proteção. Pelo menos isso, não é? Delmiro Gouveia consegue ter o controle hoje. Até a gente já criou uma cultura, um hábito de caso, né, ser passageiro de mototáxi já exigir o capacete. Ou você tem uma moto em casa, vai sair duas pessoas, todas têm que ter e tem que usar capacete. Isso foi criado através, não é, de uma lei local, municipal, exigindo o uso do capacete. Porque isso é muito por conta das determinações dos municípios, tá, gente? Porque tem município em Alagoas, no interior de Alagoas, que as cenas são essas. Crianças conduzindo motos e até veículos, carros. Veículos, né? O carro ou moto, claro, e obviamente. Mas essas cenas são comuns em algumas cidades. Você sabia disso? Muito comuns. Mata Grande, Inhapi, Canapi. Jovens, crianças dirigindo até carros. Isso é muito comum, porque não há uma fiscalização tão constante quanto há aqui. Essa abordagem da polícia, tem absoluta certeza que foi eventual, né? Ali uma ronda, em uma ronda da guarnição, houve esse flagrante a essa criança, porque estava muito nítido, né? O jovem sem capacete, e dá para ver pelo porte físico que é menor, e não deu outra ao ser abordado, né? Não deu outra, menor, conduzindo sem capacete. E a mãe disse que, olha, eu não é permitir que ele saísse da moto para comprar alguns produtos, porque eu estava ocupado fazendo aqui, né, um material para minha confeitaria. Deve ser uma comerciante, claro, e obviamente da cidade. Mas infelizmente essas cenas são muito comuns, né, em algumas cidades que eu já citei aqui e outras espalhadas pelo estado de Alagoas. É muito comuns, você vê bastante. E quando você vai para a área rural, para as comunidades rurais, isso dobra ou triplica. Porque é um festival de garotos para lá e para cá, sem camisa, sem chinelos, sem capacete, conduzindo moto para lá e para cá, para lá e para cá. Porque em algumas cidades e algumas famílias, principalmente pais, mães, né, ainda existe a cultura, né, de alguns pais, principalmente, de achar bonito o filho aprender a dirigir cedo, não é? Com 14, 15, 16 anos, e já entrega um carro, uma moto nas mãos, né, desse adolescente. Existe muito essa cultura ainda. Existe muito. Pais que se orgulham de ver o filho conduzir uma moto, um carro cedo. Gente, tem que seguir todo o trâmite legal. A partir de 18 anos, vai à autoescola. Hoje tem uma facilidade muito grande, né, de adquirir uma CNH. Hoje faz online com essa nova lei, não é? Completou 18 anos, algumas aulas de legislação do trânsito, práticas, até aprender. Segue o processo normal. Eu não consigo entender o orgulho de um pai para um filho que pega uma moto com 14 anos, um carro com 15 anos e sai dirigindo por aí. Isso não é orgulho, gente. Você não tem que se orgulhar. É para você ficar preocupado, não é? E pensar, ora, poxa, eu estou sendo negligente. Talvez esse garoto de Mata Grande já fizesse isso há muito tempo, né? Há muito tempo. Era uma prática comum. Aí deu a sorte de ser abordado por uma guarnição da Polícia Militar. E aí não deu outra. O pai é o responsável, ele vai ter que responder. Como essa mulher vai ter que responder quando for chamada, não é, para, quando receber o chamamento da justiça. E ela já se prontificou assinando o termo circunstanciado de ocorrência. Né, gente? Então, juízo, não é? Um pouco mais de responsabilidade. Porque a negligência muitas vezes provoca situações, né, irreversíveis. A exemplo de um garoto como esse se envolver, por exemplo, em um acidente. E aí? Você não vai se culpar para a vida toda? Ficar aquele remorso, porque eu dei uma moto a um garoto, né, de 15 anos de idade, sem experiência. Talvez tenha até experiência em conduzir, mas tudo errado, não é? Criança sem equipamento de proteção. Ah, mas foi para ir ali. É nesse ali, nesse trajeto curto, que às vezes acontece o pior. Como a gente já relatou aqui vários casos. Olha, gente, está repercutindo muito e mudando aqui de assunto em todo o estado a prisão do vereador em São José da Tapera. Vereador Shellington Angelino. Ele foi preso preventivamente pela polícia na tarde da última terça-feira. Ele é investigado por suspeita de envolvimento em uma tentativa de homicídio ocorrida na zona rural da cidade. Lembram que acho que sexta-feira a gente trouxe esse caso aqui. O vereador vinha com alguns correligionários, não é? Parou em uma comunidade rural da cidade e aí houve uma discussão política. E ele havia atirado contra essa pessoa que ele discutia. Alega que não, que foi uma das pessoas que estava com ele, que discutiu. Ele sacou a arma apenas para acabar com aquele entreveiro ali. E a gente tem alguns detalhes desse caso, segundo a polícia, não é? Ele foi localizado e detido por agentes na Câmara Municipal de Vereadores de São José da Tapera. Foi o local da prisão. A ação foi realizada por policiais da Delegacia de Homicídios da 2ª Região, coordenados pelo delegado Leonardo Amorim. E após a prisão, os policiais cumpriram o mandado de busca na casa do vereador para recolher documentos e objetos que ajudassem no inquérito, ou que ajudem, possam ajudar no inquérito policial. O parlamentar permaneceu à disposição da justiça. O que aconteceu? Essa situação ocorreu no dia 14 de junho último, tá, gente? Na comunidade chamada, conhecida como Cacimba do Barro, zona rural da cidade de Itapera. A vítima foi baleada no ombro por disparos de arma de fogo após uma discussão em um bar, né, ali que fica na comunidade. Quer dizer, o vereador vinha com a sua comitiva, seus correligionários, parou nesse bar e aí talvez uma pessoa, seja, né, de ideologia política contrária, não sei o que motivou a discussão, mas foi comprovadamente dito em uma matéria anterior que a gente trouxe na sexta-feira, que foi uma discussão política que tinha um teor político, e aí o vereador não teria gostado, começou a discussão, ele sacou uma arma e atirou. A versão do vereador é que foi um dos seus correligionários que discutiu, eles entraram em luta corporal, ele sacou a arma, atirou para cima, olha só, né, e de onde saiu o ferimento, para conter ali aquela situação. Agora é a polícia investigando, buscando indícios, e o vereador tentando defender aí a sua tese, a sua justificativa. E a gente segue acompanhando esse caso por aqui, mas é um caso que vem repercutindo em todo o estado de Alagoas, né? Por envolver um parlamentar, um vereador e pela situação, né? Primeiro, o vereador está armado, né? O porquê do vereador andar armado? Para que essa arma? Não é? Algum desafeto? Tem algum problema? Algum inimigo? Não é? Porque um legislador tem que dar exemplo, não é, gente? Um legislador tem que dar exemplo. Um parlamentar com um revólver, com arma na cintura. Já começa meio nebuloso esse caso por aí, mas a gente está acompanhando todas as informações para atualizá-las à medida que elas forem nos chegando por aqui, não é? A gente segue acompanhando esse caso do vereador. E olha só, gente, um corpo encontrado em Cotia, no estado de São Paulo, pode ser de um homem que tem familiares aqui no sertão alagoano. Essa matéria repercutiu durante este feriado e a gente vai aqui tentar contextualizar para vocês. A redação do portal IT Notícias recebeu informações de policiais do estado de São Paulo sobre a identificação de um homem encontrado morto em Cotia, que é a região metropolitana de São Paulo. A vítima foi identificada como Clóvis de Oliveira, conhecido popularmente pelo apelido de Alagoas. Segundo as informações que foram repassadas às autoridades paulistas, ele residia há vários anos na região de Cotia, mas não possuía familiares conhecidos na cidade. De acordo com os relatos, existem indícios de que Clóvis tenha parentes no interior de Alagoas, especialmente em municípios do Alto Sertão ou Médio Sertão Alagoano. Diante da dificuldade de localizar familiares, a polícia entrou em contato com a imprensa alagoana na tentativa de ampliar essa divulgação do caso. Atualmente, o corpo permanece no IML em Cotia, aguardando o comparecimento de algum familiar ou de familiares para os procedimentos legais necessários. Familiares, amigos ou qualquer pessoa, gente, né, que possua informações sobre parentes do Clóvis de Oliveira, conhecido Alagoas, pode entrar em contato, não é? Até com a gente aqui, não é? Através de 829-9688-1882, o portal IT Notícias também, ou com as autoridades responsáveis pelo caso em São Paulo. A colaboração da população pode ser fundamental, pode ser não, é fundamental para que os familiares localizem, possam receber as informações oficialmente. Então, gente, qualquer informação de parentes do Clóvis de Oliveira, não é? Que é o nome dele, conhecido lá em São Paulo como Alagoas, vocês podem passar à imprensa local. Tanto aqui como em outros veículos, não importa. O que importa é que essa informação chegue a algum familiar para que possa liberar o corpo para sepultamento, que esse jovem, né, porque aparentemente é um jovem ainda, possa ter, não é, um sepultamento como se deve. Clóvis de Oliveira, conhecido como Alagoas, ele foi encontrado sem vida dentro de um veículo na Grande São Paulo. E agora as autoridades tentam identificar e localizar parentes, porque o corpo ainda continua lá no IML, não é, gente? E me parece que tem um período, né, um prazo, para que, se não aparecer nenhum parente, é enterrado como indigente, infelizmente. Eles têm esse procedimento por lá. E olha só, gente, hoje é o grande dia, não é? A população de Almiro Gouveia recebe hoje, a partir das 17 horas, o novo Centro Esportivo Comunitário da Área Verde. A entrega da obra representa um avanço na oferta de espaços públicos voltados ao lazer, ao esporte, à cidadania também. O projeto foi proporcionado por meio de articulação direta da gestão municipal junto ao governo federal com recursos do novo PAC, Programa de Aceleração do Crescimento. A estrutura foi toda planejada para funcionar como um espaço multiuso de integração social e promoção da saúde para os moradores. A prefeita relatou o seguinte: olha, a entrega deste centro esportivo é a realização de um compromisso com o bem-estar e o futuro da nossa gente. Conseguimos estruturar um espaço moderno, seguro e completo, que vai tirar nossas crianças e jovens da ociosidade através do esporte e oferecer uma área digna de lazer para as famílias. É mais cidadania e saúde chegando diretamente nos bairros de Delmiro Gouveia. Palavras da prefeita Ziane Costa. A infraestrutura deste centro, gente, conta com um campo de futebol society, com gramado adequado para competições locais, além de uma meia quadra projetada para a prática de basquete e outras modalidades esportivas também. Para o estímulo de atividades físicas diárias, foi implantada inclusive uma pista de caminhada no entorno de todo o complexo. O espaço comunitário também foi dotado de um playground moderno para o público infantil, para as crianças, e áreas de convivências equipadas com mesas, visando incentivar o uso positivo do ambiente público pela vizinhança. Essa solenidade de inauguração deve reunir lideranças locais e moradores para a abertura oficial das instalações. E não só lideranças locais. Nós devemos ter aí, com certeza, presença de lideranças do estado, né, de Alagoas. Não é? Sem dúvida nenhuma, hoje a movimentação vai ser intensa ali no complexo da Área Verde. Próximo ali à Caixa d'Água, né, como é conhecida, da Conas, ou da Casal, né, da Conas Água do Sertão Casal, aqui em Delmiro Gouveia. Então, a partir das 17 horas, devemos ter uma grande movimentação por lá, com mais um equipamento importante de infraestrutura entregue à população local. O espaço ficou realmente muito bacana, viu, gente? Muito bacana. Eu estava vendo durante o dia de ontem, não é, feriado, olhando nas redes sociais, não é, e vendo algumas postagens de pessoas, não é, de influenciadores, blogueiros aí daqui da cidade, fazendo alguns vídeos do local. Gente, fiquei impressionado com a estrutura, viu? Muito impressionado, principalmente ali da área de convivência, playground, né, e a área de convivência ali, né, com essas mesas. São mesas de madeira, gente, aquela madeira pura mesmo, sabe aquelas mesas compridas, bonitas, não é, com aqueles bancos longos, largos, não é, aquelas mesas envernizadas, muito bonita realmente. O playground para as crianças, um espaço muito amplo, tem gente já tirando foto lá, fazendo vídeo antes mesmo da inauguração. Fiquei impressionado também com o campo society, não é? Uma grama adequada, a meia quadra para a prática, não é do 3x1, é 3x3, não é do basquete, é 3x3 que chamam, 3x3, não é? Enfim, um espaço realmente amplo, muito bacana mesmo, muito legal, fiquei impressionado. Então logo mais às 17 horas, a solenidade deve acontecer com a presença da prefeita, claro, várias autoridades da cidade e também da região, do estado, eu diria, não é? Sem dúvida nenhuma, espaço realmente para o lazer, não só para o esporte, mas para o lazer e cidadania também, claro, né? Qualidade de vida, cidadania é qualidade de vida, e equipamento como esse traz qualidade de vida sem dúvida nenhuma. Quem imaginaria alguns anos atrás um espaço desse, né? Para a comunidade, é pública, gente, um espaço como esse público, não é? Eu sou de um tempo que não tinha uma quadra de esportes na cidade, a gente jogava nos campos de terra. Eu, no meu caso, na vila, tínhamos o rink ali, era a nossa quadra, quando eu era garoto até a adolescência. Depois, não é, já na fase adulta, mesmo assim a gente procurava um espaço, só tinha a quadra do GVM, que era uma escola particular, a quadra do Palmeirão, que também é um espaço particular, não é verdade? E a ABB, que também é particular, era só para os associados. Vez ou outra a gente, né, de enxerido ia ali com um sócio ou outro e jogava na quadra da ABB, que na época era a melhor quadra aqui da cidade, pelo piso lisinho, não é? Não era nem esses pisos de hoje. Piso lisinho, era a quadra que a gente ficava encantado quando a gente ia praticar esporte lá, futsal principalmente, né? A gente parecia que estava em uma outra cidade. E hoje você vê uma realidade totalmente diferente, não é? Espaços públicos maravilhosos, não só esse, não é? Esse complexo, porque ele agrega muita coisa em uma só. Mas temos, por exemplo, o campo do Cotiguiba. Gente, o espaço ficou maravilhoso ali, né? E outros espaços, como no Desvio também, né? Com aquele campo de futebol society, uma quadra de areia, enfim. O espaço do ginásio de esportes do bairro Novo, que ficou realmente muito bom. Hoje você tem N opções, as comunidades rurais que o digam também, não é? Quem imaginaria, não é, quadras como as que foram construídas nas comunidades rurais, gente, que ninguém nunca teve esse olhar, né, para as comunidades rurais, e mais estão por vir, quer dizer, então é uma nova realidade que a cidade de Delmiro Gouveia vive, isso é muito bom, e repito, tudo gira em torno da qualidade de vida, e é isso, né, que o serviço público bem feito proporciona. Parabéns aí à gestão pública municipal. E por enquanto era isso que tínhamos, claro que ao longo do programa a gente vai atualizando as informações à medida que elas forem nos chegando aqui, porque aqui você sabe que não perde nada, aqui você fica sabendo de tudo, e não só sabendo de tudo, mas você pode ajudar a gente a fazer o programa participando dele através de 829-9688-1882. É você comigo no zap, mandando a sua mensagem de texto, de áudio, conversando comigo e contando o que acontece na sua rua, no seu bairro, na sua comunidade. E aí, junto às autoridades competentes, a gente vai buscar, se não as soluções, mas pelo menos os esclarecimentos necessários. A partir de agora, o nosso espaço, o nosso microfone inteiramente abertos para vocês. Espero e conto com a sua participação. Agora é hora de movimentarmos ele, o nosso repórter Givaldo de Sá, que direto das ruas já vai nos informar. Primeiro, como acordou a terra do pioneiro? Me parece que o sol já está querendo dar o ar da graça pela claridade que a gente observa aqui pela porta de vidro do nosso estúdio. Quais são as primeiras movimentações e registros dessa manhã? Ninguém melhor do que ele próprio nos contar. Givaldo, bom dia, como é que foi o seu feriado? Seja bem-vindo ao nosso programa desta quinta-feira, que tenhamos uma quinta-feira maravilhosa de trabalhos aqui no microfone aberto. Bom dia, Givaldo, seja bem-vindo, bom dia.
2: Bom dia a todos que estão em casa ouvindo a nossa 98,5, especial programa Microfone Aberto. De fato, o sol já deu ar da graça aqui na terra do pioneiro, Cláudio, mas pós-jogo da seleção brasileira, onde muita gente ontem se divertiu bastante, né, Cláudio, acompanhando o jogo da seleção, vibraram bastante com a vitória do Brasil, uma vitória mais confiante, eu diria desta forma, no dia de ontem. E o torcedor brasileiro se divertiu bastante no dia de ontem. Mas eu queria fazer um registro novamente, Cláudio, mesmo com a lei estadual com a implantação também e ampliação da lei aqui municipal, houve muitos fogos aí.
0: Pois é, rapaz, muito
2: fogos
0: realmente.
2: Com estampidos, viu, Cláudio?
0: Muitos,
2: a
0: muitos
2: gente ouviu
0: mesmo,
2: muito né? aqui fogos.
0: Quer dizer,
2: na cidade de Almirio Gouveia e outras cidades também. Eu vi o pessoal postando aí e questionando também a questão da fiscalização, como também aqui na cidade de Almirio Gouveia. Então fica o nosso registro também, mesmo com a lei estadual que proíbe a comercialização de fogos com estampidos, foi visto aqui, tanto em Delmiro quanto em outros municípios, o pessoal soltando bombas e outros tipos de fogos que tem estampidos. Então fica o nosso registro aqui na nossa 98,5. Tanto na noite do dia 23, quanto também ontem no dia do jogo da seleção brasileira. Então fica os nossos registros aqui na nossa 98,5. Cláudio, nesse momento, o comércio ainda abre suas portas de forma lenta, né? Pós feriado aí, pessoal abrindo suas portas de forma lenta, movimentação nas agências bancárias também ainda é bem tranquilo no dia de hoje. Então a gente aguarda que a partir das 10 horas fique mais intensa a movimentação nas agências bancárias aqui do nosso município. Claro que a gente também vai acompanhar toda a movimentação das últimas 24 horas do Hospital Regional do Alto Sertão. Vamos acompanhar e trazer informações das últimas 24 horas também da unidade de pronto atendimento, a UPA aqui do município de Delmiro Gouveia. Buscar informações através do 9º Batalhão da Polícia Militar, as últimas 24 horas, 26ª Delegacia de Polícia também. A gente vai trazer as informações das últimas 24 horas. Inclusive, teve um cumprimento e mandado de prisão lá na cidade de Canapi, realizado através do delegado do Dr. Rodrigo Rocha Cavalcante, também da equipe do 9º Batalhão da Polícia Militar, onde um homem foi preso na cidade de Canapi, inclusive divulgado nas redes sociais do delegado. Vários profissionais de imprensa também divulgaram essa prisão que aconteceu lá no município de Canapi. A gente vai buscar mais detalhes e mais informações para os amigos ouvintes da 98,5. Claro que a gente também vai acompanhar toda a movimentação aqui da cidade. O pessoal ainda continua comprando milho, continua o pessoal, muita gente ainda vendendo milho também aqui na cidade. Então a gente vai estar acompanhando essa movimentação na região da Feira Livre também, que fica ali na Avenida Juscelino Kubitschek. A gente vai também estar acompanhando e trazendo mais detalhes e mais informações para os amigos ouvintes da 98. Já o CESF, Centro de Saúde e Especialidade Dr. José Bandeira de Medeiros, Cláudio, também já tem a programação para o dia de hoje. Os atendimentos a gente traz também aqui para quem está em casa ouvindo a nossa 98. Hoje, quinta-feira, os atendimentos iniciaram agora às 7 horas da manhã com a doutora Manuela, endoscopia digestiva. E às 9 horas da manhã tem a doutora Ana. A doutora Ana com oncologia. São os dois atendimentos hoje do SESC, Centro de Saúde e Especialidade Dr. José Bandeira de Medeiros. Vou buscar também informações para quem está em casa sobre os atendimentos do SAMU, porque houveram também algumas ocorrências. A gente daqui a pouquinho traz mais detalhes também para quem está em casa ouvindo a nossa 98,5. Então, vamos falar um pouco mais, claro, de Copa do Mundo. Vamos falar também para quem está em casa e aproveitar já fazer um convite aí para o pessoal, que agora neste final de semana, Cláudio, lá em Pariconha, o prefeito Tony de Campinas vai estar recebendo na sua cidade, né, ali no seu município. Primeiro vai ser feita entrega de 2 veículos no município e também de 2 ambulâncias, para garantir ainda mais o atendimento às pessoas de Pariconha. E claro que a partir daí também haverá um grande evento, onde o prefeito vai estar recebendo o deputado estadual Inácio Loyola e também o deputado federal Max Beltrão para falar sobre o asfalto e, claro, inaugurar uma parte ali do asfalto. Com certeza ele vai estar recebendo aí também, provavelmente o governador do estado esteja vindo também, ali do povoado Campinas e também do povoado Caraibeiras. Então, para o pessoal que está em casa sempre ouvindo a nossa 98,5, esse evento vai acontecer no próximo sábado a partir das 14 horas. Será primeiro na região de Caraibeiras, às 14 horas, e às 17 no povoado Campinas, Pariconha. Então, a gente também estende esse convite aí, aqui na nossa 98,5. Como você já falou, hoje tem a inauguração do complexo esportivo lá do bairro Dourado. E a gente também vai estar acompanhando, porque é uma conquista para aquela comunidade, né, Cláudio? Não só para aquela comunidade, mas para o município em si, aqui na nossa 98,5. Como você já falou, hoje tem a inauguração do complexo esportivo lá do bairro Dourado. E a gente também vai estar acompanhando, porque

0: inauguração vai ser agora no segundo horário do dia de hoje. Então a gente vai estar também acompanhando e aproveitar e reforçar o convite também para as pessoas irem prestigiar o forró da vila, né, Cláudio? Forró que tá na vila, que tá chamando atenção aí, que é ali no, em frente ao memorial, segunda edição, o pessoal tem ido prestigiar. Na última, no último final de semana, estive lá como locutor, vi muita gente e apresentação cultural, a apresentação das quadrilhas, o pessoal, questão da comida típica, bebida também aqui da nossa região, né? Bebida artesanal, os artesanatos, muita gente lá indo prestigiar, então fica o registro também aqui na nossa 98,5. Então, são os nossos destaques, são nossas primeiras informações, estão sendo definidas aí a primeira fase da Copa do Mundo. Já tivemos ontem vários jogos, aí inclusive aí nos grupos, tivemos no primeiro jogo Suíça vencendo o Canadá por 2-1 e Bósnia e Herzegovina vencendo o Catar por 3-1, isso em um grupo. No grupo do Brasil, Marrocos venceu de virada a equipe do Egito por 4-2, Brasil venceu a Escócia por 3-0. No grupo da abertura da Copa, né, que tivemos aí México vencendo a República Tcheca por 3-0 e África do Sul venceu a Coreia do Sul por 1-0. Então daqui a pouquinho a gente traz mais detalhes. Hoje segue também com mais três jogos, doze jogos, mais três grupos diferentes. Então segue aí as partidas aí para o pessoal, 12 equipes com 6 jogos, então segue aí as partidas. Hoje tem no, começando às 17 horas, Curaçao contra a Costa do Marfim, e teremos Equador contra a equipe da Alemanha. Às 20 horas teremos Tunísia contra a Holanda, Japão contra a Suécia, e às 23 horas teremos aí Turquia contra Estados Unidos, Paraguai contra Austrália. São os jogos de hoje aí para o torcedor que sempre acompanha, e eu tenho acompanhado todos os jogos até o momento, Cláudio, do Mundial de Clubes. Então, a gente está, na verdade, do Super Mundial que está acontecendo em 3 países, a gente está acompanhando todos os jogos. Então, eu queria também destacar e trazer essas informações aí para o torcedor. Daqui a pouquinho a gente fala um pouco mais sobre o jogo da seleção brasileira, sobre as expectativas dos demais jogos, os 16 jogos que começam a partir agora do final de semana, a partir do próximo sábado. A gente vai estar trazendo também mais informações. O Brasil joga já na próxima segunda-feira. A gente não sabe ao certo se é com o Brasil, se é com o Japão ou se é com a Holanda, mas a gente vai estar acompanhando aí e a gente vai estar trazendo sempre as informações para os amigos ouvintes da 98. A gente já aproveitar e já convidar o pessoal que está em casa aí participar, interagir com a gente, deixar a opinião deles, o que acharam do jogo de ontem da seleção brasileira, qual é a expectativa para os próximos jogos, e a gente, claro, que vai estar acompanhando sempre. 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Cláudio, eu volto daqui a pouquinho. Tá, trago mais informações para o programa. Microfone aberto. Bom dia, Cláudio. Bom dia, Juan. Bom dia, Delmiro.
1: Bom dia para você também, Givaldo. Daqui a pouquinho o Givaldo retorna, tá? Trazendo todas as informações em detalhes de uma a uma. Por falar em informação, eu acabo de receber do nono BPM uma ocorrência, né, que poderia ser mais uma entre tantas, né, de Lei Maria da Penha aqui em Delmiro Gouveia, ou seja, descumprimento de medida protetiva. Mas, enquanto o Givaldo falava, eu estava lendo aqui, gente, o relatório dessa ocorrência, e aí não é um simples cumprimento de medida, simples atendimento a uma ocorrência por descumprimento de medida protetiva. Não é. Sabe por quê? Eu vou contar para você agora. O relatório, ele é muito extenso, mas a gente vai tentar aqui

resumir de alguma forma. Ontem, durante o feriado de São João, a guarnição foi acionada via Copom para atender uma ocorrência inicialmente registrada como ameaça. No local dos fatos, ao chegar, não é, ao endereço, na rua Guararapes, na Pedra Velha, a guarnição foi recebida pela vítima, uma mulher de 50 anos, de iniciais E-R-E-P-A, a qual informou ser mãe do autor, de iniciais PS. Ela relatou que ele estava descumprindo medida protetiva de urgência vigente em seu favor, dirigindo-se à sua casa, da qual deveria permanecer afastado. Mas ele foi lá para ameaçá-la de morte. Ele já é conhecido da justiça e das forças policiais, quer dizer, já é um conhecido da polícia, tendo sido preso em diversas oportunidades, recentemente inclusive. Após realizar rondas nas imediações, a guarnição retornou ao endereço da vítima e visualizou ele, o autor, em frente à casa, extremamente alterado, proferindo ameaças de morte contra sua própria mãe, afirmando que sabia onde ela morava e que voltaria ao local para matá-la. Ele permaneceu exaltado durante toda a ocorrência, desobedecendo reiteradamente as ordens legais emanadas pela guarnição, sendo necessário o uso de spray de pimenta, olha só, e algemas para controlá-lo, resguardando a segurança dele e dos policiais também, não é? Durante a intervenção, o autor também passou a ameaçar os integrantes da guarnição, olha só, afirmando que estava observando o rosto de cada um dos policiais que ali estava. Gente, que ousadia! Ele disse que estava observando para decorar o rosto de cada um, que quando fosse solto, iria atrás de cada um deles. Olha só, gente, que afronta, que ousadia, que coragem, não é? Além disso, xingamentos contra a guarnição, chamando, entre outros termos ofensivos, os policiais de merdas, e a outra palavra eu não vou dizer aqui em respeito ao público ouvinte, mas imagina aí uma palavra, né, de baixo calão, que você é essa que você pensou mesmo aí, tá, gente? Comportamento agressivo do

familiares e vizinhos. O autor foi conduzido até o Agarrás para fazer a troca da bolsa, mas ao chegar no local, ele apresentou extrema resistência. Minha gente, tava com que esse indivíduo, hein? Não desceu da viatura de maneira nenhuma, vindo a disparar, ainda que não iria fazer troca do material. Ele disse, eu não vou trocar o material, que era para ficar esculhambado mesmo. Era para ele ficar fisicamente esculhambado, como ele disse, e conseguir ser posto em liberdade mais facilmente. A vítima também relatou que na noite anterior, ele teria sido visto portando uma faca e perseguindo uma pessoa, bem como apresentava escoriações e lesões aparentes compatíveis com agressões físicas sofridas na noite anterior. E durante a realização do exame de corpo de delito, ele novamente não colaborou, dificultando tanto a avaliação médica quanto o atendimento de seus ferimentos. Consta registrado um documento médico, também foi realizado o exame de corpo de delito na vítima, Rosilda Elias Pereira. Por fim, as partes foram conduzidas à primeira regional. Minha gente, que história, que ocorrência, hein? Agora a pergunta que fica, o porquê, né, de uma criatura como essa, um indivíduo como esse, está solto, né, gente? Várias e várias passagens pela polícia, inclusive recentes, aí o camarada está solto aí. E tem um problema sério de saúde, está com uma bolsa de colostomia. Ele disse que não vai trocar. Ele quer ficar debilitado fisicamente mesmo para ser posto em liberdade. Na noite anterior, já havia sido visto com a faca da cintura ameaçando um popular. Deu todo esse trabalho à guarnição, chamou os policiais disso, disse que estava decorando o rosto de cada um porque é de uma facção criminosa e iria pegar um a um depois, matá-los. Na UPA deu o mesmo trabalho, causando na UPA, minha gente, um verdadeiro cavalo do cão, não é? Esse estava virado num jiraia. Foi conduzido, deve estar preso, deve, porque eu não acredito que esteja ainda. Enfim, mas é isso aí, gente, que reflete muito a impunidade no nosso país. O indivíduo com várias e várias passagens, com a medida protetiva expedida de urgência, e ele lá, na porta da mãe, ameaçando o tempo todo. Imaginando, não é? Como não é psicologicamente abalada essa mulher, não é? Que tem um filho nessa condição, né, envolvido aí no mundo das drogas, agressivo, né, com um problema sério de saúde, mas mesmo assim, a mãe ainda preocupada. Mãe é mãe, não é, gente? Mãe é mãe preocupada porque ele tem que trocar cada 3 dias essa bolsa de colostomia e ele já está 4 com a bolsa e não quis trocar, disse que não vai trocar. Mesmo assim, a mãe ainda preocupada, mesmo diante de toda a agressividade desse indivíduo, dizendo ele que sabe onde ela mora, claro que sabe, não é? E vai matá-la. É aí que a polícia tem que intervir. A polícia interveio, conduziu a delegacia. Agora, o problema é, por quanto tempo essa criatura, esse indivíduo vai ficar preso, gente? Essa é a pergunta que a gente faz. Porque a lei não garante que ele fique preso muito tempo. E aí, a impunidade continua imperando no nosso país. Ei, Brasil, hein, gente? Muito bem, era isso que tínhamos por enquanto. Por enquanto a gente tem que ir a um bloco de apoios culturais. Na sequência a gente volta com muito mais, porque depois dessa história dessa prisão, gente, ufa, a gente tem que dar uma descansada, uma relaxada e tomar aquele cafezinho, não é verdade? Aproveitar que tá quentinho, a gente demorou um pouquinho aqui, mas deve estar quente. A garrafa é boa, não é? A garrafa é boa, a gente vai tomar um cafezinho. E na volta, vamos trazer mais informações dentro aqui do nosso programa. Por exemplo, um homem foi preso após matar o ex-sogro e tentar executar a ex-companheira. Essa história, gente, vocês vão acompanhar comigo. Tem aí um detalhe que chama a atenção. E a gente também vai trazer informações no nosso programa, falando com você aí. Você que tem direito ao abono PIS/PASEP, não é? Você que tem direito ao abono PIS/PASEP, os nascidos no mês de julho já podem sacar o abono. Mas os detalhes a gente vai trazer daqui a pouquinho dentro do nosso microfone aberto. Porque antes, vamos tomar aquele cafezinho e com a nossa vinhetinha a gente vai ao bloco de apoios culturais. 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
2: 8 horas e 13 minutos.

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9: 8:18.
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1: Muito bem, sou eu mesmo. Confira a hora certa comigo agora na Terra do Pioneiro, 8 horas mais 30 minutos, 8 e meia. E o sol resolveu dar o ar da graça, não é? Tempo abril, não é? Tempo firme nesse exato momento aqui na Terra do Pioneiro. Até dá uma conferida na hora, não é? Ou, aliás, no tempo e na temperatura, a hora a gente já conferiu e você acompanhou comigo, 8 e meia agora. E não vai perder a hora, hein, gente? Temperatura nesse momento de 22 graus, sensação térmica de 27, nesse exato momento aqui na Terra do Pioneiro, não é? Umidade relativa do ar em 80%, a probabilidade continua de 0%, probabilidade de chuvas, os ventos nesse momento sopram a 18 km por hora. Temperatura bem agradável agora em Delmiro Gouveia e região do Alto Sertão Alagoano, mas acaba de chegar um alerta amarelo de chuvas intensas em vigor até sexta-feira, ao meio-dia. Então esse alerta acaba de chegar. Quem tem o dispositivo do tempo e da temperatura, gente, é um aplicativo que a gente baixa aí no celular. Essa informação ela chega na hora. Então existe esse alerta de chuvas intensas aqui para nossa região até sexta-feira. Então o inverno que começou para valer deve trazer muitas chuvas essa semana também. Já tivemos uma fina garoa no início do dia, lá entre 6 e 6 e meia, não é? Até um pouco antes das 6 horas da manhã. Então o tempo deve ficar assim nesse início de inverno. Inverno que começou no último domingo. Aí, portanto, né? Nesse momento é assim que está a Terra do Pioneiro, né? Neste momento. Vamos seguindo aqui com o nosso programa e dizer a vocês, véio, e agradecer também aos nossos apoiadores culturais, dizer a vocês que trabalhamos no apoio cultural das lojas da Galeria Bezerra e Filhos, as lojas que fazem parte da sua vida, tudo em móveis e eletrodomésticos com aquele preço que cabe no seu bolso, promoção toda semana. 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Aquele abraço. Bom dia para vocês, uma excelente quinta-feira. Aos nossos apoiadores culturais, toda a nossa gratidão, o nosso muito obrigado. É muito bom estar com vocês sempre mais um dia. Muito obrigado pela sua sintonia. E olha, gente, seguimos aqui com as nossas ações e atividades de hoje. Atenção, o Diego Brião, ele vai trazer informação. Atenção, você que tem direito ao PIS/PASEP. Atenção, você aí que me ouve, tem direito ao PIS/PASEP? Você que acompanha o nosso programa sempre. Olha só, nascidos em julho e agosto podem já sacar o PIS/PASEP a partir de hoje. A reportagem é do Diego Brião e a gente reproduz para você a partir de agora, dentro aqui do nosso programa de hoje. Deixa só aqui o delay completar. Vamos lá então com a informação e com a matéria. Vamos lá.
0: Os trabalhadores e trabalhadoras que nasceram nos meses de julho e agosto estão habilitados para receber o pagamento do abono salarial PIS/PASEP 2026. De acordo com o que informa o governo federal, tem direito ao benefício aqueles que receberam no ano base de 2024 remuneração média de até R$ 2.766. Também compõe a lista de requisitos a necessidade de o trabalhador estar cadastrado no PIS/PASEP, Programa de Integração Social ou Programa de Formação do Patrimônio do Servidor Público, há pelo menos 5 anos. É necessário ainda ter trabalhado com carteira assinada para empregadores contribuintes por pelo menos 30 dias no ano base, além de ter os dados informados corretamente pelo empregador na relação anual de informações sociais ou no E-Social. Entre as alternativas de saque está a rede Banco 24 Horas, que é gerida pela empresa Tecban. O gerente de produtos e canais de distribuição da Tecban, Rodrigo Maranini, lembra a data limite para resgatar o valor.
2: Este abono salarial é um benefício no valor de até um salário mínimo, concedido anualmente a trabalhadores da iniciativa privada e também a servidores públicos que atendam aos requisitos do programa. Neste momento, o benefício é destinado a trabalhadores que nasceram nos meses de julho e agosto, e os valores ficarão disponíveis para saque até o encerramento do calendário, que neste ano é 30 de dezembro. Então, é importante as pessoas sacarem esse valor em 2026.
0: Rodrigo Maranini também reforça a abrangência da rede.
2: O Banco 24 Horas, ele consegue, de uma forma muito rápida e prática, auxiliar o beneficiário para verificar se o seu crédito já está disponível na conta dele. Hoje, a rede Banco 24 Horas está presente em mais de 2.100 municípios espalhados pelo Brasil. São mais de 150 instituições conectadas em um único ponto de atendimento, o que permite ali à população realizar diversas transações, como saque, consulta, pagamentos, recarga do celular e com muita conveniência e agilidade.
0: O valor pago é proporcional ao tempo de serviço. Ele equivale ao salário mínimo vigente dividido por 12 e multiplicado pela quantidade de meses trabalhados. Vale lembrar, o salário mínimo deste ano é de R$ 1.621. A consulta em relação ao benefício pode ser feita pelo aplicativo Carteira de Trabalho Digital, pelo portal gov.br, pela central Alô Trabalho no telefone 158 ou diretamente nas instituições financeiras responsáveis pelo pagamento. Agência Rádio Web, produção e reportagem, Diego Abrião.
1: Muito bem, tá aí a informação bem esclarecedora. Então, gente, trabalhadores aí nascidos em julho e agosto, dinheiro na conta, abono na conta para você que tem direito aí, que você entendeu no que foi esclarecido, em uma matéria bem esclarecedora sobre o fato, tá certo? É a informação de primeira aqui dentro do nosso microfone aberto. Não é só informação, também é participação. E é isso que a gente vai fazer agora com o nosso giro pela internet, a sua participação dentro do nosso programa de hoje. Vamos lá.
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1: Muito bem, a nossa linha de contato direta é 829-9688-1882. Vamos aqui já conversar, bater um papo com os nossos amigos internautas. E hoje eu quero começar aqui com o Distrito de Lagoinha, onde por lá está meu querido amigo Zé ouvindo a gente. Ele diz aqui: bom dia, Cláudio, estou ligado, fica com Deus, Deus abençoe você e sua família. E ele coloca junto aqui um bandeirão do Brasil, para celebrar a belíssima vitória de ontem do Brasil sobre a Escócia, que deu a liderança do grupo. Brasil que volta a campo na próxima segunda-feira, a partir das 14 horas, hein, gente? 2 horas da tarde. Tem muita gente já contando com isso, para as empresas liberarem, não é? Não é verdade? Muita gente estará curtindo o feriado também, não é? Porque é feriado de São Pedro na segunda-feira. E aqui o Zé me manda aqui registros também do Arraiá, lá da sua casa. Muito bem, Zé. Um abraço, né? E estenda esse abraço, por favor, a toda a sua família, tá? Muito obrigado pela sua participação dentro do nosso programa de hoje. Um abraço ao querido Felipe Prudente, não é? Da banda Legal Demais, um grande cantor, intérprete, um amigo querido, né? Bom dia para você também, Felipe. Bom dia. 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Um abraço para você, meu irmão. E vamos lá, quem mais aqui nos mandou mensagem? Nosso querido Diacis, vai um abraço para você também, Diacis. Obrigado pela mensagem, recebi sim aqui. Muito obrigado. Bom dia, Cláudio, feliz quinta-feira. Que Deus nos dê a força e a leveza para enfrentarmos mais uma jornada abençoada. Amém. Quem nos mandou essa daqui foi o Valmir, da farmácia, quem a gente manda um grande abraço, Valmir. Excelente trabalho para você, viu, meu irmão? Dia de trabalho. Muito obrigado pela audiência. Um abraço, meu querido amigo Paulinho, aí do setor de endemias. O Tadeuzinho, que já me deu bom dia aqui cedo. Professora Aparecida também. A Márcia, querida amiga Márcia, que já mandou mensagem. Bom dia, Cláudio. Que as bênçãos de Deus te acompanhem por todo dia. Amém. Você também, Márcia. Márcia da Tiradentes, lá no Bairro Novo, nos ouvindo. Valeu. Minha querida, um abraço para você, tá? Aqui como sempre, o nosso amigo Zezinho das Caraibeirinhas. Bom dia, Cláudio. Tire um tempo do seu tempo para passar um tempo com o dono do tempo, enquanto há tempo. Deus, não é? É verdade. Gostei da mensagem. Um abraço e um bom dia. Muito bem, o Cissão também está nos mandando mensagem. Pai Francisco também aqui já nos mandou logo cedo. Um abraço às pessoas que, mesmo não mandando mensagens, mas eu sei que estão ouvindo a gente. A exemplo da Lena na Rua 1º de Maio, a Adriana na querida tradicional Rua do Preá e tantas outras pessoas. Dona Terezinha no bairro Dourado, a irmã Célia ouvindo a gente também aqui na cidade. A todos aí que não mandaram mensagem, mas eu sei que estão ouvindo a gente, viu? Muito, muito obrigado a cada um de vocês, tá? Que tira um tempinho do seu dia aí para nos abençoar com as suas mensagens, dar aquele bom dia cordial de todas as manhãs. Abraçando também a querida amiga Zilda aí no mercado público, no setor de frangos, não é, Zilda? Bom dia, boa quinta-feira. E aí, gente, como é que está esse pós-feriado de vocês aí, hein? Muita pamonha, muito milho verde, muito quentão durante os festejos, né, de São João. Eu passei o meu São João na roça, como sempre. Não tem melhor do que São João na roça, gente. Uma coisa bem natural, uma coisa agradável. Milho ali na hora, enfim. Aquela canjica feita na hora do milho verde, gente, uma delícia. É, não tem igual, não tem preço, né, do que você passar um São João na roça. É maravilhoso, muito bom, muito legal. Já há alguns anos eu faço isso e é muito bacana. Sempre volto maravilhado, né? Sempre. Bom dia, Cláudio, que Deus nos abençoe nesse dia com a presença do Senhor Jesus Cristo em nossas vidas. Amém, Batista. Que Deus abençoe o seu dia também. Muito, muito obrigado. Vamos aos áudios. Quem temos aqui áudio do amigo Palé. Bom dia, Palé.
4: Bom dia, Delmirense. Bom dia, meu amigo Raimundo Barbeiro, Zé Mourão Barbeiro, dois irmãos Barbeiro, Silvio do IBGE, Ailton Vanderlei, Valfrido, Nel da Casal, os três primos, Barbeirinho, Nen da Eletrônica aqui na Rua Freitas, Cafia, Carinho Serralheiro, Tom Noia, Aldalho da Melancia, Professor Sila, Bira, Ivan, Ivo, seu Chiquinho, os quatro primos, Zé Carlos, irmão de Pedro Paulo, André da Gráfica, Misael, presidente do Clube Palmeirão, Luiz Carlos da Casal, Cício Martim, Valmir da Farmácia, Aldo Serralheiro, Vadinho Taxista, Cláudio Taxista, Cacá Taxista, Edinho Taxista, Doutor Kaique, grande advogado aqui na Castelo Branco, Pai Francisco, empresário Dorinho, Doutor Zé Carlos, grande advogado aqui na Rua Freire.
1: Perdemos aqui o... Ah, não. Opa, cadê o Palé aqui?
4: É a todos, Delmirense. Eita, Cláudio, você esqueceu da quadra do ginásio, que era muito frequentado,
1: falei.
4: Em campeonato e tudo.
1: Falei sim.
4: Bom dia a todos, Delmirense. Fique com Deus.
1: Valeu, Palé. Eu lembrei sim da quadra do GVM. Falei que era uma quadra particular, né? Também. Aí às vezes, né, naquela coisa, né, de desafiar o perigo, a gente fez outra, pulava o muro pra jogar. E quando vinha a época, o seu Alventino, lembram? Quem é da época sabe, não é? Seu Alventino, que era vigilante, era tudo ali, o seu Alventino, porteiro ali. Nas aulas, ou durante as aulas, depois ele... Aí quando o seu Alventino vinha, a gente dava aquela velha carreira, pulava o muro de novo e ia. Mas são coisas da infância e adolescência. E é só assim que a gente praticava o esporte. Hoje temos tantas opções de quadras aí, não é? Enfim, hoje será inaugurado mais um complexo maravilhoso, né? Mais um espaço oferecido aí a quem pratica aí o esporte em Delmiro Gouveia. Estou falando do centro, o complexo esportivo, que será inaugurado logo mais às 17 horas. Pai Francisco, bom dia.
5: Bom dia, Cláudio Márcio. Bom dia, microfone aberto. Bom dia, Respeitosa. Bom dia, Juado de Sá. Bom dia, Fábio Guedes. Bom dia a todos. Que Deus abençoe a todos. Dia de hoje, uma ótima quinta-feira, né, Cláudio Márcio? Jesus,
1: exatamente.
5: Abençoe vocês, locutor Garganta de Ouro. Quero aproveitar e mandar meu abraço para dona Creuza. Mandar meu abraço para dona... Dona Creuza, Dona Terezinha, seu Antônio, Andréia, Rosana, que Deus abençoe, Paleca, Catáxis da Jega, Ailton Vanderlei, que Jesus abençoe grandemente, minha amiga professora Aparecida, Deus abençoe ela, minha amiga Nava Costureira, que Deus abençoe a todos, né, Cláudio Márcio, dando paz, dando saúde, dando felicidade, Dona Maria da Torre, Lisete, Dona Maria do Bom Sossego e a todas Marias, tá bom? E eu tô vendendo um celular e vendendo uma antena, quem se interessar, ligue pra mim, Pai Francisco, tá bom?
1: Tá ok.
5: Pra minha amiga Rita, lá no Campo Grande, que Deus abençoe a todos. Então, escuta a minha autoridade, Garganta de Ouro. E gostaria, Cláudio Márcio, que você tocasse os parabéns para esse nosso amigo da rádio, Givaldo de Sá, está completando o ano hoje.
1: Diz que vai
5: matar um garrote e vai botar 10 caixas de cerveja para a gente tomar e a farra vai ser aqui em casa, tá bom? E você está convidado.
1: Olha só.
5: Tá bom, meu amigo? Deus te abençoe.
1: Duvido muito, Givaldo, pagar tudo isso, hein? Duvido muito. É verdade, rapaz. Hoje, dia 25, aniversário do nosso companheiro de trabalho, Givaldo de Sá. Parabéns, meu irmão. Felicidade, saúde, paz. Muitos anos de vida. Que Deus te abençoe e proteja sempre. Não é, Givaldo? Feliz dia pra você. Ele participou primeiro caladinho, não é? Primeira intervenção caladinho, não disse nada. E agora a gente descobre. É que, pra eu lembrar, é muito difícil. Porque eu sou muito ruim de memória. Às vezes eu esqueço até dos meus filhos, da data deles, né? Peço perdão, mas, Givaldo, que Deus te abençoe sempre. E para você, né? Você pede tanto para as pessoas que completam a idade nova. Agora é a sua vez de ser homenageado aqui no nosso programa. Roda o parabéns aí para o nosso repórter Givaldo de Sal, ou Juan. Vai lá.

0: Muito bem, parabéns ao nosso repórter Givaldo de Sá. Só acho difícil sair tudo isso que o Pai Francisco falou. Tem mais gente em linha conosco. Olá, bom dia.
1: Bom dia, galerinha ali no microfone aberto. Venho aqui parabenizar meu irmão Givaldo de Sá. Que Deus abençoe ele, de saúde e paz. Pois é, Claudinho. O meu acaba só à noite, para quebrar o galho. Aí agora eu aprendi a comprar um reserva. Muito. Que aí não fica sem gás, né?
0: É verdade, não fica sem o gás. Muito bem, a Daninha lá direto de Aracaju, nos ouvindo lá online. Obrigado, Daninha. Ela complementa aqui, parabéns, meu irmão querido, que Deus te abençoe sempre. Essa ela direciona o Givaldo de Sá, o nosso repórter, que é o aniversariante do dia. Alô, bom dia.
2: Amém, meu irmão Cláudio Márcio. Bom dia, na gloriosa paz, Senhor.

0: maravilhoso também. Tem mais gente. Alô, bom dia.
1: Bom dia, meu amigo Cláudio.
0: Bom dia, Maria.
1: Bom dia, Gilson.
0: Tudo bem,
1: bom
0: Maria?
1: Dia, bom dia, Fábio Neto. Bom dia, Givaldo. Felicidades, que Deus abençoe com toda sorte de bênção, saúde, muito mais amor nesse teu coração gigante, né? Que Deus abençoe sempre a sua vida, seu lar, sua família. Cada passo seu seja dirigido por Deus, em nome do Senhor Jesus. Deus abençoe hoje e sempre. Assim como as outras pessoas que estejam aniversariando também, que Deus abençoe também grandemente. Sorte de bênção para todos, em nome de Jesus. Bom dia, minha amiga Andréia, cheiro no coração. Bom dia, dona Terezinha, da Sirene, Jane, Elisete, Rosana, seu Francisco, muito obrigado pelo bom dia. Seu Antônio também, cheio no coração. Bom dia para todos, todos que estão ligadinhos na melhor, né? Que Deus abençoe a todos. E tenhamos uma quinta-feira abençoada, né? Ontem eu subi, né? Ontem estava com visitas em casa, né? Estava tudo bonito lá, assistindo jogo, um churrasquinho, uma beleza, graças a Deus. E bom dia para todos os familiares, minhas famílias, meus filhos, cheio no coração de todos. Que Deus abençoe cada lá, cada cantinho da nossa cidade, do nosso estado, do nosso país, né? Que Deus abençoe a todos. Toda sorte de bênção. Bom dia.
0: Bom dia, Maria. Que assim seja. Obrigado, minha querida. Que você tenha um dia também especial, viu? Muito, muito obrigado. Quem mais aqui nos mandou mensagem? Gente, deixe-me ver aqui. Pessoal que nos mandou escrita. Isso, exatamente. Deixe-me só lembrar aqui. Professora Aparecida, eu já falei. Noela mandou um bom dia logo cedinho. É sempre bem cedinho que ela manda. Amigo Jacinto, tá ouvindo a gente lá no povoado Tanque, em Pariconha. Aliás, Pariconha é uma grande audiência aqui com o nosso programa. Pessoal em Campinhos também, que fez outra, ouve a gente, especial. Nosso querido amigo e também comunicador, Carlos Alberto Carlão, né, que reside por lá e ouve a gente sempre. Valeu, Carlos. Um abraço para você. Um abraço aqui ao Claudinho e à Dona Rose, vindo a gente nas 369 casas. A toda o Alex e família, toda a família, um abraço, obrigado, bom dia. Querido Duda Neto, bom dia, Duda, para você, bom trabalho, meu irmão. A turma aí da Secretaria de Infraestrutura, não é? O pessoal que ouve a gente sempre, todos os dias, muito, muito obrigado. O Ivan e a Maria, que nos ouve aí na Coab Nova, toda a comunidade da Coab Nova, vai aquele abraço, viu, gente, para vocês. A Daninha nos mandou outro áudio, então roda aí, vamos lá.
2: Tô por aqui, Cláudio, tô em Alagoas.
0: Ah, tá em Alagoas.
2: Nosso avô faleceu, aí eu desci pra cá, mas minha mãe.
0: Uhum.
2: Tamo por aqui em Delmiro.
0: Ah, ok.
2: Ele morava em Pariconha.
0: Uhum. Ah, eu vi uma postagem realmente falando sobre isso. Solidariedade à família, viu, Daninha? A você, ao Givaldo, a todos da família, viu? Um abraço, todos os nossos mais sinceros sentimentos de pesar. Tem mais alguém aqui, né? Por enquanto era isso. Daqui a pouquinho a gente volta a bater esse papo com ouvintes aqui do nosso programa, não é? Prioridade para os nossos amigos ouvintes. Muito obrigado a cada um de vocês pelo rádio ligado, pelo celular conectado. Já voltamos com o nosso sinal online, não é? Ou não? Não sei, depois dá uma conferida aí, o Juan, que não fiz. Eu costumo fazer quando eu chego, mas hoje preparando o programa a gente não conseguiu, né? O tempo passando muito rápido e aqui a gente tá preparando, tá online, tá ok. Então já estamos com o sinal restabelecido online. Que bom, fico feliz. Então a você nos ouvindo online também, muito obrigado. 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Na verdade, já vai abrir direto na alternativa FM. E aqueles que nos ouvem de forma tradicional, né? Pelo rádio convencional. E olha que a grande maioria, que bom. Graças a Deus, não é? O rádio aí firme, forte, vivo, não é? Para quem dizia que o rádio, né, ia desaparecer com a chegada da internet, se enganou, e se enganou bastante, porque o rádio só potencializou, só a impulsão.

impulsionou, a internet só veio para impulsionar, não é? O rádio, sem dúvida nenhuma. E hoje essa parceria, internet e rádio, um não vive sem o outro. Então, melhorou e melhorou muito. E o rádio convencional continua sendo a preferência. Isso é muito legal, muito bacana. Mas é claro que as pessoas usam a praticidade da internet, não é? Está aí no trabalho, pega o celular, sintoniza lá, fonezinho de ouvido e ouve a gente da mesma forma. Mas tem muitos adeptos ainda, adeptos do rádio convencional. Sintonizar lá, ter todo aquele ritual, não é? Acordar cedo, sintonizar, deixar lá na rádio da sua preferência. E graças a Deus que a maioria, a preferência é aqui na mais querida Alternativa FM, sem dúvida nenhuma. A verdadeira rádio de Delmiro, não é? A verdadeira rádio de Delmiro. Coisa boa ter vocês aqui com a gente sempre.

muitas ocorrências de grande repercussão, lamentavelmente envolvendo pessoas mortas, enfim. Em um desses casos, em São Miguel dos Campos, um idoso ele tentou proteger a filha do ataque do seu ex-genro, né, que queria matá-la. Só que o que aconteceu foi a morte desse idoso. Ele foi proteger a filha e acabou morrendo durante esse ataque. Lamentável, o crime ocorreu na noite da véspera de São João. Na noite de São João, dia da fogueira, não é? No bairro Hélio Jatobá, em São Miguel dos Campos, interior de Alagoas. Ele, o suspeito, invadiu a casa da família e matou o ex-sogro a tiros, além de balear a ex-companheira e a ex-sogra. Quer dizer, estavam todos juntos ali, gente. O pai tentou proteger a filha e acabou morrendo. O autor dos disparos foi preso em flagrante pela polícia. O homem cometeu o crime por não aceitar o fim do relacionamento com a ex-companheira. O criminoso invadiu a casa com a intenção de executar a ex-mulher. O idoso, ex-sogro, tentou intervir para protegê-la e acabou sendo atingido por disparos na cabeça, morrendo ali mesmo, no local. A ex-companheira e a mãe dela, a ex-sogra do autor, também foram baleadas durante o ataque. Ambas foram socorridas em estado grave e encaminhadas ao Hospital Geral do Estado, o HGE. O agressor fugiu logo após as execuções, mas foi localizado pelas equipes de segurança pública e preso em flagrante. Ele agora responderá pelos crimes de homicídio qualificado e tentativa de feminicídio. Minha gente, que tragédia, hein? Isso aconteceu na noite de São João. Esse homem inconformado com o fim do relacionamento, e é sempre a mesma história, invadiu a casa, o alvo dele era a ex-companheira, mas o sogro atravessou na frente, acabou sendo atingido, morto no local. A ex-sogra desse elemento, desse indivíduo, também foi baleada, se feriu com gravidade, assim como a ex-companheira, que era o grande alvo dessa investida maldosa e cruel desse indivíduo. Foi preso em flagrante e agora vai responder pelo crime que cometeu. Parece notícia repetida, não é, gente? Esse com a dinâmica diferente, mas não é. É sempre a mesma coisa, é sempre a mesma história. Vai lá, Juan, pode ir lá. É sempre a mesma história, sempre a mesma coisa. Infelizmente, o cenário da violência contra a mulher não para de crescer. Esse cenário de violência sem freio, sem controle. E a desculpa e a história é sempre a mesma. Inconformado com o fim do relacionamento. Gente, com tanta mulher que tem aí, camarada, se chegou ao fim a relação é porque não dava mais. Agora, cabeça de determinadas pessoas é assim, funciona dessa forma. Não é minha, não vai ser de mais ninguém. Com tantas mulheres por aí, com tanta gente por aí, né, para você se relacionar, e infelizmente, lamentavelmente, é isso que acontece, né? É isso que acontece. E o cenário é sempre o mesmo. Quando não a agressão, vai direto, né, para tirar a vida, cometer o feminicídio. Quer dizer, não é minha, não vai ser de mais ninguém. Lamentavelmente, é isso que acontece. Confira a hora certa comigo agora na Terra do Pioneiro. 9 horas mais 5 minutos em Delmiro Gouveia.

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1: Muito bem, minha gente, vamos seguindo em frente aqui com o nosso programa, vamos seguindo com o nosso Microfone Aberto, edição desta quinta-feira. Deixa eu mandar um abraço, ouvindo o nosso programa sempre, todos os dias, todas as manhãs, rádio ligado, o Dr. Alan Miranda, não é? Dr. Alan Miranda, que sempre acompanha o nosso programa, sempre acompanha a gente. Ele ouve a gente aqui pertinho, no seu escritório de advocacia, e fica aqui na rua 21 de abril. Um abraço, muito obrigado.

Quem nos ouve também é a Zita. Ela está aí na Travessa Dom Pedro II. A Zita é ouvinte fiel também do nosso programa, da nossa programação. Um abraço também aí na mesma travessa aí da Zita. A todos aí na Capotaria Vanderlei. O Paulo do Sofá, Paulo Vanderlei. O Giovanni e o Guilherme. Um abraço, gente. Bom trabalho para vocês, tá bom? Uma excelente quinta-feira. Muito obrigado pela audiência de todas as manhãs. Na lanchonete Tio João, como sempre, a Silvana e toda a sua equipe. Alô, Silvana, bom dia. Obrigado pela audiência. O seu Diomésio e a Dona Regina, eles nos ouvem lá na Praça Padre Cícero todos os dias, acompanhando o nosso programa e a nossa programação. Muito, muito obrigado, viu, gente? Que essa quinta-feira seja abençoada para vocês. A Dona Judite nos ouve na Castelo Branco. Dona Judite, bom dia. Uma excelente quinta-feira para a senhora. E aí, como foi o São João da senhora? Muita canjica, muito milho verde, muita alegria. Um abraço, eu espero que sim. Um abraço também ouvindo a gente, a do Carmo. Ela nos ouve todos os dias também, né, que é a amiga aí da irmã Célia, que sempre acompanha a nossa programação todos os dias. Muito, muito obrigado a cada um dos rádios ligados, celulares conectados, enfim, a todos que nos prestigiam com a sua audiência. Muito bom dia, muito bom estar com vocês em mais um dia e mais uma manhã. Você que sintoniza 98.5, seu canal diário de informações. Bom dia, Albira, lá em Cascavel, no Paraná. Bom dia, irmão. Estava falhando o sinal, mas melhorou, estabilizou a alternativa online. Muito, muito obrigado, viu, Albira? Um abraço para você. Muito obrigado pela audiência de todos os dias, de todas as manhãs. Mesmo distante, mas ele sempre nos acompanha. E um abraço também aqui, ouvindo a gente sempre, seu Zé Mourão, tá na sua barbearia aí na rua Tiradentes. Ele também não perde um só programa. Seu Zé fica de radinho ligado, né? Entre um corte de cabelo, uma barba, de um, de outro, ele sempre ligado nas informações, sempre prestando atenção nas informações aqui do nosso programa. E microfone aberto. Olha, gente, seguindo aqui com as nossas informações. Ah, eu tenho um intervalo? Tem um bloco de apoios culturais? É isso? Então vamos lá. Vamos ao bloco de apoios culturais. Na sequência, a gente vai trazer mais informações, porque foi um São João marcado por algumas ocorrências e acontecimentos, né, lamentáveis. Por exemplo, em Serra Talhada, Pernambuco, um homem simplesmente abriu fogo no meio da multidão, trocando tiros com a polícia. O saldo disso aí, uma pessoa morta, 5 policiais feridos. Esse é o saldo dessa tragédia, enquanto acontecia, né, na Estação do Forró, que é um local bem tradicional, onde são realizadas as festas em Serra Talhada. Esse homem simplesmente abriu fogo no meio de todo mundo. E as imagens de pessoas ali feridas, gente, chamam a atenção. Resultado, e o saldo disso tudo, um homem morto, 5 policiais feridos e algumas pessoas também feridas ali no local. E em Paulo Afonso, uma tragédia, não é? O filho do ex-vice-prefeito da cidade foi morto a tiros em um crime que ninguém compreende até agora o porquê, qual a motivação desse crime. Tudo isso, muito mais, logo após o nosso bloco de apoios culturais. Não sai daí, que a gente volta já já.

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1: 9:09.
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1: Muito bem, sou eu mesmo. Confira a hora certa comigo. Agora na Terra do Pioneiro são exatamente 9 horas mais 16 minutos, 9:16. Muito bem, minha gente, já estamos de volta. Falei que era rápido, rapidinho mesmo. Então estamos aqui de volta para continuar com você levando a informação, né, atualizada minuto a minuto, a informação, aquela informação de todo dia que você só tem aqui com o nosso microfone aberto. Obrigado desde já a todos aí pela sintonia, não é? O pessoal aí vem de um pós-feriado, não é? Aquela preguiça rotineira, aquela preguiça que é natural, não é? Num pós-feriado. É uma quinta-feira com cara de segunda. Mas como eu disse na abertura do nosso programa, usa isso como motivação. Hoje já é quinta-feira, gente. Amanhã é sexta. Aí já vem o sextou, já vem o final de semana, não é verdade? Aí tem o São Pedro no domingo, não é verdade? Então, pensa assim, isso já te motiva para ter um dia melhor, e sem tanta preguiça assim, não é? Porque um pós-feriado é complicado, ainda mais um pós-feriado quando teve uma festa, né? A comemoração de uma data importante ou de um festejo importante. O São João é... São João, sem dúvida nenhuma, é a festa mais tradicional do povo nordestino. Então, muita gente vai lá. Até exagera um pouquinho na comida, na bebida. Comida principalmente, viu, gente? Porque é cada uma melhor do que a outra. Aquele bolo de milho, aquela canjica, arroz doce, o mungunzá. Ih, rapaz, que maravilha. É muito bom, mas é muito bom mesmo, não é? E aí, é natural, não é, que a gente chegue no pós-feriado já com as energias pouco gastas, não é? Mas é o que eu te disse. Lembra que hoje é quinta-feira, não é segunda, então usa isso como motivação para você, não é verdade? Olha, deixa eu mandar um abraço, eu mandei alguns alôs, aí o pessoal começa a cobrar, não é? Então, vai um abraço aqui ao querido Danilo Hudson, tá ouvindo a gente aí, trabalhando e ouvindo a gente, o Nilcinho Bess, grande Nilcinho, toda a turma aí da empresa GL ouvindo a gente, a empresa responsável aí pela pavimentação aqui das ruas da cidade e até também nas comunidades rurais. Um abraço, meu querido amigo Tonho Cavachão, grande profissional de pinturas. Ouve a gente, ele e toda a equipe. Deixe-me estender esse abraço aqui também, ouvindo a gente. O querido Zé Binga, aí na oficina mecânica Apolo, do nosso querido Deu. A todos aí ouvindo a gente, obrigado e bom dia. É uma audiência fiel todos os dias. O Manta, o Júlio, a Cris, todos aí na borracharia Discovery Turbo. O Manta trabalhando aí, não é? Nas Águas do Sertão, mas a Cris, o Júlio, estão todos por lá ouvindo a gente. Muito obrigado mesmo. Um abraço à Vanúzia, que ouve a gente ali próximo ao ginásio de esportes do Bairro Novo. É uma ouvinte fiel de todos os dias, não é, Vanúzia? Abraço a você. Dona Maria Oliveira, lá na querida e tradicional Rua do Preá. Alô, Dona Maria, obrigado e um bom dia. O Betão, na Rua da Lagoa, também ouvindo a gente. Muito obrigado, viu, pessoal? Bom dia para vocês. Tá pago a dívida. Gente, ainda há pouco eu trouxe a informação, né, através do boletim do 9º Batalhão da Polícia Militar e falava do endereço da ocorrência e dizia que realmente foi na Rua Guararapes, mas aqui as pessoas que nos outros colaboram muito com o nosso programa. E na ocorrência, no boletim da própria polícia, está Pedra Velha, mas na verdade a Rua Guararapes é no desvio. Rua Guararapes é no desvio. Então, obrigado às pessoas que mandaram mensagem. Cláudio, é no desvio a Rua Guararapes. Realmente, é no desvio. Só que no relatório da polícia está como Pedra Velha. Acho que por isso que a gente, né, falou Pedra Velha, porque está na ocorrência Pedra Velha. Mas depois também me lembrei que a Rua Guararapes realmente é no desvio, onde aconteceu toda essa... Né, quando a polícia foi acionada e esse jovem de 25 anos, completamente alterado, esculhambou a polícia, disse que não ia tirar a bolsa que carrega de colostomia, enfim, sabe? Deu trabalho, mas deu trabalho mesmo. Deu trabalho mesmo. Aqueles trabalhos que a polícia, né, rotineiramente se depara. Então, enquanto a pessoa está aí sob efeito de álcool ou até de outro, de algum entorpecente. Olha, gente, como eu dizia, na ida ao nosso intervalo, foi um feriado, né, as festividades de São João, esses dias aí, que antecederam São João, bem violentos em algumas regiões aqui do Nordeste. Em Paulo Afonso, as pessoas estão sem entender, não é, o que aconteceu com relação ao assassinato do filho do ex-vice-prefeito de Paulo Afonso, que foi morto barbaramente a tiros durante esses últimos dias, mas exatamente no dia de São João. O crime ocorreu em Paulo Afonso, no conjunto habitacional Beira Rio, no bairro Oliveira Brito. O que é que acontece? Gabriel de Araújo Lima, de 30 anos, ele foi brutalmente alvejado na madrugada da última quarta-feira. Quer dizer, da terça para a quarta, da véspera para o São João. As informações que nos chegaram, foram fornecidas, vêm do 20º Batalhão, que é o Batalhão da Polícia Militar em Paulo Afonso. E essa ocorrência se deu por volta das 4h15 da manhã na rua Rio Danúbio, situada no conjunto habitacional Beira Rio, no bairro Oliveira Brito. Segundo consta no relatório policial, os agentes foram acionados pelo Centro Integrado de Comunicações, o SICOM, após uma residente relatar ter ouvido disparos de armas de fogo nas imediações e avistado um homem caído no chão, aparentemente sem sinais vitais. Diante dessa informação, a guarnição então foi rapidamente ao local, confirmando que a vítima já se encontrava em óbito, sem vida. O perímetro foi devidamente isolado para garantir a preservação da cena do crime e equipes do Departamento de Polícia Técnica, da Polícia Civil e do Serviço de Atendimento Móvel de Urgência foram imediatamente mobilizados. Durante o processo de perícia, foi constatado que a vítima foi atingida por 6 disparos de armas de fogo, dos quais 5 lhe acertaram. Os ferimentos estavam localizados na região do rosto, nas costas, no braço direito e na região da cabeça, ali próximo à nuca. Foi uma execução, não é, gente? Próximo ao corpo também foi encontrado um objeto cortante, tipo uma faca. Após a conclusão dos procedimentos periciais no local, o corpo foi removido pela equipe do DPT e encaminhado ao IML para exames complementares. O Gabriel era filho do advogado Flávio Henrique, que ocupou diversos cargos de destaque em Paulo Afonso, incluindo os de vice-prefeito, secretário municipal de educação e procurador-geral do município. Apesar de residir atualmente em Salvador, o jovem mantinha fortes laços afetivos com a sua cidade natal, no caso Paulo Afonso, e frequentemente retornava para visitar amigos e familiares. No entanto, até o momento, permanecem desconhecidos os autores e o que teria motivado esse crime, já que o Gabriel era muito querido ali na cidade e principalmente na comunidade, onde parentes ainda vivem até hoje. A investigação está em andamento sob responsabilidade da Polícia Civil da Bahia. Devido à repercussão e notoriedade desse crime, não é? Ganhou uma repercussão gigantesca em Paulo Afonso e na região, principalmente por se tratar desse filho do ex-vice-prefeito, uma pessoa, um garoto jovem, residia em Salvador mais vez ou outra, nesses períodos festivos, estava por aqui, que teria levado esses algozes a cometer esse crime. Ao que tudo indica, ele voltava para sua casa de algum evento festivo, não temos essa informação, e aí ele foi abordado por esses elementos que acabaram tirando a sua vida. 30 anos de idade, uma vida interrompida por um crime bárbaro cometido, né, por essas pessoas, não é? Ou por uma pessoa. Tinha uma faca ali no local, supostamente teria

que cerca esse crime é nada mais do que mistério. A polícia, devido à proporção que tomou, a repercussão desse caso, notoriedade que ganhou em todo o estado da Bahia e aqui na região também, tem que trabalhar no sentido de elucidar o quanto antes esse crime, até para dar uma resposta à sociedade e principalmente à família. O que teria levado esses assassinos ou esse assassino a tirar a vida de forma tão cruel do Gabriel? 30 anos de idade, toda uma vida aí pela frente, gente. Jovem ainda. Aí eu sempre fico imaginando a mãe e o pai, não é? Desespero, a dor, né, de perder um filho tão jovem da forma que foi, não é? Pela crueldade desse crime. Gente, é triste, não é? É muito triste. Que Deus possa dar o conforto a essa família, mas a gente sabe muito bem que não é fácil. Não é fácil. E um outro fato que chamou a atenção também durante a véspera e esse período de feriado de São João foi o que aconteceu em Serra Talhada, Pernambuco. Um homem abriu fogo contra policiais e 15 pessoas foram atingidas, não é, por esses tiros ou estilhaços desses tiros. Ele simplesmente, esse homem tem 36 anos de idade, e foi uma coisa cinematográfica, viu, gente? Eu vendo alguns vídeos, a gente pensa até que é brincadeira, não é? Mas não é. Ele simplesmente abriu fogo contra os policiais durante a festa. Uma multidão estava no local na hora desse acontecido. O homem apontado como responsável por causar o tiroteio foi identificado. Já sabemos de quem se trata. Edson Alves da Rocha tinha 36 anos. Ele foi morto, tá, gente? Ele abriu fogo contra policiais militares que estavam em uma ocorrência durante os festejos de São João. Os policiais reagiram e o atingiram. Ele chegou a ser socorrido ainda. E um homem ainda não identificado abordou o motorista do SAMU, que parou o carro. O criminoso foi retirado de dentro da viatura e alvejado com diversos disparos de armas de fogo, indo a óbito. Deu para entender, gente? Deu para entender? Esse homem, ele abriu fogo contra policiais. Claro, para toda ação há uma reação. A polícia reagiu a essa injusta agressão. Ele ficou ferido, foi colocado dentro da unidade do SAMU. Veio uma outra pessoa, o retirou da ambulância e o matou. Essa foi a dinâmica, acreditem se quiser, uma coisa cinematográfica. Esse indivíduo abordou a viatura, parou a viatura, obrigou ali os socorristas a abrirem, retirou esse indivíduo da ambulância e o matou ali mesmo. Quer dizer, coisa de filme, que você vê em filme, não é? O cara aborda lá a viatura da SAMU, né, a ambulância do SAMU, retira ali um desafeto de dentro e o mata. Minha gente. Sobre as vítimas, o ataque gerou pânico geral e correria no pátio do evento, que é conhecido Estação do Forró. Ao todo, 15 pessoas foram atingidas pelos disparos e encaminhadas para hospitais da região. Não quer dizer que era para ser uma noite de festa, de alegria, de forró, acabou se transformando em uma tragédia. 5 policiais militares também foram baleados na ação. 10 civis que circulavam pelo local também foram atingidos. Então, são 15 pessoas feridas, dentre elas 5 policiais. Todas as vítimas sobreviventes receberam atendimento médico no Hospital Eduardo Campos e no Hospital Regional Professor Agamenon Magalhães. O estado de saúde atualizado dos feridos ainda não foi detalhado oficialmente pelas autoridades, mas aparentemente ninguém corria risco de morte, pelo menos é o que nos chegou até aqui. A Secretaria de Defesa Social de Pernambuco mobilizou equipes de socorro de forma integrada. O Corpo de Bombeiros atuou com 3 viaturas, 2 ambulâncias de resgate e uma de salvamento, em conjunto com o SAMU e ambulâncias do município, para agilizar as transferências, porque estavam ali 15 pessoas baleadas, gente. Uma coisa impressionante. A Polícia Civil do Pernambuco instaurou um inquérito policial para investigar rigorosamente as circunstâncias e as motivações reais que levaram o homem a efetuar os disparos na estação do Forró, no Polo Junino. Essa é uma pergunta que tem que ser respondida. O que teria levado esse cidadão, esse indivíduo, a abrir fogo ali no meio da multidão contra os policiais? O saldo disso tudo, 15 feridos e ele, o atirador, morto. Agora, morto de forma cinematográfica. Ele

0: foi retirado da ambulância do SAMU e morto ali mesmo. Quem cometeu esse crime não se sabe até agora. A polícia investiga o que houve ali, faz uma investigação rigorosa e agora quer saber o que teria acontecido. Mas é uma coisa que eu confesso a vocês, né, nesses anos todos de rádio, uma ação como essa poucas vezes eu vi, talvez nenhuma. Imagina, você tá ali para uma noite de, né, de São João, acompanhar as bandas ali que vão se apresentar, de repente, do nada, surge um atirador aí, que, claro, algo desencadeou e o motivou a atirar. Primeiro, esse homem estava armado na festa, não é? Que tipo de controle se tem nessa estação do forró, como é chamada? É, que tipo de... Há uma revista? Não há uma revista? Enfim, fato é que ele abriu fogo contra os policiais. O que teria acontecido, só as investigações irão apontar. Mas confesso, poucas vezes, talvez nenhuma, eu vi um caso sequer parecido com esse. E a forma com que ele foi morto. É, abordaram a viatura, o tiraram da ambulância e o mataram. Talvez alguém que está ali, que é parente de alguma das vítimas e ficou ferida, não se sabe. É um desafeto que já estava aí na sua procura. Só as investigações irão apontar, mas sem dúvida nenhuma, véspera e feriado de São João marcados por essas tragédias. Esse crime em Paulo Afonso, esse absurdo em Serra Talhada, Pernambuco, e tantos outros que aconteceram aí durante os festejos juninos, não é? As informações vão nos chegando gradativamente, mas são impressionantes. É impressionante o que aconteceu aí durante esse feriado, né, gente? Preocupante tudo isso, sem dúvida nenhuma. Olha, deixa eu mandar um abraço também, ouvindo a gente, toda a turma aí que ouve a gente aqui no centro da cidade. Eu mando esse abraço sempre porque sempre que eu vou da minha residência, às vezes vou a pé, e aí eu sou abordado por muita gente que diz: Cláudio, ó, aí me mostra a sintonia, tô ouvindo você todos os dias, tá? Aí tá lá, sintonizado na Alternativa FM. Que bom. A vocês dos quiosques, queridos aí, gente, comerciantes, muito, muito obrigado. Pessoal aqui da... Os vendedores informais também, os vendedores ambulantes, sintonizados sempre na Alternativa FM. Isso, né, nos alegra muito e a gente só tem a agradecer a cada um de vocês, tá, pessoal? Muito, muito obrigado mesmo, de coração, a cada um de vocês que nos dão a preferência da audiência e também da sintonia. Gente, olha só, preparando aqui a pauta de hoje do programa, a gente tá falando, né, de policiais que foram atingidos nessa troca de tiros, né, com esse indivíduo, né, e esse é o cotidiano da vida do policial, né, que há um desgaste natural, psicológico muito grande, né, ao longo da sua carreira. E aí, eu pautando o programa para hoje, eu me deparei, né, já havia pautado essa troca de tiros em Serra Talhada, e aí a gente vendo aqui algumas matérias, o que iria pro ar para vocês, e aí a gente se deparou com essa informação. É uma informação que chega a ser preocupante, porque o Conselho de Segurança do Estado, né, Conselho Estadual de Segurança Pública, para ser pra bem melhor dizer, Pública de Alagoas, acende um alerta para a saúde mental dos agentes e prevê medidas de prevenção para o ano que vem. Conselho Estadual de Segurança, o CONSEG, divulgou dados que apontam um cenário preocupante envolvendo a saúde mental e a segurança dos profissionais das Forças de Segurança do Estado de Alagoas. Segundo o levantamento oficial, o Estado registrou 5 suicídios e 4 mortes violentas de agentes em serviço durante o ano de 2025. É um número muito elevado, né, gente? De acordo com esse relatório, os 5 casos de suicídio envolveram diferentes corporações. A Polícia Militar de Alagoas registrou 2 casos, Corpo de Bombeiros Militar outros 2 e a Polícia Penal contabilizou 1 ocorrência. Já as mortes violentas em serviço somaram 4 registros, sendo 3 entre policiais militares e 1 na Polícia Penal. O levantamento reforça a preocupação com a saúde mental dos profissionais da segurança pública que convivem diariamente com situações de risco, é o que eu falei ainda há pouco, não é? Não só de risco, mas pressão psicológica e jornadas de trabalho que são bem desgastantes. Nos últimos anos, órgãos de controle e instituições públicas têm ampliado o debate sobre a necessidade de acompanhamento psicológico e programas permanentes de prevenção. O Conselho informou ainda que os dados servirão para orientar estratégias de redução da vitimização dos agentes até o ano que vem, incluindo ações de acolhimento, monitoramento e fortalecimento das políticas de assistência aos profissionais da segurança pública. Confesso que, né, fiquei abismado com esse número elevado, né, de suicídios, gente. 5 ao todo durante o ano, não é isso? Pelos números que foram colocados nesse relatório. E, sem dúvida, concordo plenamente com o contexto da matéria. Acende realmente um alerta. Isso acende um alerta para a saúde mental desses agentes de segurança pública, seja policial civil, militar ou bombeiros. Porque, né, o plantão é exaustivo, a jornada de trabalho é exaustiva, se depara com N situações, está sempre acima ali do limite, principalmente policial militar, que é o policial da abordagem, do confronto, não é verdade? Principalmente os militares, não dizendo que policiais civis também passem por isso. Passam, gente. Porque você investigar um caso, você tem que ir a fundo e às vezes você se mete em cada situação que é desgastante. Isso psicologicamente mexe demais com o policial, seja civil, militar ou penal. Mexe muito. Guarda municipal também. É uma jornada desgastante, são 24 horas e às vezes policiais fazem 48 ali para tirar de um amigo ou para, não é, quando há a possibilidade de ganhar um dinheirinho a mais, porque o salário da segurança pública no nosso Brasil, embora Alagoas, né, esteja tentando mudar essa realidade, não dá, né, são salários que poderiam ser bem maiores, mas enfim, aí o policial tem que fazer algo a mais para, né, agregar a sua renda, renda da família. Então, às vezes, muitas vezes, essa necessidade de fazê-lo. Então, acaba se tornando desgastante. Quer dizer, você lidar, né, com, você lida com situações realmente que abalam psicologicamente, né, e que é desgastante. Você sai de casa não sabendo se volta. É risco o tempo todo. Trabalha ali no limite, né, do risco, no limite da sua capacidade mental. Dependendo da ocorrência, o desgaste é gigantesco. Olha a situação desses policiais. Policiais que estavam ali para garantir a segurança da festa. E ali, entre uma abordagem e outra, do nada, esse camarada puxou a arma e começou a atirar contra os policiais. Feriu 5, você imagina. É dessas situações que eu estou falando. Aí o trauma que fica na cabeça desses policiais. Porque ele sabe que vai ficar bom, vai ter que voltar às ruas novamente. Vai ter que voltar às ruas novamente. E ele não sabe o que hoje eu vou, com o que eu vou me deparar hoje. Então, isso tem que ser muito bem visto, bem avaliado pela Secretaria de Segurança Pública do Estado, não só de Alagoas, mas de outros estados também, porque o dia a dia desses policiais, seja civil, militar ou penal, guarda municipal também, não é fácil. É muito desgastante. Vive sempre ali, ó, no fio da, sabe, da navalha. Né, no limite ali, no limite da sua capacidade cognitiva psicológica. Então é isso, mas é um alerta, sem dúvida nenhuma, esse relatório do CONSEG, que é o Conselho de Segurança Pública do Estado, preocupa e acende esse alerta, que sirva de parâmetro para que mude-se essa realidade já para este ano ainda, não é? Se não, para o ano que vem, mas pelo menos já estão olhando com bons olhos. Hora certa para você na terra do pioneiro. 9 horas mais 40 minutos, um rápido intervalo. Na sequência, a gente volta com muito mais. Não sai daí.
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2: 9 horas e 40 minutos.
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4: 9:45.
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0: Hora certa para você agora na Terra do Pioneiro são 9h51, 9 horas mais 51 minutos. Muito bem, minha gente, já estamos de volta aqui para continuarmos com o nosso programa, da continuidade ao microfone aberto, edição de hoje. Para você que nos ouve, bom dia, obrigado pela companhia até aqui, muito bom estar com vocês em mais uma manhã. E vamos às notícias do esporte, né? Hoje, quinta-feira, como toda quinta-feira, temos elas, as notícias do esporte. Vamos lá.
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0: Muito bem, são 9h52, as notícias do esporte, agora direto com os nossos repórteres correspondentes. A Daniela Esperon vai trazer informações, porque ontem teve Brasil em campo, teve vitória convincente ontem da seleção do Ancelotti. O Vini brilhou e o Brasil classificou em primeiro lugar do grupo. Vamos falar de esportes agora, dentro aqui do nosso microfone aberto de hoje. O assunto principal é Copa do Mundo. Vamos lá com a Daniele Esperon, vamos lá.
2: Sob o comando de Vini Júnior, o Brasil atropelou a Escócia e se classificou para a segunda fase da Copa do Mundo com um 3-0 muito tranquilo. A seleção ficou ainda com a primeira colocação do grupo C e agora aguarda o segundo colocado do grupo D. Holanda, Japão e Suécia são os possíveis adversários. Vini Júnior fez os dois primeiros da vitória brasileira e chegou ao quarto no Mundial. Matheus Cunha fechou a conta no segundo tempo. Além da classificação, a partida em Miami também marcou o retorno de Neymar aos gramados com a amarelinha. O camisa 10 entrou aos 31 minutos do segundo tempo e teve uma participação discreta. No duelo diante da Escócia, Carlo Ancelotti escolheu por Rayan para ser o substituto de Rafinha, que está machucado. O Brasil agora volta a campo na segunda-feira que vem, às 14h, no horário de Brasília, em Houston. Agência Rádio Web, com informações da seleção brasileira, Daniela Esperon.
0: E Copa do Mundo, que ainda teve Marrocos 4, Haiti 2, jogo do mesmo grupo do Brasil. Então o grupo ficou definido com o Brasil em primeiro, Marrocos em segundo. Em segundo, como já havíamos esperado, não é? Ou esperando. Tivemos pelo grupo C, Escócia e Brasil. Também pelo grupo C, Brasil 3-0, como já disse a Daniele. A África do Sul, que venceu a Coreia do Sul em um jogo emocionante, mais emocionante ainda, a reação dos jogadores da África do Sul, que passaram para a próxima fase. Gente, só uma Copa do Mundo faz isso, né? São cenas realmente emocionantes, não é? Bonitas de se ver. Você vê torcida com torcida, tudo junto, não tem uma briga, não tem nada. Sabe, o clima de Copa do Mundo realmente é um clima diferente. Já pelo grupo A, a Tchequia perdeu para o México 3-0. O México absoluto, um dos donos da casa, não é? Que cediam essa Copa do Mundo. Hoje teremos Curaçao e Costa do Marfim pelo grupo E, às 17 horas. Equador e Alemanha também às 17, válido pelo mesmo grupo. Pelo grupo F, Tunísia e Países Baixos, ou seja, Holanda, jogam às 20 horas. Também pelo grupo F, que vai definir o adversário do Brasil, Japão e Suécia. São jogos de hoje da Copa do Mundo. Ainda temos pelo grupo D, Turquia e Estados Unidos, às 23. E Paraguai e Austrália também às 23, onde definiremos aí quem será primeiro e segundo colocado desses grupos. A Copa está se afunilando, hein, gente? Copa que está se afunilando, né? E com esse afunilamento aí, né? Saindo já os classificados, alguns que já vêm para casa, a Copa vai se definindo, né? Para a fase de 16 avos. É a fase a mais que agora a gente tem na Copa. E muita gente perguntando, Cláudio, se o Brasil passar, já passou, era essa pergunta, vai jogar quando e com quem? O adversário sai desse grupo, né? Que tem aí Escócia, que tem Holanda, que tem Japão, que tem Suécia. Então, desses três pode ser adversários do Brasil na próxima fase. Jogo que acontece segunda, dia 29, às 14 horas. Vai ser definido hoje quem é o adversário do Brasil. Se o Brasil passar, e vai passar, né? O pessoal sempre perguntando, Cláudio, os jogos do Brasil, se o Brasil for passando, não é? Que dia, que horas? Muita gente também aí que quer sair do trabalho mais cedo, não é? Há alguns empresários que liberam, enfim. Bem, se o Brasil passar, nas oitavas ele joga no dia 5, é um domingo, às 17 horas, 5 da tarde. É um dia bom, né? Domingão, 5 da tarde. Passando pelas oitavas, o Brasil vai às quartas de final. E aí enfrenta aí um adversário a ser definido com o desenrolar da Copa. No dia 11 de julho, que é um sábado, às 18 horas, gente. Também um bom dia, não é mais para quem trabalha, não. Já sai ali no final desse expediente. E aí, passando para as semifinais, e tomara que sim, não é? O Brasil joga no dia 15, é uma quarta-feira, às 16 horas, meio de semana. E aí já dá para sair mais cedo do trabalho. E a grande final acontece no dia 19, não é? De julho, às 16 horas, um domingo. Portanto, se o Brasil for passando de fase, esses são os jogos, os dias e horários que o Brasil joga. A 16ª, segunda já, né? Feriado de São Pedro, 14 horas, 2 da tarde, um bom horário, né? Bom horário. As oitavas, o Brasil alcançar, dia 5, um domingo, 5 de julho, aí já estamos falando de julho, às 17 horas. As quartas, um sábado, às 18, semifinal, uma quarta-feira, às 16 horas. Portanto, essas datas e horários, se o Brasil for avançando, tá, gente? Para você que nos perguntou aí. E assim a gente espera que sim. Ontem o Brasil venceu e convenceu. Venceu e convenceu. Será que o Ancelotti já, né, achou um esquema de jogo? O Rayan jogou muito bem, marcação bem alta, subiu bastante. E isso forçou muito o erro da Escócia. Tanto é que os dois primeiros gols saem assim dessa pressão, um que foi tirado do Brasil, porque senão o Vini estaria na artilharia junto com o Messi. E claramente ali o zagueiro da equipe da Escócia foi quem, né, esbarrou no Vini, não foi ele que fez a falta. Mas enfim, o árbitro lá mexicano, olhando o VAR e tudo, ainda tirou o gol do Brasil. Tudo bem, o Vini está aí despontando também como um dos artilheiros desta Copa do Mundo, não é? Um dos artilheiros dessa Copa do Mundo. Vamos voltar com a Daniela Esperon, porque ela vai falar sobre Copa do Mundo, só que feminina. A partir de ontem, contagem regressiva para a Copa do Mundo feminina, que vai acontecer no Brasil. Vamos lá.
2: O Brasil começou nesta quarta-feira a contagem regressiva de um ano para sediar a Copa do Mundo feminina de 2027. Será a primeira vez que o país e a América do Sul vão receber o torneio. A confirmação como sede aconteceu no dia 17 de maio de 2024, durante o Congresso da FIFA, na Tailândia. Na época, a candidatura brasileira superou a proposta europeia conjunta de Alemanha, Bélgica e Holanda. A competição está prevista para acontecer entre 24 de junho e 25 de julho de 2027. O Brasil já foi anfitrião de duas Copas do Mundo masculinas, em 1950 e 2014, mas vai estrear como palco do Mundial Feminino. Esse torneio chega ao Brasil em um momento de franca expansão do esporte. A última edição da Copa, realizada em 2023, foi registrado recordes expressivos de público, audiência e também engajamento digital e muito interesse comercial em todo o mundo. O Mundial no Brasil vai utilizar 8 estádios diferentes espalhados pelo país. O Mineirão, em Belo Horizonte, foi confirmado como uma das sedes do evento. O planejamento inicial prevê 8 datas para o Mineirão, incluindo 5 jogos da fase de grupos, uma partida das oitavas de final, um confronto de quartas de final e a disputa pelo terceiro lugar. Vale lembrar que Maracanã também vai sediar e tem a expectativa de abrir a Copa do Mundo Feminina. Essa será a 10ª edição da Copa do Mundo Feminina, organizada pela FIFA. Agência Rádio Web com informações da Seleção Feminina, Daniela Esperon.
0: Muito bem, obrigado, Daniela. E assim a gente finaliza as notícias do esporte. Quero agradecer aqui ao Bira, que está lá no Paraná ouvindo a gente. Ele me mandou um áudio aqui, uma estatística. pelo adiantado da hora, Bira, não vai ter tempo, não vamos ter tempo, mas amanhã eu prometo reproduzir aqui o seu áudio e também trazer essa estatística que é interessante aqui para o nosso programa. Foram essas, então, as notícias do esporte de hoje dentro aqui do nosso microfone aberto.

Final da edição de hoje, quinta-feira, quase sai um segunda-feira aqui, viu gente? Mas é quinta-feira. Agradecendo sempre primeiramente a Deus pelo dom da vida, estamos aqui em mais um dia, em mais uma manhã, em mais uma semana, porque é o último programa da semana, acredite gente, levando essa informação séria e verdadeira até você. Você que por outro lado nos prestigia com a sua audiência, fazendo o som da alternativa ecoar pelos quatro cantos da nossa cidade. Vem aí ele, mais um campeão de audiência, Gilson Feitosa, comanda o Manhã de Sucessos com muita música, alegria, informação e diversão. Amanhã é dia de Cidadania Delmiro, estaremos aqui, eu e ele, eu, Gilson e eu, na apresentação do Cidadania Delmiro. É a partir das 7 horas da manhã. E a você eu lembro sempre que nenhuma dificuldade é tão grande assim, mas nenhuma mesmo, quando a gente tem fé e acredita em Deus. Tchau, pessoal. Uma excelente quinta-feira. Se cuidem e até amanhã.

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2: Sua companhia. 10 horas e 3 minutos.

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0: Vamos aqui, gente. Bom dia, bom dia. Bom dia, Deus. Bom dia, Jesus. Bom dia, alegria. Bom dia, vida. Bom dia. Bom dia, bom dia. Você que está chegando agora na sintonia. Logo após o microfone aberto, comunicação do Cláudio Márcio. Juan Santos aqui nos botões coloridos. Ele veio hoje? Só deu um flash e acabou, né? O nosso repórter. É aniversariante do dia. Por que não faz? Ah, não participou, né? Vamos dar uma moralzinha aqui, cantar os parabéns pra ele daqui a pouquinho. É, o repórter Givaldo de Sá, tá de idade nova hoje. Ai, ai, ele já deve ter pedido de presente, né? Se não tá escrito no gibi. E aí, né? Ele... Opa, cala-te, boca. 10 e 18, quinta-feira, com cara de segunda. Hoje, 25 de junho, logo após aí, né? Festividades juninas. Ainda tem São Pedro aí pela frente, hein? Calma aí, calma aí, calma aí. Ontem tivemos a vitória do Brasil no feriadão de São João. Alegria pra todo mundo. E é só felicidade aqui na programação da nossa alternativa, 25 de junho. Então, hoje, como o Cláudio já confirmou, é aniversário do nosso querido Givaldo de Sá, o repórter 98, e o seu aniversário também. Então vamos cantar com a gente os parabéns na alternativa.
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0: Aplaudindo os aniversariantes do dia, paz, Deus, luz na vida de todo mundo. Obrigado, obrigado, obrigado pelo carinho. Muito obrigado pela permanência aqui na nossa Alternativa FM. E para o aniversariante do dia, isso eu lembro quando ele realizava um programa romântico, né? Não vou nem traduzir. Bom dia!

0: e 30 minutos.
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1: Voltamos aqui na nossa programação, Manhã de Sucessos, em plena quinta-feira. Você já sabe, ligadão. Gente, hoje tem, né? Hoje tem uma mega inauguração, rapaz. Complexo esportivo lá da Área Verde. Coisa de louco, né? Lindo, lindo, lindo, lindo espaço. Parabéns à gestão da prefeita Zene Costa e a galera tá toda ansiosa para essa grande inauguração. Olha o campo, para mim, o tamanho daquele campo ali, Cláudio Márcio, dos sintéticos que eu vi por aqui, acredito que ele seja maior, né? Muito bonito, cara. Olha aí, e a pista de Cooper, o que tem de gente à tarde já fazendo aquela caminhadinha, né? Topado. Um espaço para a prática esportiva, para o lazer e, acima de tudo, amigo, para a saúde, né? Parabéns aí à gestão. Hoje, às 17 horas, às 5 da tarde, essa mega inauguração. Um abraço aí a toda a equipe da Secretaria de Cultura, Turismo e Esportes e também das demais secretarias da gestão. Parabéns, hein, pelo espaço. E no próximo domingo, estou sabendo que tem inauguração também da Casa do Mel. É, os apicultores na zona rural ganharam um espaço incrível, maravilhoso. Olha eles, né, a gente conversando com algumas pessoas lá da região, apicultores aqui da nossa cidade, cara, muitos outros estão vindo a Delmiro Gouveia para conhecer o espaço também, né? A Casa do Mel, você imagine lá. O espaço que vai ter é não só para os apicultores, mas a parte turística, porque você vai dizer, sabe onde vai atrás de um mel, do legítimo, do puro mel. Então, parabéns. Domingão, viu? Domingão, 8 da manhã, né? E, né, todos estarão por lá, né, os secretários aqui, a própria gestão da prefeita, para a inauguração da Casa do Mel. E acredito que teremos a presença do deputado federal e candidato, pré-candidato ao Senado, Arthur Lira, né? Que é uma emenda aí do Arthur Lira. É, deve estar aqui presente, deve, né, ou deverá, né, estar presente aqui com toda a sua equipe. Parabéns mais uma vez a Delmiro Gouveia ganhando aí com esses investimentos na cidade do Pioneiro. Vamos lá, 10h38. Manhã de sucessos, a gente dá aqui uma pausa no nosso programa para, nesse exato momento, né, deixar aqui as nossas condolências, os nossos pêsames à Escola Eliseu Norberto. Ela está em luto, né, bem como também a Escola Virgília Bezerra, por conta, né, do falecimento do nosso irmãozinho, professor Marcos Gomes, professor de português. Vinha aí sofrendo bastante, né, com seu problema de saúde. E no dia de ontem, Papai do Céu, né, abriu os braços e o levou, né, para o outro plano. E aqui fica o nosso carinho aí à Vandaline, a sua esposa, os seus dois filhos, a Vandark, minha irmã também, que é cunhada, né? A irmã da esposa do professor Marcos Gomes. Estamos todos nós tristes porque são anos e anos e anos de convivência. Eu sempre falo ao Cláudio, no trabalho a gente convive mais com as pessoas do trabalho do que com os da nossa própria residência. Todos os dias eu estou com o Cláudio aqui, né? E tem dias que a gente, quando acorda cedinho, não vê a família, não vê os filhos, não vê a esposa, só vem ver à noite, né? Então esse encontro nosso do trabalho, ele é mais presente do que dentro de casa. E o Marcos, a gente tinha esse encontro diário, né? Quando estava como professor, depois na minha trajetória como gestor lá da Escola Eliseu, e o Marcos sempre presente com a gente. E aí não tem como a gente não se emocionar, a gente não lembrar dos momentos, né? Os bons momentos, aqueles momentos também quando ele já começou, né, a passar por todas essas dificuldades. E a Escola Eliseu, em nome de todos nós, né, temos esse momento assim marcante para a nossa vida, né? E é com profundo pesar que a Escola Eliseu Norberto comunica, né, o falecimento do professor Marcos Gomes, educador dedicado, colega admirável, amigo sensacional, um ser humano inspirador, que deixa um legado de compromisso, respeito e amor à educação. Então agradecemos aí por todas as orações dos amigos nos grupos aqui da nossa Escola Eliseu Norberto, né? Todo mundo aqui realmente é triste, mas é aquilo também. A gente, como ser humano, né, não quer ver ninguém sofrer. E aí ele vinha sofrendo muito, muito, muito, muito, muito. Papai do Céu, ele sabe tudo na hora certa, no momento certo. Fica aqui o nosso abraço, o nosso carinho, o nosso respeito para todos os familiares. E Marcão, como assim a gente sempre, né, se considerava, Gilson e o Marcão, chamar ele de Marcão e de Gilson. Fica o nosso carinho, cara. Vai com Deus, tá? Seu legado você já deixou, sua inspiração para os nossos queridos alunos, para os nossos parceiros do dia a dia, você também deixou marcado. Valeu, meu irmão. Papai do céu, que receba você de braços abertos. São 10 horas agora, 41 minutos. É um... Isso mesmo pegou todos nós, assim, né? De surpresa e sem... A gente sabendo mesmo que está doente, não tem como a gente não ficar... Né? A gente sempre quer que... Eu acredito numa recuperação, mas... Papai do céu sabe tudo e entende de tudo no momento certo, como já falei. 10h41 aqui na programação da Nossa Alternativa.
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Pode ser que daí você sinta qualquer coisa entre esses 20 ou 30.

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1: Eu aqui na programação. Oi, você ligado com a gente. Obrigado pelas mensagens, a galera aqui mandando. Brigadão, hein? Meu querido Alex, bom dia Alex. A você, a dona Mônica, toda a família aí, sempre acompanhando a nossa Alternativa FM. Meu querido amigo Eumaí, mandou um abraço pra você, viu, Cláudio Márcio? Eumaí da Sabogás, encontrei com ele hoje, um abração pra você, obrigado pelo carinho. Lá você tem, né, as garrafinhas, ó, de 5 litros, de 10 litros, água mineral, viu? É, rapaz, 5 de 10 litros. Aí o tradicional, né, de 20 litros, você tem carvão, bateu recorde, viu, na venda de carvão vegetal. E gelo, né? Isso, rapaz, que a galera, né? Tomar um esquisinho sem um gelinho não vai, né? Mas a galera pediu demais, de montão. Parabéns a você pelo carinho de sempre, né? Aquela alegria. E lá no corre-corre, não para o Eumaí. Um abraço pra você, pra Paulinha e as demais meninas e os meninos também lá no plantão. Obrigado pelo carinho. 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Valeu, um abraço, bom dia.
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1: Um abração também. Alô, dona Sônia, tudo bem com a senhora? Meu querido Ed, alô, bom dia. Alô, Ima, como é que vocês estão? Um abraço, hein? Bom dia, boa semana. Ah, o cara é, velho, porque hoje é segunda, né? Hoje é segunda. É quinta-feira com cara de segunda. Tem que ser assim, boa semana, né? Já chegou no final de semana, dá pra você? Um abração aí, parabéns, né, pelo carinho de sempre. 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Rádio ligado na 98. Um abraço, garotinho.
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Aqui na programação da nossa alternativa, 11 horas 4 minutos, 11:04. Esse Cláudio Matos tem não sei lá, né? Ai, gente, aqui trazendo detalhes e informações pra galera que acompanha sempre a gente, né? E aí, tudo legal? Minha amiga, dona de casa, amiga secretária lá. Ah, dona Terezinha, como é que a senhora está? Tudo bem? Bom dia. Olha, temos aqui já o chaveamento, né? Tá, pelo menos assim, é a perspectiva do que seja. O Brasil, ele pode pegar Japão, tá bom? Né? Holanda. Eu acredito que a Holanda está em primeiro, né? O Japão vem em segundo. Hoje tem um jogo. Está mais para Japão ou Suécia. Mas eu ainda digo, vai mais para Japão, viu, Cláudio Márcio? É. Né? Pegar o Japão é um páreo duro. Mas agora não tem essa de escolher, né? O que ficou difícil ontem é que se o Brasil ficasse em segundo, lá, dependendo aí dos resultados, lá na, né, num confronto precoce, teríamos aí uma Alemanha ou uma França pela frente, né? E eu sempre falo, cara, olha, deixa que eu diga uma coisa. Você quer ser campeão? Ou agora, ou depois, você vai enfrentar agora, ou a hora vai ter que pegar, enfrentar, então, que seja, vai embora logo cedo, ou não, né, tem que enfrentar, vai enfrentar. Fez uma partida ontem boa? Sim. Convence, cara, não consegue convencer, né, e não dá ainda pra convencer, mas é aquilo que eu falo, vencendo, pra gente tá ótimo, né, agora que não passa confiança de jeito nenhum, ainda não tá aquele time que a gente conhece, né, de marcar na pressão, de, né, não, vai, tem velocidade, mas pressão, tá não, mas vamos torcer, eu tô torcendo, você também aí, vamos ver, né, o que é que o Brasil faz aí, o que é que ele apronta pela frente, vamos torcer aqui pelo nosso Brasil, segunda-feira, e aí o horário da segunda, a galera tava torcendo, não era somente para o Brasil passar em primeiro, porque o jogo vai acontecer às 14 horas, ou seja, 2 da tarde, e aí, as empresas, como é que elas estão fazendo? Estão se adaptando, né? Já começando a ver a questão do horário.

Que amigo, é o mata-mata, todo mundo quer assistir. E aí vamos ver como é que fica, os horários, as empresas. Mas a galera amou, né? O Brasil passar em primeiro. Eita. Vamos lá, pra frente Brasil, tem mais. Em nome da Medifísio, um abraço a todos da Medifísio, obrigado sempre pela sintonia. Alexandre Pires, facas, 11h07, bom dia.

0: Obrigado, BH.
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2: Demais, é demais, demais aqui na programação. 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Muito obrigado pelo carinho. Forte abraço, Lumila. Um abraço também aí pra Juliana, Belisário, Vitinho, toda essa turma sensacional. Marina Senna, que estão pedindo? É, e Marília Mendonça, hoje somos só metade, toca essa logo. E na sequência, numa ilha com ela, Marina Senna. Programação, segue com mais. Você, ó, fica com a gente, aumente o volume, porque na 98 você está na melhor opção do rádio. Bom dia.

Ligado, ligado, ligado aqui na melhor. Você aí também do outro lado, obrigado pela carona no seu carrango, no seu carrinho. Aí, legal, gente. 11h22, hein? Ah, quinta-feira. Tempo nublado aqui na cidade do Pioneiro, caindo aquela garoa fininha, uma hora ou outra, né? Aqueles pinguinhos. É, amigão, inverno, já estamos no inverno. De forma oficial, desde o último dia 21. Você já ligado, aí fica Jussão, mas será, cara? Esse inverno, né? Promete, viu? Seu inverno bom, tranquilo. Espero que pra você também se sinta, né? Eu gosto, um friozinho. Não demais, não demais. Não é muito legal assim, não, né? Também frio demais. Tem que ter uma medida, um pouquinho, né? Um sol, depois aquele invernozinho gostoso, para que a gente possa curtir dessa forma. Um abraço, obrigado pelo carinho. Quem mais ouvindo? Dona G, o seu Lucinho, obrigado aí pela sintonia, um abraço para vocês. Dona professora Aparecida também, obrigado, né? A minha amiga Vicky, um abraço para você, obrigado pelo carinho. O nosso amigo Grande Bodão, aí sabe, hein? O Léo Caburé, né? O Pepo Luciano e o nosso negão, o Grande Edson, um abraço também ouvindo a programação mais gostosa do rádio. Tem mais uma aqui na sequência. Zeneto e Cristiano. Aí é loucura, hein? Se liga. 11h23, bom dia.

0: 11 horas e 32 minutos.
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Hoje é dia de quinta, e dia de quinta é dia do Rei Roberto, até às 12 horas no nosso programa. Amanhã tem o Cidadania, Gilson Feitosa e o Cláudio Márcio, Cláudio Márcio e Gilson Feitosa. Jornalismo da nossa Alternativa FM. Beijão no coração, bom dia.

0: e os motivos só agora eu posso ver. É incrível como a gente...
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0: Olá, meus irmãos, boa tarde a todos os ouvintes, em nome de Jesus. Está começando aqui mais um programaço das causas impossíveis, meu irmão, minha irmã. Então, que todos sejam bem-vindos nessa tarde abençoada, em nome de Jesus, a qual, meu irmão, o Senhor reservou para que nós possamos estar aqui reunidos, buscando a presença de Deus, buscando a direção do Senhor, em nome de Jesus. Amém? Então, que todos sejam bem-vindos neste dia de hoje, neste dia abençoado, meu irmão, e pode ter a certeza, em nome de Jesus, que assim nos declara a palavra do Senhor nosso Deus. Aquele que busca, ele encontra. E aquele que pede, irmãos, ele recebe, em nome de Jesus. O rei Davi, meu irmão, ele buscou a Deus, pediu a direção ao Senhor, e Deus deu a direção para ele, em nome de Jesus. No dia, meu irmão, que ele estava ali, meu irmão, minha irmã, um momento difícil, mas Deus deu a vitória para ele. Ele recorreu a Deus, irmão. Se Deus sempre vai nos socorrer, em nome de Jesus. Então, meu irmão, quando nós buscarmos a direção de Deus, pode ter a certeza, ele sempre vai nos dar a direção. Ele sempre vai nos dar, meu irmão, minha irmã, a vitória, em nome de Jesus. Então, não importa o momento que você esteja, meu irmão, minha irmã, passando, mas creia que Deus é poderoso, em nome de Jesus. Amém? Então acalma o seu coração, em nome de Jesus. Então, meu irmão, lembrando a todos vocês, em nome de Jesus, quarta-feira da família, em nome de Jesus, dia de buscar em favor da nossa casa, dia, meu irmão, de buscar em favor da nossa família, em nome de Jesus. 9 da manhã, 7 da noite, na Igreja Internacional da Graça de Deus, a Igreja do Missionário R.R. Soares, Avenida Presidente Castelo Branco, número 493, em frente às Casas Bahia e as lojas americanas, em nome de Jesus. Amém? Sexta-feira da corrente da libertação, meu irmão, não falte, em nome de Jesus. 9 da manhã, 7 da noite, estaremos ali reunidos com nosso pastor Wellington, mensageiro da libertação, em nome de Jesus. Então não falte, busque, recorra a Deus. E a vitória de quem? A vitória é nossa, em nome de Jesus. Amém? E domingo, em busca do Espírito Santo, meu irmão, 8 da manhã e 6:30 da noite, em nome de Jesus. Amém? Então levante a cabeça, busque, recorra a Deus, e a vitória é nossa, em nome de Jesus. Amém, meu irmão? Então acalma o seu coração. Daqui a pouquinho nós vamos estar aqui meditando na palavra de Deus, num capítulo, num versículo da palavra, e Deus vai falar o nosso coração, em nome de Jesus. Mas busque a Deus, irmão. Busque a presença do Senhor, busque que Deus é fiel para nos dar a vitória, em nome de Jesus. Assim o rei Davi disse, meu irmão, uma coisa pedi ao Senhor e a buscarei, que possa morar na casa do Senhor. Quando, meu irmão, quando foi que ele disse que queria morar na casa do Senhor, meu irmão? Quando foi? Ele disse, meu irmão, minha irmã, que era todos os dias, em nome de Jesus. Meu irmão, ele diz no Salmo 27, versículo 4, uma coisa pedi ao Senhor e a buscarei, que possa morar na casa do Senhor todos os dias da minha vida, para contemplar a formosura do Senhor e aprender no seu templo. Meu irmão, todos os dias nós temos que buscar a Deus. Então, quarta-feira não falte, sexta-feira da libertação não falte, domingo em busca do Espírito Santo, em nome de Jesus. Amém? Vamos ouvir o louvor, povo de Deus, em nome de Jesus. Esse louvor vai para todos os ouvintes, em nome de Jesus, nosso irmão Neguinho Pedreiro, seu Edmar, seu Givan, seu Ferreira, nosso irmão Cordeiros, nosso irmão Elinho, seu Antônio, sempre nos ouve, nosso irmão Pedro, Chiquinho das Gaiolas, da Água Branca, nosso irmão Cleverson, nossa irmã Cícia, nossa irmã Sandra, em nome de Jesus, Dona Libé, Dona Maria, Dona Marinês, Dona Flauzina, Dona Rizalva, em nome de Jesus, a Rebeca, que sempre nos ouve, a Alice também, Dona Zefinha, Aline, Dona Elga, que sempre está nos acompanhando, em nome de Jesus, a Dona Maria, que sempre está ali, ouvindo a palavra de Deus. Então, meu irmão, se eu esqueci de mais alguém, mas o Senhor lembra de cada um dos seus, em nome de Jesus. Amém? Vamos ouvir o louvor, povo de Deus?
1: Vamos lá, Maria.

É isso aí, meu irmão, minha irmã. Creia que Deus vai fazer o impossível acontecer na sua vida, na nossa casa, na nossa família, em o nome de Jesus. Então acalma o seu coração, levante a cabeça, em nome de Jesus. E Deus é poderoso, meu irmão, para nos dar a vitória, porque sobre todas as coisas, meu irmão, é sobre todas as coisas, amém, meu irmão? Sobre qualquer situação, sobre qualquer circunstância, sobre qualquer adversidade, sobre qualquer momento, o Senhor já nos fez mais do que vencedores, em nome de Jesus. Então, meu irmão, creia que Deus sempre vai nos dar a vitória, em nome de Jesus. Porque, meu irmão, pode ter certeza, aqueles que confiam no Senhor, de nada tem falta, em nome de Jesus. Então, acalma o seu coração, meu irmão. E Deus é poderoso para nos dar a vitória, em nome de Jesus. Aqui em 2 Crônicas, no capítulo 32, no versículo 21, em nome de Jesus. 2 Crônicas, capítulo 32, versículo 21. Diz assim a palavra de Deus: então o Senhor enviou um anjo que destruiu todos os varões valentes, em nome de Jesus. Então o Senhor enviou um anjo que destruiu todos os varões valentes, em nome de Jesus. Então, meu irmão, Deus vai enviar a sua palavra, que vai destruir, meu irmão, todo o mal, a perturbação, o sofrimento, a inquietação. Então, seja qual for o mal, irmão, que tenha te oprimido, que tenha te tirado a sua paz, não, irmão, creia. Ele disse: então o Senhor enviou um anjo que destruiu todos os varões valentes. Creia que Deus já enviou a sua palavra. Lembra aqueles centurião, em nome de Jesus: Senhor, meu criado já em casa, paralítico, violentamente atormentado. E o Senhor disse: eu irei e lhe darei saúde. Disse: não, Senhor, basta somente uma palavra. Meu irmão, ele creu, ele acreditou na palavra de Deus. Se você crer, você vai ver a glória de Deus. Seu parente está no leito do hospital, está em outra cidade. Não, meu irmão, creia. Deus já enviou esse anjo, a palavra, em nome de Jesus, para mudar qualquer situação, em nome de Jesus. Então levante a cabeça e creia. Não, eu creio em nome de Jesus. Deus já mandou a bênção e já destruiu toda a investida do diabo, todo o mal, toda cilada, em nome de Jesus. Então creia, porque ele diz: então o Senhor enviou um anjo que destruiu todos os varões valentes. Creia que Deus já enviou a sua palavra, em nome de Jesus. E a vitória é nossa. Amém, meu irmão? Amém? Então daqui a pouquinho nós vamos orar em nome de Jesus e crer. Não, Deus já enviou a bênção e já destruiu todo o mal, em nome de Jesus. Amém? Então levante a cabeça e creia em nome de Jesus. Lembrando a todos vocês, quarta-feira da família, na Igreja Internacional da Graça de Deus, a Igreja do Missionário R.R. Soares, Avenida Presidente Castelo Branco, número 493, em frente às Casas Bahias e às Lojas Americanas, em nome de Jesus. 9 da manhã, 7 da noite, em nome de Jesus. Estaremos ali com o nosso pastor Wellington, a qual nosso pastor vai estar ministrando o curso Fé, em nome de Jesus. Esse curso tem sido uma benção na nossa vida, em nome de Jesus. Sexta-feira da Corrente da Libertação, 9 da manhã, 7 da noite, em nome de Jesus. E domingo, em busca do Espírito Santo, 8 da manhã e 6:30 da noite. Em nome de Jesus. Amém? Então não falte, mas busque, recorra a Deus, que a vitória é nossa, em nome de Jesus. Agindo Deus, ninguém impedirá. Se Deus é por nós, quem será contra nós, em nome de Jesus? Então levante a cabeça, irmão. Tome posse dessa palavra. Não, Deus já me deu a vitória, em nome de Jesus. Deus enviou um anjo, meu irmão, e destruiu todo o mal, todos os varões valentes que tinha se levantado contra o povo de Israel, em nome de Jesus. Então, meu irmão, creia que Deus já enviou o seu anjo, a sua palavra poderosa, viva, eficaz, que faz além do que nós pedimos, pensamos ou imaginando, mais cortante, mais penetrante do que a espada de dois gumes, em nome de Jesus. Esse é o poder de Deus. Então, creia que Deus já nos deu a vitória,
em nome de Jesus. Amém? Então levante a cabeça em nome de Jesus. Tome posse do seu milagre. Tome posse da sua bênção em nome de Jesus. Daqui a pouquinho nós vamos orar e Deus nos dá a vitória em nome de Jesus. Porque Deus, ele é poderoso, irmão. Aquele que crê, verá a glória, verá o poder de Deus operar em seu favor, na sua casa, na sua família. Lembra de Job, irmão. O Senhor virou o cativeiro dele quando ele estava orando em nome de Jesus. Então ore, busque a Deus, Deus vai mudar a situação em nome de Jesus. Reclamar não vai adiantar, murmurar também não, irmão. Cruzar os braços também não vai. Mas se você orar, se você invocar o poder de Deus, aí sim vai mudar a sua vida, a sua realidade em nome de Jesus. Amém? Então vamos ouvir o louvor. Quando nós voltarmos, daqui a pouquinho nós vamos orar em nome de Jesus.

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2: É isso aí, povo de Deus, em nome de Jesus. Deixa marcado na sua agenda aí, meu irmão, minha irmã, quarta-feira da família, sexta-feira da corrente da libertação e domingo em busca do Espírito Santo, a qual ninguém pode faltar, em nome de Jesus. Amém, meu irmão? Então deixa marcado na sua agenda, em nome de Jesus. E busca o Senhor, recorra a Deus, e Deus é poderoso para nos dar a vitória, porque sobre todas as coisas, meu irmão, minha irmã, nós somos mais do que vencedores. É sobre todas as coisas, qualquer situação, em nome de Jesus. Então acalme o seu coração e confie no Senhor, que mais o Senhor fará, em nome de Jesus. Amém, meu irmão? Então descansa, confia na palavra, confia no Senhor, em nome de Jesus, e Deus é poderoso para nos dar a vitória, em nome de Jesus. Então você que estava aí triste, desanimado, achando que Deus não lembrava mais de você, achando que você estava sozinho, não, meu irmão. O Senhor sempre vai estar conosco a todos os momentos, momentos bons e no momento difícil. O Senhor é o nosso amigo fiel. Não é aquele amigo que só está ao nosso lado quando nós estamos nos momentos bons, não, meu irmão. Ele é um amigo fiel para todos os momentos, em nome de Jesus. Porque ele disse, meu irmão, minha irmã, que estaria conosco todos os dias, em nome de Jesus. O Senhor disse para Josué, meu irmão, Josué estava triste, desanimado, com a morte de quem? De Moisés, meu irmão. Ele estava triste, em nome de Jesus, desanimado, cabisbaixo, ali, meu irmão, minha irmã, deitado. E o Senhor, meu irmão, disse para Josué, Josué capítulo 1, versículo 5: ninguém se sustentará diante de ti todos os dias da tua vida. Como fui com Moisés, assim serei contigo. Não te deixarei e nem te desampararei. Mas Deus pediu uma coisa para ele, irmãos. E o que foi que Deus disse para ele mais? Vamos ver. Esforça e tem bom ânimo. Então nós temos que nos esforçar, irmãos. Nós temos que nos esforçar para ouvir a palavra, para buscarmos, em nome de Jesus, porque aí o Senhor vai enviar o anjo, a palavra, para nos dar a vitória, para livrar, meu irmão, de todo o mal, porque ele disse, como nós vimos, 2 Crônicas 32:21, então o Senhor enviou um anjo que destruiu todos os varões valentes. Aí Deus vai destruir todo o mal, irmão. Deus vai enviar a sua palavra, porque Ele vai estar conosco todos os dias. E o que nós temos que fazer? Nos esforçar para buscar Deus, buscar a palavra em nome de Jesus. Amém? Então acalme o seu coração, levante a cabeça, daqui a pouquinho nós vamos orar, vamos clamar a Deus. Então já prepara tudo aí, meu irmão, seu copo com água, a fotografia e o nome de alguém que você queira clamar. E nós vamos invocar o poder de Deus e determinar em nome de Jesus que seja qual for o mal, irmão, esteja agindo na sua vida, na sua casa, porque o Senhor é fiel. Ele disse, então o Senhor enviou um anjo e destruiu todos os irmãos. Foi todos, irmão. Não foi só um, não. Foi todos os varões valentes, todos os inimigos do povo de Deus. Foi destruído em nome de Jesus, porque Deus é poderoso para nos dar a vitória. Então acalme o seu coração, levante a cabeça, meu irmão, minha irmã, não desanime, mas confia no Senhor em nome de Jesus. O choro pode durar uma noite, mas a alegria, ela vem pela manhã, em nome de Jesus. Então levante a cabeça, se alegra na presença de Deus, se alegra na palavra do Senhor, em nome de Jesus. Agindo Deus, ninguém impedirá. Se Deus é por nós, quem será contra nós? Amém, meu irmão, minha irmã? Então levante a cabeça em nome de Jesus, porque Deus, Ele é fiel, irmão. Ele nunca vai nos deixar e nem nunca vai nos desamparar, em nome de Jesus. Amém, meu irmão? Então acalme o seu coração e confia no Senhor, em nome de Jesus.

Existem vitórias que parecem que nunca vão chegar. A gente ora, a gente busca. Deus tem me abençoado muito, mas existem algumas vitórias. A minha grande vitória, Deus ainda está gerando. Oh, aleluia. Mas vai chegar. Fala para teu irmão, ele está gerando. Vai chegar. O que Deus vai fazer é bem maior do que você imagina. O que ele preparou é muito mais tremendo. Amém, meu irmão?

0: eles o homem, que se pusesse na brecha diante de mim por esta terra. 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

isso aí, povo de Deus, em nome do Senhor Jesus, meu irmão, minha irmã, acalma o seu coração, em nome de Jesus, toma posse da palavra de Deus, levante a cabeça, meu irmão, se anime, se esforce para buscar recorrer a Deus. Deus disse para Josué, Deus deu a palavra para ele: eu vou estar contigo todos os dias, assim como eu fui com Moisés, também serei contigo, não vou te deixar, não vou te desamparar. Mas se esforce, ou seja, faça a sua parte, que eu vou fazer a minha, em nome de Jesus. Amém? Então Deus disse para ele: faça a sua parte, que eu vou fazer o quê? Eu vou fazer a minha, é de operar o milagre, de operar, meu irmão, minha irmã, aquilo que parecer possível. Impossível para os homens, é possível para Deus. Então, meu irmão, Deus disse para ele: se esforce, tenha bom ânimo, em nome de Jesus. Então se esforce, faça a sua parte, que é de se esforçar, que é de buscar a palavra, recorrer a Deus. Aí Deus vai operar o milagre, vai abrir portas, em nome de Jesus. E fecha a porta da tristeza, Deus fecha, da depressão, Deus fecha. Ô, meu irmão, minha irmã, vai abrir a porta da felicidade.

0: felicidade, da alegria. Oh, meu irmão, então abra o seu coração em nome de Jesus, porque agindo Deus, ninguém impedirá. Se Deus é por nós, irmãos, quem será contra nós, em nome de Jesus? Então acalma o seu coração, busca a Deus. Quarta-feira da família, em nome de Jesus, da Igreja Internacional da Graça de Deus, a Igreja do Missionário R.R. Soares, Avenida Presidente Castelo Branco, número 493, em frente às Casas Bahias, Lojas Americanas, 9 da manhã e 7 da noite, em nome de Jesus. Sexta-feira da Corrente da Libertação, 9 da manhã e 7 da noite, estaremos ali reunidos com o nosso pastor Wellington, o mensageiro da libertação, em nome de Jesus. Amém? E domingo, domingo em busca do Espírito Santo. Amém, meu irmão? Então acalme o seu coração, se levante, se esforce e busque e recorra a Deus, com a vitória de quem? A vitória é nossa, em nome de Jesus. Amém, meu irmão? Então recorra a Deus e Deus sempre vai nos dar a vitória. Porque o Senhor sempre tem o melhor, meu irmão, em nome de Jesus. O trigo mais fino, o mel que escorre da rocha, é o que o Senhor tem para cada um de nós. Aquele que perseverar até o fim, em nome de Jesus. Então persevere na oração, busque, se esforce e se fortaleça no Senhor e na força do seu poder. Efésios 6,10. Fortalecei-vos no Senhor e na força do seu poder, em nome de Jesus. Então nós temos que nos fortalecer no Senhor e na força do seu poder, em nome de Jesus. Amém, meu irmão? Então busque, se fortaleça no Senhor, em nome de Jesus. Porque, meu irmão, nós temos que descansar e nos fortalecer no Senhor, em nome de Jesus. Então levante a sua cabeça e creia: agindo Deus, ninguém impedirá. Se Deus é por nós, quem será contra nós? Amém? Então deixa tudo preparado, irmão. Seu copo com água, fotografia, o nome de alguém que você queira apresentar a Deus. Nós vamos apresentar e Deus já enviou a bênção, a sua palavra, lá naquele leito do hospital, lá em outra cidade, mas em São Paulo, mas é no Rio. Não, irmão, não importa onde seja. A palavra do Senhor, ela é fiel. Não há fronteiras e nem barreira para que Deus possa operar. Se você crer, você vai ver a glória de Deus. Aquele centurião, ele creu, irmão, ele entendeu. Ele entendeu a palavra de Deus. Sem fé é impossível agradar a Deus. Ele creu, entendeu a palavra, ele acreditou. Não, só a palavra basta, Senhor. Meu criado vai ficar curado, vai ficar liberto, vai sair daquele leito do hospital, vai sair do vício do álcool. Não, mas a expectativa mostra diferente. Não tem jeito, não, irmão. É o Deus do impossível. Os homens dizem que não tem jeito, mas ele diz: agindo eu, quem impedirá? E ele diz: agindo Deus, ninguém impedirá, em nome de Jesus. Então levante a cabeça e creia. Nós servimos esse Deus, é o Deus do impossível. Se fosse possível, você mesmo faria. Mas é impossível você fazer. Então quem vai fazer? Quem é Deus, irmão? Amém? Então faça a sua parte. Qual é a minha parte, meu irmão? É crer, acreditar na palavra. Aí Deus vai fazer a parte dele. Lembra? Ele disse a Josué: se esforça, tenha bom ânimo, faça a sua parte, eu vou fazer a minha, em nome de Jesus. Eu vou ser contigo todos os dias, não vou te deixar e nem vou te desamparar. Mas você tem que fazer a sua parte. Mas às vezes você não quer fazer nem a sua parte. Aí quer que Deus faça por você. Deus vai fazer? Não vai, irmão. Porque ele já fez. Quando? Lá na cruz do Calvário, o castigo que nos traz a paz. Ele estava sobre ele, ele viveu a nossa morte, para que hoje nós viemos viver o quê? Diga a sua vida em nome de Jesus. E meu irmão, minha irmã, onde está escrito, meu irmão? Isaías 53. Vamos lá, meu irmão, que diz Isaías 53, em nome de Jesus. Então levante a sua cabeça, meu irmão, minha irmã. Ele diz: mas ele foi ferido pelas nossas transgressões e moído pelas nossas iniquidades. O castigo que nos traz o quê?
1: A paz. Mas você não tem paz. Está triste, depressivo, angustiado. Mas por quê? Vamos ver mais.
0: Estava, meu irmão, passado, estava. Ô, meu irmão, essa dor ele já levou lá na cruz do Calvário, essa tristeza também, irmão. Ele diz, meu irmão, estava sobre ele, pelas suas pisaduras fomos
1: sarado. Tenha paz.
0: Ele diz, o castigo que nos traz a paz estava sobre ele. Então ele já levou a perturbação, a ansiedade lá na cruz do Calvário. E o que eu tenho que fazer agora, meu irmão, é tomar posse, é crer em nome de Jesus. Aquele que crer verá a glória de Deus, verá o poder de Deus operar em nome de Jesus. Amém? Então levante a cabeça, já preparou tudo aí, meu irmão? Copo com água, fotografia, não, já está tudo preparado, meu irmão. Então vamos ouvir um louvor. E quando nós voltar, meu irmão, nós temos que buscar, é invocar, é clamar a Deus, determinar em nome de Jesus, seja qual for o mal, irmão. Ele vai ter que sair em nome de Jesus, irmão. É, mas no nome de Jesus. Se não for através do nome de Jesus, não tem jeito, irmão. Mas com o poder de Deus, tudo é possível. Amém, irmão? Até o monte, ergue-te e precipita no mar, e ele vai ser lançado no mar, em nome de Jesus. Amém? Então vamos ouvir o louvor. Quando nós voltar, nós vamos orar em nome de Jesus. Amém? Acalme o seu coração e tome posse da palavra de Deus em nome de Jesus.

0: É momento de oração. Vamos falar com Deus.
1: É isso aí, meu irmão, minha irmã. Agora é o momento de nós orar. Momento de oração. Então, meu irmão, minha irmã, feche os seus olhos nesse momento. Abra o seu coração, meu irmão. Agora é o momento de nós clamarmos a Deus. É o momento de nós abrirmos o nosso coração para o Senhor nosso Deus.

Senhor Deus, Pai querido, Deus maravilhoso, aqui meu Pai, nessa tarde, em nome de Jesus, nós nos colocamos aqui, ó Deus, na Tua presença. Nós ouvimos, ó Deus, a Tua palavra, que é fiel, em nome de Jesus. E aqui, meu Pai, nós nos colocamos na Tua presença, porque o Senhor é poderoso, em nome de Jesus. Pois não há outro, meu Pai, igual ao Senhor. Pois o Senhor, meu Pai, enviou um anjo e destruiu, meu Pai, ali todos os inimigos, Pai. E eu tenho a certeza, meu Pai, que em nome de Jesus, o Senhor enviou a Tua palavra, que vai desfazer, meu Pai, todo o mal, todo o sofrimento, meu Pai, que tem se levantado contra essa casa, que tem se levantado contra a vida deste meu irmão, pois assim o Senhor enviou um anjo, meu Pai, que destruiu todo o mal. Oh, meu Pai, eu tenho a certeza, meu Pai, que o Senhor já enviou essa bênção em favor, meu Pai, de cada um nome que está sendo apresentado, que está sendo, meu Pai, trazido até o Senhor nesse ato de fé, através da fotografia, através, meu Pai, de um nome. Mas o Senhor é poderoso, e que o Senhor venha visitar, meu Pai, cada um dos nossos irmãos, aqueles que estão ouvindo a Tua palavra, aqueles que se encontram no leito do hospital, ou até mesmo, meu Pai, em outra cidade, aquele que está em casa com febre, aquele que está, meu Pai, com dor no corpo, com diarreia. Mas em nome de Jesus, meu Pai, nós determinamos, nós exigimos, meu Pai, na autoridade, que há no nome do Senhor Jesus, que todo mal, todo sofrimento, perturbação, contenda, depressão, ansiedade, em nome de Jesus, que todo mal, todo sofrimento, que saia e que vá embora, para nunca mais voltar, em nome de Jesus. Pai, nós determinamos a bênção sobre a vida de cada um dos nossos irmãos, em nome de Jesus. E aqui, meu Pai, nós apresentamos esse copo com água. Coloca a Tua unção, coloque a Tua virtude, meu Pai, e quando esse meu irmão tomar, ele venha ficar livre e liberto de todo o mal. Eu abençoo, meu Pai, consagro este copo com água, em nome de Jesus. Amém. E graças a Deus, em nome de Jesus. Amém, meu irmão. Então respira fundo, toma posse da bênção, do milagre, em nome de Jesus. E Deus é poderoso, irmão, para nos dar a vitória, em nome de Jesus. Amém. Então, lembrando a todos vocês, quarta-feira da família, sexta-feira da corrente da libertação, domingo em busca do Espírito Santo, quarta-feira, 9 da manhã, 7 da noite, sexta-feira da corrente da libertação, 9 da manhã, 7 da noite, domingo em busca do Espírito Santo, 8 da manhã, 6:30 da noite, na Igreja Internacional da Graça de Deus, a Igreja do Missionário R.R. Soares, Avenida Presidente Castelo Branco, número 493, em frente as Casas Bahias e as Lojas Americanas. Amém? Então levante a cabeça e creia. Agindo Deus, ninguém impedirá. Se Deus é por nós, quem será contra nós? Amém? Então a hora já não espera mais, mas eu quero desejar a todos vocês uma ótima tarde. Que Deus abençoe grandemente cada um de vocês. Fiquem na paz, em nome de Jesus. Tchau, tchau.

0: horas e 30 minutos.
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2: 15 horas e 33 minutos.

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0: 16:03.
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0: 16 horas e 34 minutos.
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0: 17 horas.
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0: Opa, seguir a paz com todos e a santificação, sem a qual ninguém verá o Senhor.
1: Eu a vida por você.
0: Estende ao ar para você mais uma vez o programa Evangélico Cristo é a resposta para você. Maranata, Maranata, ora vem, Senhor Jesus. Muito bem, minha gente, muito boa tarde, meu amigo, boa tarde, minha amiga, mais uma vez com muito prazer. Queremos lhe saudar com a paz do Senhor Jesus nessa tarde maravilhosa de quinta-feira. Hoje é quinta-feira, dia 25 do mês de junho do ano de 2026. Mais uma vez, muito obrigado pelo carinho, pela audiência e pela companhia. Aonde quer que você esteja, no sítio, na roça, na fazenda, no seu escritório, seu estabelecimento comercial. A você no seu automóvel, nos dando essa carona maravilhosa, a você na praça, nas ruas em Delmiro Gouveia. A você evangélico, a você católico, a você que não tem religião. A todos aqui no centro de Delmiro Gouveia, nos bairros, povoados e assentamentos, os nossos amigos internauta conferindo a gente pelo aplicativo RádioNet, a você, meu amigo taxista, os nossos amigos mototáxi. Nossa gratidão ao senhor chefe e família e à senhora dona de casa pela permissão de mais uma vez entrarmos no seu lar com a mensagem da palavra de Deus e o melhor louvor evangélico. Continue conosco até às 19 horas. Com certeza Deus tem uma palavra para o seu coração. Programa Cristo é Resposta para você está no ar.

Pai nosso que está nos céus, santificado seja o seu nome, venha a nós o seu reino, seja feita a sua vontade, assim na terra como nos céus. O pão nosso de cada dia nos dai hoje, perdoe a nossa dívida, assim como nós perdoamos a quem nos tem ofendido, não nos conduza à tentação, mas nos livre do mal, porque é teu o reino, o poder e a glória para sempre. Amém. Amado Deus, no nome de Jesus, uma vez mais aqui nós estamos, e nós queremos nesse momento, mais uma vez, glorificar o seu nome, te adorar e te exaltar na beleza da sua santidade, agradecer pela vida, pela paz e pelo dom de vivermos. Obrigado ao Senhor pela oportunidade de mais uma vez estarmos aqui, utilizando este veículo de comunicação para levarmos a sua palavra e a melhor canção evangélica para os corações. Ó Deus eterno, queremos pedir que o Senhor possa trabalhar operando milagres e maravilha nessa tarde. Seja mais um momento de nós adorarmos o seu nome em espírito e em verdade. Então glorifica teu nome nessa tarde, convencendo corações do pecado, da justiça e do juízo, transformando vidas, libertando e curando para a glória do seu nome. Deus eterno, se conosco aqui em mais um programa, nós não somos merecedores, mas nós necessitamos da tua graça, do teu amor e da tua compaixão. Deus eterno, abençoe de uma forma linda e especial aqueles que estão no hospital, na UPA, na UTI, ponto-socorro, aonde tiver uma pessoa necessitada do teu agir. Opere milagre nesse momento, faz maravilha na vida de todos. No nome

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1: Muito bem, meus amigos, programa Cristo é a Resposta para você, meus queridos irmãos. Hoje, dia 25 de junho. Que dia 5, rapaz? Dia 5 já passou há muito tempo. Na verdade, é dia 25 de junho de 2026. Delmiro Gouveia, são 17 horas e 11 minutos. 5 da tarde, mais 11 minutinhos. 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Gratidão pela audiência, a você na loja, mercado, supermercado. A você na panificadora, transporte alternativo, oficina e serralharia. A você acompanhando a gente aqui no coração da cidade. A todos na serralharia, seu Aldo, tá ouvindo a gente por lá. Meu amigo João Paulo do celular e os seus colegas ouvindo a gente. Senhor Manuel Malta, na Castelo Branco, e Adilson, consertador de máquina de costura, com Valdo, ouvindo a nossa programação. Grande abraço para você, obrigado pelo carinho da companhia conosco nesta tarde maravilhosa. Eu quero parabenizar pastor Denilson Gomes, ontem completou a idade nova, né? E nós aqui falamos do nome dele já no meio do programa, mais ou menos. Pastor Denilson, que completou a idade nova ontem, mais um aninho de vida. E eu quero parabenizar o nosso querido pastor, pastor Denilson Gomes, que é pastor da Igreja Pentecostal Sarando a Terra Ferida. Feliz aniversário para você, meu nobre. Deus continue abençoando sua vida grandemente, nosso amigo, irmão, pastor Denilson, que é nosso amigo de muitos anos. E eu quero parabenizar de uma forma linda e especial. E ó, vamos aqui trazer os parabéns para ele e para você que completa idade nova hoje também. Desejar para você muita paz, alegria, felicidade, que essa data possa se repetir por muitos e muitos anos na pessoa bendita de Jesus. Então, para você, feliz aniversário e os nossos parabéns.
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1: Muito bem, programa Cristo é Resposta para você aqui pela Rádio Alternativa. Dá uma checada aqui no aplicativo, Geiel, vê se está funcionando, está tudo ok. Grande abraço a você que está ouvindo nosso programa, a internet está oscilando hoje aqui. A gente vai dar uma checada no aplicativo se está tudo ok, porque as datas comemorativas daqui a pouquinho, a internet melhorando, nós vamos trazer para você aqui no nosso programa. Está tudo ok com o aplicativo, grato pela audiência onde você está no Brasil e no mundo acompanhando a gente pelo aplicativo Rádios Nets, tá bom? Gratidão. Tá tudo perfeito, mil maravilhas para você ouvir o programa e compartilhar o link com os seus amigos e parentes, tá bom? Vamos ver, Geiel, tá tudo ok agora? Para trazer as datas comemorativas? Vamos trazer as datas comemorativas aqui com Geiel Barbosa no programa Cristo é a Resposta para você, Geiel. Então, o que é que nós temos para esta quinta-feira, dia 25 de junho do ano de 2026?
3: Boa tarde, a paz do Senhor para todos os ouvintes. As datas comemorativas de hoje, dia 25, são as seguintes: Dia do Imigrante e Dia Mundial do Marinheiro.
1: Muito bom, tá aí as datas comemorativas no programa Cristo é a Resposta para você nessa tarde maravilhosa de quinta-feira. Daqui a pouco eu tenho a participação da minha querida irmã Amanda, direto de Aracaju, mais uma vez com a palavra de Deus aqui na nossa programação. Tá tudo ok aqui para a palavra do dia? Sim. Mensagem de reflexão. A palavra do dia, Geiel, para os nossos ouvintes que já estão atentos, o que é que nós temos para a tarde desta quinta-feira?
3: A palavra de hoje é: Você está em minhas orações.
1: Opa, você está em minhas orações, é a palavra do dia. Nesta quinta-feira vamos conferir com Geiel Barbosa.
3: Em Filemon capítulo 1, versículo 4, vai dizer o seguinte: Sempre dou graças ao meu Deus, lembrando-me de você nas minhas orações. No livro de Filemon, no versículo do capítulo 1, versículo 4, Paulo vai expressar sua gratidão a Deus lembrando-se continuamente de Filemon em suas orações. Esse pequeno versículo encerra uma mensagem poderosa sobre a importância da gratidão e da intercessão na vida cristã. Ao afirmar que sempre dá graças a Deus, Paulo destaca o papel central da gratidão. A gratidão nos conecta com o coração de Deus, reconhecendo sua bondade e fidelidade em nossas vidas. Nessas orações não devem ser apenas uma lista de pedidos, mas também um espaço para expressar gratidão por tudo o que ele já fez. O fato de Paulo lembrar-se sempre de Filemon em suas orações é um testemunho de valor da comunhão no reino de Deus. Orar pelos outros é uma forma concreta de expressar amor, demonstrando que não pensamos só em nós mesmos, mas também nos preocupamos com o que os outros precisam. Assim, somos desafiados a seguir o exemplo de Paulo, cultivando um coração grato e dedicando tempo em oração pelas pessoas em nossas voltas, em nossas vidas. Que possamos lembrar-nos sempre um dos outros diante de Deus, construindo laços de amor e comunhão que refletem a essência do Evangelho. Que a gratidão e a intercessão sejam marcas distintas de nossa jornada de fé, à medida que crescemos juntos na graça e no conhecimento do Senhor. A palavra do dia é: você está sempre em minhas orações.
1: Muito bem, está aí a palavra do dia: você está sempre em minhas orações. É a mensagem de reflexão para esta tarde de quinta-feira, aqui no programa Cristo é a Resposta, para você, pela Rádio Alternativa 98,5.

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1: Muito bem, meus amigos, de volta com você, 17 horas e 18 minutos, 5 da tarde, mais 18 minutinhos em Delmiro Gouveia, no sertão de Alagoas. Obrigado pelo carinho, aonde você está acompanhando a gente. A senhora dona de casa já está no cafezinho da tarde, como de praxe, né? Pãozinho francês, biscoito, bolo, canjica, pamonha, né? Isso é o tempo. O pessoal tá ligado com a gente aí, o cafezinho na mesa e nesse friozinho que tá, hein? Coisa boa, né não? Obrigado pelo carinho, bom apetite para você. Deus abençoe pelo carinho do seu audiência, onde você está nesse momento acompanhando o nosso programa. Eu quero lembrar você que o nosso programa conta com a parceria do presbítero Manuel, direto do Paraná. Eu conto com a parceria ainda da nossa irmã, missionária Luciene, da cidade de Largato, em Sergipe. Minha mãe, Nay Barbosa, em Água Branca. Tenho a parceria ainda da Girlene, no bairro Palmeirão. Nossa irmã Cicinha, no bairro Novo, trabalhando com pão caseiro, bolo para aniversário e bolo para casamento. Nosso irmão Natanael, no bairro Bom Sossego, aqui em Delmiro Gouveia. Irmã Creuza, esposa do irmão Isaías, na Coab Nova, na audiência cativa e na parceria firme e forte conosco. 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Tia Nenê está na parceria do programa. Janaína também está na parceria da nossa programação. Eu conto ainda com a Rita do sítio Peba, Lúcia do bairro Eldorado e também o Railson do sítio Peba. Eu quero agradecer a você que é parceiro anônimo da nossa programação. Desejar que Deus possa abençoar você grandiosamente. 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Vamos fazer o seguinte, gente, vamos a um bloco de apoios culturais e nós vamos voltar daqui a pouco com muito mais para você. Inclusive, daqui a pouco eu tenho a nossa irmã Amanda falando com a gente aqui no programa. Ela que participa com a gente toda quinta-feira. E também vou trazer você falando aqui no programa, mensagem de texto e mensagem de voz. Você pode mandar aqui para nós pelo 829-8813-2032. Não sai daí não, a gente volta já.
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2: Glória a Deus, de volta com você às 17 horas e 26 minutos, 5 da tarde mais 26 minutos, aqui pela Rádio Alternativa, programa Cristo é a Resposta para você. Louvado seja Deus pela sua vida. Evangelho de João, capítulo de número 3, verso de número 16. Está escrito o seguinte: porque Deus amou o mundo de tal maneira que deu seu Filho unigênito, para que todo aquele que nele crê não pereça, mas tenha a vida eterna. Glória a Deus para sempre, né? O amor de Deus é grande. O amor de Deus está estendido sobre toda a humanidade. E é um amor de tal forma que o amor dele não faz exceção. A Bíblia diz que Deus amou o mundo de uma tal maneira que o amor dele é tão lindo, mas tão maravilhoso, que ele deu o seu único filho para morrer pelos nossos erros, para morrer pelos nossos pecados, para morrer pelas nossas vidas, como a gente fosse pessoas merecedoras. Mas não é porque nós somos merecedores, não. É porque Deus é rico em misericórdia. Ele nos amou tanto, mas nos amou tanto que ele deu seu único filho para dar a vida por mim, para dar a vida, para me livrar da condenação eterna. Ó que amor! Eu, ser humano, traidor, pecador, o que você imagina, ingrato, porque o ser humano é ingrato mesmo, ingrato, traidor, não é? É só a coisa apertar um pouquinho com as nossas atitudes, a gente nega o nome do Senhor. E a gente mesmo assim, negando, mesmo fazendo tudo isso, ele nos amou muito, que foi capaz de dar o seu único filho para morrer na cruz por mim e por você, para nos livrar da condenação eterna. Romanos capítulo 6, versículo 23, vai dizer o seguinte. Primeiro, o capítulo 3, versículo 23, vai dizer assim, ó: porque todos pecaram e destituído ficaram da glória de Deus. Porque todos pecaram e destituído ficaram da glória de Deus. Agora veja o capítulo 6, versículo 23 de Romanos. Olha o que Paulo diz: porque o salário do pecado é a morte. Porque o salário do pecado é o quê? A morte. É o pagamento do pecado do ser humano, é a morte. Qual morte, irmão Gilson? Morte que nós vamos passar a sepultura lá para o cemitério? Não. Nessa morte, não. É a morte eterna. É a morte sem Deus na eternidade. Essa morte. A Bíblia diz, ó: porque o salário do pecado é a morte. Aí ele diz: mas o dom gratuito por Deus é a vida eterna em Cristo Jesus, o nosso Senhor. Glória a Deus para sempre. Amém? Então, bendito seja Deus nessa tarde pela sua palavra lida e maravilhosa e digna de toda a aceitação. Amém? Vamos aqui, ó, tem uma mensagem aqui da tia Nenê e tem uma mensagem da Magali também no grupo Cristo é Resposta para você. E nós vamos conferir nesse momento com Geiel Barbosa. Geiel, tia Nenê está ligado com a gente, como sempre, todos os dias, rádio ligado conosco, a família Rocha sintonizada na nossa programação e participando, inclusive, né? Tia Nenê mandou uma mensagem de texto aqui, Geiel. Qual é a mensagem dela?
3: A mensagem dela é a seguinte: boa tarde na Santa Paz do Senhor Jesus Cristo para todos. Estamos na escuta, gostaria de ouvir o louvor com Nelson Companheiro, fiel guerreiro, oferecendo para todos os ouvintes.
2: Muito bom. Nelson, Nelson o quê? Nelson Companheiro, é isso?
4: Isso, Nelson Companheiro, fiel guerreiro.
2: Nelson Companheiro, o nome do louvor é Fiel Companheiro. Vamos trazer daqui a pouco, tia Nenê. Obrigado pela audiência, participação. Janaína está ali também na escuta do programa, né? Janaína, que deve estar com frio da beleza esse horário lá em Água Branca, um casaco, né? Aquele casaco que se... esse frio que a Janaína sente, a gente sentir aqui, ixi, eu vou morrer congelado. Mas, ó, cafezinho na mesa, quentinho no grau, tá Tá tudo certo, não, quentinho ali, né, dentro de casa, tá tudo certo. Obrigado pela audiência, família Rocha, Márcio deve estar ouvindo o programa também. Família Barbosa, minha mãe, ouvindo, Neuma, Tião, Neuza, Nova, Nano, Marilene, Júlia, Clarinha. Ei, toda a família está ouvindo o programa, obrigado pela audiência, gratidão. Tem uma mensagem da Magali também aqui, né? Magali participando do programa, é outra que é ouvinte assídua do programa. Todos os dias está conectada conosco, Geiel.
3: Isso, a mensagem da Magali é a seguinte: boa tarde, estou na escuta, se for possível passo o louvor de Anderson Freire em meu hospital, vai para todos os ouvintes.
2: Muito bom, valeu Magali, obrigado pela audiência, tá? Tem outra aqui, ó, nossa querida irmã Clarice, está de rádio ligado conosco e mandou sua mensagem de voz aqui para nossa programação. Minha querida irmã Clarice, boa tarde na paz, irmã. Cadê a irmã Clarice? Desistiu não, né? Não é possível.
0: Boa tarde, irmão Jesus Barbosa.
2: Boa. Vamos aumentar um pouquinho?
0: Paz, Senhor Jesus.
2: Paz, irmã. Ô, glória.
0: Irmão, estou aqui na escuta.
2: Que bênção, hein?
0: Desse programa maravilhoso, que é um culto no nosso lar.
2: Maravilha.
0: Irmão, para mim um louvor de... A bondade de Deus.
2: A bondade de Deus.
0: Para mim, ofereça meus filhos, meus netos, minha nora e bisnetos. Para os irmãos Jesus Barbosa e família.
2: Amém, minha querida.
0: É, para minha irmã, minha sobrinha Sinimbu.
2: Uhum.
0: Para pastor Salvador, pastora Dalcida.
2: Casal Chique.
0: Pastor Kleber, a missionária Paula, o Pedrinho. Para todos os irmãos da Igreja Jesus Cura e Salva. Todos os ouvintes desse programa maravilhoso, que
2: isso.
0: É um culto em nosso lar.
2: Que bênção, né, irmã?
0: Que o Senhor Jesus esteja derramando bênção sobre sua vida,
2: Amém. Sua
0: família, para todos nós, a minha família. E eu ofereço lá o louvor para toda a família Barbosa, em nome de Jesus.
2: Amém, minha irmã. Obrigado,
0: para
2: irmã.
0: Missionária Vilmelena. A missionária Amanda, a Luciene. Para todos, em nome de Jesus.
2: Isso. Muito bom, irmã Clarice. Obrigado pela audiência, pelo carinho do rádio ligado conosco nessa tarde maravilhosa de quinta-feira. É um culto na nossa residência, é um culto no nosso lar, a nossa programação. Então, glória a Deus por isso, né? Então, ó, gente, vamos dar glória a Deus, aleluia, ora por nós, para que o Senhor continue nos abençoando, para que a gente possa estar aqui firme e forte, junto com vocês, para que a gente possa celebrar esses momentos sempre juntos, né? No nome do Senhor da glória, tá bom? Ora por nós, para que o Senhor continue nos dando força e graça e ânimo, para que a gente possa prosseguir nessa jornada. Você quer ser parceiro do nosso programa? Fique à vontade para entrar em contato conosco pelo 829-8813-2032. Um grande abraço aqui ao Gonçalo e à Rose. No próximo ao Colégio Luiz Augusto, ouvindo a gente, o Gonçalo, que é o pescador, caba bom. Muito bom, meu querido, obrigado pela audiência. Vamos trazer os louvores aqui, Geiel? Vamos trazer o louvor da Tia Neném, trazer o louvor da Magali e trazer o louvor da Clarice também, que é a bondade de Deus. Daqui a pouco, nossa irmã Amanda com a gente aqui no programa. Não sai daí não, porque a gente vai voltar daqui a pouquinho com muito mais para você.

0: Senhor.
1: Muito bem, de volta com você, programa Cristo é a Resposta, pela Rádio Alternativa, às 17 horas e 48 minutos. Programa que vem ao ar de segunda a sexta-feira, das 17 às 19 horas, sábado e domingo, do meio-dia até às 14 horas. Domingo, sempre até às 15 horas, até às 3 da tarde, com a nossa missionária Vilma Helena, direto de Aracaju, trazendo aí o quadro Mulheres no Espelho. Muito bom, gente, ó, vamos aqui. Efésios capítulo 2 e versículo 8, porque pela graça sois salvos por meio da fé, isto não vem de vós, é dom de Deus, não vem das obras para que ninguém se glorie. Vamos aqui, tem uma mensagem aqui, Geil, da Cedina Rosa em Monte Mó, São Paulo, e tem uma mensagem também da nossa missionária Luciene, na cidade de Largato, em Sergipe. Vamos conferir essas duas mensagens aqui para mim.
2: A mensagem da Luciene é a seguinte: Pai do Senhor Jesus Cristo, meu irmão Gilson e Geil, ofereço o louvor de Antônia Gomes, Ninguém Cala um Adorador. Ofereço para todos aqui em Largato, todos que estão ligadinhos no programa, Cristo Resposta para você, glória a Deus.
1: Maravilha, Ninguém Cala um Adorador, na voz da Antônia Gomes. Cedina Rosa também participou do programa.
2: A mensagem dela é: a paz do Senhor Jesus e ao irmão Gilson e ouvintes, estou aqui em Monte Mor, São Paulo, te ouvindo e compartilhando com minha família em Viçosa, Minas Gerais.
1: Maravilha, obrigado Cedina Rosa, ouvindo o programa e compartilhando o link. Maravilha, bom demais, viu, contar com essa evangelização é importante. Tem uma mensagem aqui no grupo Cristo é Resposta para você. Eu acredito que tem Euride Souza e Maria São Pedro. Tem mais mensagem fora essas duas? Vamos dar uma checada aqui para a gente ouvir. Euride Souza, na cidade de Peruíbe, em São Paulo. E também a Maria São Pedro. Nice, da cidade de Largato. Vamos ouvir as três mensagens, então, aqui no programa Cristo é Resposta para você, nesta tarde, início de noite. Fala, Euride Souza. Boa tarde, na paz.
3: Assim, o irmão Gilson e todos da programação, Cristo é a Resposta.
1: Amém.
3: Irmão Gilson, eu estou ouvindo a programação.
1: Bom,
3: vou pedir
1: demais
3: um louvor, porque
1: vai, não?
3: Eu já de ouvir os louvores que os outros pedem,
1: isso,
3: os irmãos pedem, para mim está muito bom.
1: Maravilha.
3: Tá bom, irmão Gilson?
1: Tá,
3: Deus
1: sim, senhora.
3: Cada um de nós.
1: Senhora manda.
4: Boa tarde,
1: Maria São Pedro.
4: A paz do Senhor Jesus, Deus abençoe o senhor e toda a sua família.
1: Amém.
4: E toda essa equipe.
1: Isso. De fé. Glória a Deus, né?
4: Se for possível, passe um louvor, meu grande herói.
1: Meu grande herói, pronto.
4: É, quero oferecer para todos os ouvintes que todos tenham um resto de tarde e a noite abençoada.
1: É isso.
4: Deus.
1: Beleza, então. Cadê a Nice? Vamos ouvir a Nice de Largato.
5: Pai do Senhor, irmão Gilson e todos que estão ouvindo o programa.
1: Paz,
5: Cristo,
1: irmão.
5: É a resposta para vocês. Estou aqui ligadinha no programa.
1: Aí é bom, hein?
5: Para ouvir a palavra do Senhor.
1: Isso.
5: E os louvores, né?
1: Isso, minha filha.
5: Que Deus abençoe cada um ricamente.
1: Amém. Já compartilhou o link?
5: Uma boa noite para todos.
1: Compartilhe, Sergipe. Bom demais. Obrigado pela audiência. Ó, dá uma checada aqui se tem mais alguma participação, Geriel. Mensagem de texto do meu irmão Dido, lá em Água Branca. Vamos ouvir.
2: A mensagem do Dida é a seguinte: boa tarde, a paz do Senhor, irmão Gilson Barbosa, estamos ligadinhos nesse programa maravilhoso, Cristo é a Resposta para você.
1: Ó, dá uma checada aqui se tem mais alguma participação, Geriel. Mensagem de texto do meu irmão Dido, lá em Água Branca, vamos ouvir.
2: A mensagem do Dida é a seguinte: boa tarde, a paz do Senhor, irmão Gilson Barbosa, estamos ligadinhos nesse programa maravilhoso, Cristo é a Resposta para você.
1: Glória a Deus, valeu Dido, grande abraço para você, Josane, Maria, toda a turma ouvindo a gente por lá. Tem mais participações?
6: Parece que tem uma hora da Suzane.
1: Vamos ouvir. Suzane está falando com a gente também. Vamos ouvir a Suzane também, direto de Paulo Afonso, na cidade baiana. Fala, Suzy. Boa noite, na paz, irmã.
7: Paz do Senhor Jesus para todos os ouvintes do programa Cristo é a Resposta para você, irmão. Irmão Jesus, se possível, passe o louvor da Vitória Souza. Eu permiti o vento.
1: Vitória Souza, eu permiti o vento.
7: Deus abençoe.
1: Amém, minha querida Suzane. Sonzão ligado lá com a gente. Dá para ouvir perfeitamente na TV, né? Acredito que seja. Obrigado, Suzane. Grande abraço para você e família. Deus abençoe grandemente. Ela pede Vitória Souza, eu permiti o vento. Tem mais participações aqui? Vamos fazer o seguinte, vamos trazer o louvor aqui da nossa irmã, Luciene, na cidade de Largata, em Sergipe, Ninguém Cala um Adorador. Na sequência nós vamos ouvir Meu Grande Herói e depois nós vamos ouvir Vitória Souza também dentro da nossa programação. Grande abraço aqui para Tayane, César, Nathalie, Natanael e Matheus, estão ouvindo o programa certamente, né, nessa tarde, né? Obrigado pela audiência. a todos aqui também na Pedra Velha, bairro Desvio, acompanhando o nosso programa. Vamos ouvir os louvores. Daqui a pouquinho, missionária Amanda e a palavra de Deus no programa Cristo é Resposta para você. Obrigado pela audiência. É você que está no jantar, aprontando para o maridão e família, cuidando na cozinha e o rádio ligado conosco. Não sai daí não, a gente volta já.

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0: Tudo bem, meus amigos, meus irmãos em Cristo, de volta com você. Programa Cristo é a Resposta, em Delmiro Gouveia, são 18 horas mais 11 minutos. 6 da tarde, 11 minutinhos. Vamos conferir aqui uma mensagem do Fernandinho no grupo Cristo é a Resposta para você. Fernandinho, que está ligado com a gente, mandou mensagem de voz. Fala, Fernando. Boa noite na paz, irmão.
1: Boa noite, irmão Gilson, a paz do Senhor, estamos na escuta, eu aqui, Terinha, Cristo é a resposta para você.
2: Amém, glória a Deus.
0: Aê, casal abençoado, ouvindo o programa sempre, participando com a gente, nossa irmã Quiterinha, parceira missionária forte do programa, grande abraço, e o Fernandinho, que é o ouvinte assíduo, né, todos os dias está conectado com a gente. Tem uma mensagem aqui da missionária Vilma Helena, está conectado com a gente lá na capital de Sergipe, lá em Aracaju, e mandou uma mensagem de texto para nós aqui, Geiel.
3: A Vilma colocou: boa tarde, a paz do Senhor, estou na escuta, se possível gostaria de ouvir o louvor A Dor de Lázaro, de Sérgio Lopes.
0: Muito bom, A Dor de Lázaro, na voz do Sérgio Lopes, daqui a pouco a gente confere o louvor solicitado pela nossa missionária Vilma Helena com a gente. Tem uma mensagem aqui também da Givanilda, nas 369 casas, me parece que é 4 mensagens de voz, é isso? 3 mensagens? Vamos ouvir 3 mensagens de voz aqui da Givanilda, direto às 369 casas. Fala, Givanilda, boa noite na paz.
4: Gilson Barbosa?
0: Oi.
4: Coloque, Givanilda.
5: Mesmo assim, doentinha, tô pedindo.
0: Mesmo doentinha.
4: Coloca o louvor aí, viu? Coloque o Rosa Nascimento, aquele... É, seguirei, eu levarei a minha cruz. Se no caminho eu tropeçar, Deus vai te ajudar a te erguer.
0: Pronto, aí.
4: E o Fé Salário
0: já
4: Giovana,
0: cantou.
4: A sua família Amanda. A todo mundo, viu? Todo evangélico.
0: Sim.
4: Vou colocar esse aqui assim: é, o que fez contigo pra ficar assim?
0: É pra colocar um ou outro.
4: Você deixando ser levado por alguém que é mal. Mas mentiroso é o Satanás, né? Aí você coloca, o senhor sabe, enganador. Viu?
0: Para
4: mentiroso,
0: chegou outra mensagem.
4: Traiçoeiro. Viu? O senhor sabe como é. Esse que vai passar é bom, adorador. E aquele também é ótimo. Né?
0: É isso.
4: Agora que aquele doce vai, me doeu muito, dói porque dói. Dele me meu bicho tudo. Vamos chamar o meu bicho animal, que é esse tipo de gente, gente babão. Mistério de Deus.
0: Tem outra mensagem dela aqui, é? Vamos conferir, vai lá.
4: A última.
0: Adorador, acho que é Jó, né? Deve ser. Vamos lá. Obrigado pelo carinho da audiência, Givanilda. Deus abençoe grandemente. Tem mais mensagem aqui? Tem... Amanda mandou mensagem, não? Vamos fazer o seguinte. Vamos ouvir o louvor que a Givanilda solicitou e a Vilma Helena. Sérgio Lopes, A Dor de Lázaro. Na sequência, a gente vai ouvir a Midian Lima Jó, a pedido da missionária da nossa irmã Givanilda, né? Vamos ouvir o louvor aqui, tá pronto? Sérgio Lopes, A Dor de Lázaro, a gente volta já, possivelmente com a nossa irmã Amanda ao vivo com a gente aqui na nossa programação.

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1: Muito bem, programa Cristo é a Resposta para você pela Rádio Alternativa 98.5, 18 horas e 22 minutos em Delmiro Gouveia, Alagoas. Demos uma pausa aqui nesse louvor, porque a gente vai lá na capital de Sergipe agora com a nossa irmã Amanda. Daqui a pouco nós vamos ouvir a Joselma. No programa Cristo é Resposta, ela pede um louvor na voz do Sérgio Lopes, o amigo. E daqui a pouco a gente vai conferir esse louvor e dedicar a todos a igreja Adebrais aqui em nossa região. E a todos ouvindo o programa pela internet no Brasil inteiro. Grande abraço para você, aonde você está ouvindo o programa. Daqui a pouquinho a gente vai concluir também o louvor da Givanilda, na voz da Rose Nascimento. Seguirei esse belíssimo louvor também aqui na nossa programação, porque agora nós vamos lá em Sergipe, na capital sergipana, com a minha queridíssima missionária Amanda, que já está ao vivo com a gente aqui no programa. Minha querida irmã Amanda, bem-vinda a mais um programa Cristo é Resposta para você. Muito boa noite, na paz do Senhor Jesus.
2: Amém, irmão Gilson, boa noite, a paz do Senhor Jesus para você, para todos os amados irmãos que estão aí na audiência desse programa abençoado. Desde já quero pedir desculpa aqui ao vivo, publicamente, né, pelo meu atrasozinho, mas é correria, irmão Gilson, saí do trabalho, acabei passando ali no supermercado, mas para a honra e glória do Senhor aqui estamos. Peço desculpa também desde já, se por acaso eu vim a tossir, pois é, a sequela ainda permanece, né, eu acho que já tem aí umas 3 semanas, né, mais ou menos isso. Mas a gente não deixa, irmão Gilson, de fazer a obra de jeito nenhum. Glória, vai pedindo desculpa aos irmãos e glorificando e exaltando o nome do Senhor a si mesmo. Quero também deixar um aviso aqui, irmão Gilson.
1: Fica à vontade.
2: Né, desde já, de primeira mão aí para todos de Alagoas. Os irmãos daqui, a maioria já estão sabendo, né? Mas houve mudança de campo, né? E nesse domingo agora, vocês aí da região do campo de Japoatã, será nosso culto de despedida, né? Vamos estar aí, chegou o tempo do Senhor de se concluir na cidade de Japoatã, e o nosso pastor Tiago, ele foi transferido, irmão Gilson, para o campo de Riachuelo, né? Então, a partir de quarta-feira será nosso culto de posse. A partir de quarta-feira, nós já estaremos pertencendo, né, vamos assim dizer, ao campo da cidade de Riachuelo. Vai ser bênção, desde já eu já conto com as orações de todos vocês, né? Ontem estivemos lá juntamente com o antigo pastor, ele já esteve mostrando ali a obra. Sei que não vai ser fácil, mas Papai do Céu está no controle de tudo. Sim. Então nós não pertencemos mais, né? Só estaremos lá até domingo, pertencendo ao campo de Japoatã, porque agora, a partir de segunda, vamos aí pertencer ao campo da cidade de Riachuelo. Ficou mais perto, irmão Gilson, porque Japoatã era bem longezinho pra gente, né? Riachuelo é por volta aí de uns 30 minutos, aqui de Aracaju é bem mais perto. Ah. E Papai do Céu, eu creio que ele está cuidando de tudo, né? Pois o controle da terra totalmente está sobre as mãos dele.
1: Maravilha, verdade, Amanda. Eu já ia perguntar, né, onde fica a região de Riachuelo, mas já foi dito aqui que é a 30 minutos acerca da capital sergipana. Para você ficou melhor, já que você trabalha durante o dia, né, Amanda?
2: Isso, exatamente, ficou melhor, porque assim, nós moramos em Aracaju, né, por conta dos filhos estudando, né, fazendo faculdade também, meu pequeno tá na escola, o meu do coração tá na faculdade, então tem aquela coisa toda, ele trabalha também, né, e nós não podemos abrir mão também da família.
1: Claro.
2: Então sempre com muito jeitinho, com muita sabedoria, a gente vai conciliando tudo, e assim o nome do Senhor vai sendo glorificado, porque a própria Bíblia vai dizer, né, em tudo que fores fazer para a glória de Deus.
1: Verdade.
2: Então a gente vai fazendo aí todo esse malabarismo, né, vamos dizer assim, para que tudo venha dar certo. E por ser mais perto, né, assim, a gente fala 30, mas acaba sendo até menos um pouquinho, é bem mais perto. Só as congregações que é mais longe,
1: sim,
2: né?
1: Sim.
2: Mas a sede mesmo chega em torno aí de 20 minutos, 25 minutos da saída de Aracaju aqui da gente. Porém, como também ficou mais perto, né, a gente vai ter condições também de frequentar mais.
1: Sim.
2: Né, porque muitas vezes nem sempre a gente podia estar em todos os cultos. Isso. Exatamente. Vamos dar uma assistência maior também pela questão da distância ser menor. Então, eu acredito que o Senhor Jesus, ele está no controle de tudo, né? Quantas vezes também, assim, queríamos estar cultuando, porque quem é crente gosta de ir para a igreja, né, irmão Jesus? Quem não é, eu já não digo nada.
1: É.
2: Mas quem é crente quer estar assistindo os cultos, e muitas vezes, por conta da distância, nós éramos aí impossibilitados disso. Mas Papai do Céu proveu, e assim nosso coração está grato ao Senhor por saber que Ele está no controle de tudo.
1: Verdade, muito bem. Certamente nós iremos ter novos ouvintes aí do programa Cristo é Resposta para você. Quando Verdade. Amanda tiver ali conhecimento com a turma, com os irmãos, com as irmãs da sede, das congregações da cidade de Riachuelo, certamente teremos novos ouvintes aí, ou, por que não dizer, novos fãs da nossa irmã Amanda e do pastor Tiago também, né? Glória a Deus por isso. Já que você já tem um bocado aí espalhado no Brasil inteiro, através do programa, através da live, isso é importante. Então, certamente, através da sua vida, seremos aí abençoados com os novos ouvintes aqui do programa Cristo é Resposta para você. Que Deus possa continuar conservando sua saúde e abençoando sua vida, seu ministério grandiosamente, porque se é outra pessoa, cancelaria, né? Dizia, irmão Gilson, estou sem condições, não vou fazer nada, sacrifício, talvez pensando sacrifício de tolo, porque não está com a garganta 100% ainda. Mas quem tem compromisso com o reino, quem tem compromisso com o Pai Celestial, é gemendo e chorando, como diz Matos Nascimento, né? Gemendo e chorando e dando glória a Jesus. Bom, vamos lá, Amanda. A palavra que o Senhor revelou ao seu coração, para você compartilhar com a gente, fique à vontade a partir de agora aqui no nosso programa.
2: Amém, irmão Gilson. É verdade. Porque tudo que nós fazemos para o Senhor ainda é pouco, né?
1: Uhum.
2: Comparado a tudo que Ele tem feito por nós.
1: Verdade.
2: Livro de Daniel, capítulo 4. Eu peço até desculpa aos irmãos, porque eu sei que pode ser um pouco chato estar ouvindo alguém tossindo assim. A única coisa que podem me pedir, irmão Gilson, é vocês, né? Se a galera mandar mensagem aí pra você, ó, diga aí, irmã Amanda, que é muito chato ficar ouvindo ela tossindo, deixa ela melhorar primeiro. Aí você passa pra mim o recado, eu paro da participação.
1: Passo nada.
2: Mas enquanto... enquanto vocês estiverem tolerando eu assim, eu estou aqui, viu? Eu vou na cara, como diz o ditado, né? Na cara de pau mesmo.
1: Isso.
2: Eu vou pregando, vai tossindo e assim a gente vai fazendo a obra do Senhor.
1: Maravilha.
2: Livro de Daniel, capítulo 4, eu quero, brincadeiras à parte, né? Eu quero meditar com vocês aqui em dois versículos. É muito forte isso aqui que o Senhor tem feito queimar em meu coração. E compartilhar, né? Como eu costumo dizer para vocês, nós não podemos ser egoístas. Porém, obviamente, é claro que existe, vai haver revelações do céu, palavras do céu para o nosso coração, que realmente é para nós somente. Mas existem aquelas que dá para falar com você e você ainda assim está compartilhando também com outras pessoas. E essa é uma dessas. Nesses últimos dias, irmãos, o Senhor me trouxe algo ao meu coração, onde ele diz assim: o céu governa a terra.
1: Amém.
2: E essa frase ficou martelando na minha mente, no meu coração, e o Senhor já me usou para, através dela, né, para usar para outras pessoas também, para passar, compartilhar para outras pessoas também. E o Senhor falou também com essas outras pessoas. Inclusive, hoje, eu estive ali no trabalho fazendo um aconselhamento a uma pessoa, né, a uma irmã, uma conhecida minha que está... Se separou do marido e está naquele desespero todo. Obviamente, houve muitos erros do marido, mas ela também não teve aquela sabedoria, né, para saber contornar a coisa. E aí o que aconteceu? Ela está arrasada, está destruída, porque ela não quer que o casamento acabe, né? Por um lado, ela é sábia, ela quer salvar a família dela, está correndo atrás. Mas ela, eu estava aconselhando ela, e eu dizendo exatamente isso que eu quero compartilhar para vocês. Eu disse: amiga, o céu governa a terra. Ela: Amanda, mas você é uma pessoa de Deus, me ajude, porque ele já alugou uma casa, inclusive até colocou uma pessoa lá por esses dias. Aí eu disse: amiga, o céu governa a terra. E aí ela foi se acalmando e eu só repeti nessa frase. Por quê, irmão Gilson? Essa frase eu tenho adotado ela para mim também. Porque não adianta a gente, né? Só pregar para os outros e não trazer para a sua própria vida. Não, não tentar viver aquilo que a gente prega. E aí, quando a gente vai olhar o peso dessa frase, né? O que eu estou falando é dentro do que eu vou ler aqui na palavra do Senhor, de Daniel 4. Quando a gente vai ver o peso dessa frase, ela meio que que resume todo o resto. Porque quando a gente diz o céu governa a terra, a gente já fica sem parar, não tem como você indagar mais nada. Já que o controle está na mão do nosso Deus, né? O controle vem do céu. Como ele mesmo, o salmista, vai dizer, né? Para onde virá o meu socorro? Meu socorro vem do Senhor, acabou. Se vem do alto, acabou. E aí eu estava dizendo para ela, eu disse, você realmente quer o seu casamento de volta ou você está falando de boca para fora? Porque se realmente você estiver pedindo ao Senhor que Deus restaure o seu casamento, que Deus restaure a sua família, o seu lar, aí a coisa pega. Porque Deus vai ouvir a sua oração se você clamar, se você pagar o preço, Deus vai ouvir. Agora, isso independente da situação, se o marido saiu de casa, se o marido está com outro, não importa. Porque o céu governa. Se você crer, se você pagar o preço, se você crer que Deus vai fazer algo, o céu governa. Se for o que realmente você quer, isso vem glorificar o nome do Senhor, se você for, saiba, o céu governa, você vai receber sua vitória. Agora tem um porém. O que você não pode é ficar aí cocheando em dois pensamentos. É você pedir ao Senhor e ao mesmo tempo, irmão Gilson, que o ser humano faz muito isso. Isso vai... E já começando por mim, às vezes a gente pede algo ao Senhor e já vem planejando o plano B.
1: É.
2: Porque se a vitória não vir, você já sabe o que vai fazer do plano B. Ah não, já vou me preparando aqui, porque se Deus não me der, eu... E muitas das vezes isso nem é dito, irmão, isso não é verbalizado, mas é meditado na mente, já é tramado, maquinado na mente.
1: Isso.
2: E aí, quando eu disse isso pra ela, ela disse, Amanda, eu já tinha marcado algo pro próximo ano na minha vida. Eu disse, tá vendo aí? Como é que você pede algo ao Senhor? Então, você já está pedindo só com os lábios.
1: É.
2: Você não está depositando a sua total confiança nele, você já fez planos. Se ele não voltar, você já tem plano para o próximo ano. E aí vem alguém, já fala de algum rapaz, de alguém, ou seja, Senhor, eu quero o meu marido, mas se não voltar, eu tenho fulano. E ali ela foi desarmando todas. Você tem que, se realmente você quer salvar seu casamento, você vai pagar o preço. E quando a sua mente vir sabotar, porque a mente sabota, viu, irmão Gilson?
1: Sim, muito.
2: A mente sabota. A mente começa a dar plano B, plano C, plano D.
1: Ixi.
2: Ah, mas é um tal de si. Não, eu vou pedir ao Senhor, mas se não vir, eu vou fazer assim.
1: É desse
2: se
1: jeito.
2: Não vir, eu vou fazer. Não, mas eu tô esperando o Senhor. Que espera é essa?
1: É.
2: Uma vez na minha vida, eu tava passando por algo e eu ia clamar ao Senhor e minha mente ficava tentando, né, pensar em um plano B para não ser tão frustrado, para não ser pega de surpresa e ficar desarmado. Eu já ia pensar no plano B. E aí, quando vinha aquele pensamento, eu mesmo me freava. E eu dizia, opa, não, você está esperando no Senhor, você está clamando ao Senhor a sua vitória. A sua vitória vai vir do alto e não tem o que pensar que não vai vir. Vai vir e acabou. Isso era eu dizendo para mim mesma, tá?
1: Sim.
2: Eu era em guarda-via, conversando para mim mesma.
1: Uhum.
2: Ah, mas a mente vinha, mas eu nada. E aí eu clamava, Senhor, me dê essa vitória, Senhor, me dê essa vitória. E a mente vinha, mas aconteceu isso, eu, Senhor, me dê essa vitória. Ah, mas agora passou por ele. Senhor, me dê essa vitória. Eu creio que o Senhor pode me dar essa vitória. Porque o céu governa a terra. É muito forte isso aqui, aleluia. É por isso que muitas vezes acontece coisa, irmão Jesus, que a gente fica abismado de boca aberta. É isso, é porque o controle. Irmã, mandei o livre-arbítrio. Vamos lá no livre-arbítrio. O Senhor não deixou não o livre-arbítrio, deixou. Mas o controle total ainda é dele.
1: Isso.
2: Ele só deixa a gente viver o livre-arbítrio se a gente quiser, mas se a gente quiser colar nele, vai viver a vontade dele. E qual é a vontade dele? É boa, perfeita e agradável, porque a vontade humana vai ser predominante ao erro, predominante ao pecar, predominante à queda. A essência é pecaminosa. A luta, não pense que o seu corpo vai te ajudar para ir para o céu, não, você vai batalhar contra ele. Toda a nossa jornada aqui na terra é lutando contra o próprio corpo. E o corpo, ele não quer ir de encontro a favor da vontade do Senhor. Pelo contrário, ele quer ir, é para você ir na direção mesmo contra o sistema, contra o corpo, contra o pecado, contra as suas próprias opiniões. A própria Bíblia vai dizer, irmão Gilson, não te apoie em seu próprio entendimento. Mas nós temos que viver de acordo com a palavra do Senhor, se segurando na palavra do Senhor. E clamando e orando constantemente, em tempo e fora de tempo. E, mamãe, você quer espiritualizar tudo? É para espiritualizar tudo mesmo. Quer comais, quer bebais, fazer tudo para a glória de Deus. Até o limpar da sua casa é para a glória de Deus. A forma que você cuida dos seus filhos é para a glória de Deus. Não adianta a gente dar nosso melhor na igreja e não dar nosso melhor em casa. A forma que você zela do seu esposo, a forma que você fala com seu esposo, até o namoro, o ato conjugal é para a glória de Deus. Irmã Amanda, foi Deus que fez, é para a glória de Deus. Aleluia, desde que seja de forma e também com a vontade de Deus, que também está na Bíblia ensinando o que pode e o que não pode. Uhum. Aleluia. E aí a palavra do Senhor vai dizer aqui no livro de Daniel, capítulo 4, no versículo 26, só o finalzinho. Depois que tiveres conhecido que o céu domina. Meu Deus, a Bíblia está dizendo que quando conheceres que o céu domina. Aqui é aquela passagem sobre Daniel e Nabucodonosor. Porque Nabucodonosor queria achar que ele era alguém, que ele fazia, acontecia, até ele entender que existia um céu que tem o total domínio sobre todas as coisas. E aí, irmão Gilson, quando ele vem a entender, aí eu vou com vocês lá no versículo 35, ainda dentro do capítulo 4, ele vai dizer bem assim, é como a coisa mudou. Todos os moradores da terra são por eles reputados em nada. Ou seja, a Bíblia aqui, vamos dividir, vai ser só o versículo 35, mas vamos destrinchar ele. Quando a Bíblia diz aqui que todos os moradores da terra são por ele reputados em nada, a gente vê a pequenez humana. O quanto o ser humano é limitado, o quanto o ser humano é pequeno, por isso que a Bíblia diz, calma, não se confie no seu próprio entendimento, não. Eu sei que... mas eu porque eu tenho estudo, porque eu sou inteligente? Aí a Bíblia diz, não se confie no seu próprio entendimento, porque você é pequeno, você é limitado. Mas eu vou sair de casa mesmo, porque não sei o quê. Calma. Porque eu vou procurar ela, vou procurar ele, vou dizer tudo que está engasgado. Calma. Não confie no seu próprio entendimento. A Bíblia está dizendo que dos moradores da terra, para ele é nada. Aleluia. Aí vem aqui a segunda parte do versículo. E segundo a sua vontade, ele opera com o exército do céu. Meu Deus! E os moradores da terra. A Bíblia está falando aqui, irmão Jesus, que o nosso Deus não opera com arma, não opera usando poder terreno. A Bíblia está dizendo que a sua vontade é de acordo com a vontade dele, e ele opera com o exército do céu, ou seja, é coisa sobrenatural. Glória. Sabe o que mostra com isso aqui? A soberania divina. Eu estou falando para você hoje que o Deus que você tem adorado, que você entra toda quinta-feira aqui para ouvir comigo, é um Deus que para ele, o humano é algo pequeno, nós somos limitados, ou seja, ele tem controle sobre nós, ele pode mudar a nossa história, ele tem poder para mudar a nossa história, nós somos criação dele. Está mostrando o quanto ele é soberano comparado aos humanos, é a soberania dele divina. É por isso que, segundo a sua vontade, ele opera com o exército do céu. E ainda a gente vai ver que a soberania dele, a supremacia dele é inquestionável. Aí a Bíblia vai dizer assim, ó, cadê? Não há quem lhe possa deter a mão, nem lhe dizer, que fazes? Você aí, achando mesmo que o seu problema não tem solução, sendo que você está crendo em um Deus que o céu domina a terra, um Deus que mostra o quanto o ser humano é pequeno comparado ao poder dele, você achando aí que seu marido é algo invencível, que a sua esposa é algo que não tem como voltar atrás, que o problema do seu filho é grande demais, que o vizinho, a perseguição é demais, que parece que nenhuma porta de emprego vai se abrir, que parece que a doença não tem mais jeito. Olha o Deus que nós estamos falando aqui. E a Bíblia ainda vai dizer no final do versículo 35, aleluia, não há quem lhe possa deter a mão, irmão Gilson, nem lhe dizer que fazes, aleluia. Quem é que pode alterar a mão de Deus quando ela é estendida sobre um aqui na terra? Quem é que pode pegar Deus pelo colarinho e dizer o que fazes? A sua supremacia é inquestionável. A sua soberania divina é inquestionável. O seu grande poder comparado aos humanos é inquestionável. E o céu governa a terra. Toda vez que você vê o problema querendo, ameaçando sair do seu controle, você vai olhar e dizer, aquieta minha alma, porque o céu governa a terra. Porque o Deus que eu sirvo, ele tem o controle de tudo nas mãos dele. Aleluia. E eu quero estar convidando você assim para estar orando comigo, já estou aqui de joelho. Vamos falar com esse Deus Todo-Poderoso? Com esse Deus tremendo, grande, inquestionável, soberano, aleluia. Deus fiel, santo e poderoso, nesse momento, Jesus, eu entro na tua presença, glória, Pai, para render graças ao teu nome, Jesus, e te louvar, Senhor, porque o céu governa a terra, Pai. Espírito te agradecer, Deus. Jesus, por todas as orações já respondidas, meu Amém. Senhor. Porque tantas vezes, Pai, estamos num momento de desespero, a dor é tão grande, a lacuna é tão grande, o desespero é tão grande. E nós clamamos, muitas vezes até mesmo sem palavras, Senhor, só com lágrimas. Mas o Senhor nos deixou o Consolador, o Espírito Santo de Deus, que consegue traduzir até o nosso silêncio, que consegue traduzir até a nossa fisionomia, que consegue traduzir para Ti, para as nossas lágrimas, Senhor. Eu Te louvo, Espírito Santo. Meu Senhor, quantas vezes, Pai, quando estamos diante de um problema assim, meu Deus, o Senhor responde com vitória. É. E às vezes a vitória, quando vem, a nossa alegria é tão grande de desfrutar que a gente esquece de agradecer, Jesus. E queremos Te agradecer nesta hora, Jesus, por todas as orações respondidas que o Senhor assim já nos concedeu. Por todos os milagres alcançados, meu Deus, por todos os problemas já resolvidos, Pai, que assim o Senhor operou em nosso meio. Mas eu quero rogar a Ti também nesta hora, por aquele, Jesus, que ainda está vivenciando o problema e à espera da vitória. Senhor, os ajuda, os dê força, meu Deus. Ó, Pai querido e santo, eu não sei, Pai, o que o Teu povo está passando, mas o Senhor sabe. Vai ao encontro, Jesus, e concede vitória. Opera um milagre, Senhor, na vida do Teu povo nesta hora, Pai. Jesus, vem com a Tua paz. A paz que excede todo entendimento, a paz que o mundo não pode dar, e derrama, Pai, a paz sobre a vida do Teu povo, sobre este lar, sobre este homem, sobre essa mulher, jovens, adolescentes, crianças, meu Senhor. Jesus, eu rogo a Ti nessa hora, Pai, a Tua presença, meu Deus, porque somente com a Tua presença, segurando o firme nas Tuas mãos, Pai, nós somos mais que vencedores. E não importa qual seja o problema, meu Deus, porque nós cremos que o Senhor tem o total controle e o governo de tudo, Pai, porque o céu governa a terra, Pai. E assim o nosso coração é grato a Ti, Senhor, por todos os milagres que já recebemos e por aqueles que ainda vamos receber, Jesus, porque a vitória do Teu povo é a minha vitória. E eu creio, Jesus, que o Senhor não mudou, Pai. O Senhor está ouvindo, meu Deus, a oração de cada um. O Senhor talvez pode estar até em silêncio, mas isso não significa que o Senhor não esteja dentro do barco, meu Senhor. Isso não significa que o Senhor não está ouvindo. O Teu silêncio não significa, Pai, que o Senhor não está andando lado a lado, meu Senhor. E que nós possamos crer em Ti, Jesus, vendo ou não, Pai, de forma palpável ou não, Senhor, do Teu agir. Mas crendo, meu Deus, que o Senhor está agindo o tempo todo a nosso favor. Deus, é assim que eu te peço, meu Deus, já te agradeço por tudo, em nome de Jesus. Amém.
1: Muito bem, programa Cristo é Resposta para você, pela Rádio Alternativa, nossa querida irmã Amanda, glória a Deus por isso. Minha querida irmã Amanda, uma vez mais agradecer aqui a sua belíssima participação no nosso programa, entendendo que Deus é soberano e o céu governa a terra, entendamos isso. Glória a Deus, Amanda, obrigado pela participação, próxima quinta-feira. Estaremos juntos em mais um programa Cristo é Resposta para você, claro. E isso se Jesus não voltar e ele permitir, Amanda. Estaremos juntos, né?
2: Exatamente, irmão Gilson, que nós possamos também hoje, nas nossas orações, estar apresentando também todos os países, né, que foram aí surpreendidos com esse terremoto, em especial a Venezuela, porém não foi só a Venezuela, né, inclusive teve tremores também até no Brasil. Então vamos estar rogando aí por todas essas vidas, essas famílias enlutadas, e que aqueles que se porventura ainda estiver, né, com vida nos escombros, que eles possam ser encontrados. Né, que o Senhor possa dar a oportunidade ali de escrever uma nova história na vida deles, em nome de Jesus. E até quinta-feira que vem, se Deus assim não tiver vindo, né?
1: Isso.
2: Aí que seja feita a vontade do Senhor, porque não esqueçam todos que o céu governa a terra. Deus abençoe a todos, em nome de Jesus.
1: Ó, boa posse lá para vocês, que o Senhor os guie e os conduza em tudo, na nova cidade, no novo campo. Que Deus esteja no comando de todas as coisas e a gente vai estar orando por vocês. E pode ter certeza que a bênção de Deus será grande, porque o melhor de Deus está por vir no ministério de vocês, em nome de Jesus, tá bom?
2: Amém, irmão Gilson. Precisamos mesmo, conto aí com as orações de todos vocês. Vocês também estão presentes nas minhas orações diárias e que Deus abençoe a todos mais e mais, em nome de Jesus.
1: Maravilha, muito bom. Nossa querida irmã Amanda, toda quinta-feira conosco aqui na nossa programação. Próxima quinta-feira estará de volta com a palavra de Deus aqui, viva e eficaz no programa. Um grande abraço ao pastor Tiago, né? Tá aí, novo campo, próxima semana será a posse e a gente vai estar orando e a gente roga a você que está na escuta do programa para estar orando por esse casal, aonde são pessoas compromissadas com o reino, né? São pessoas que estão mergulhadas em relação à obra do Senhor, e a gente deve estar juntos orando um pelos outros, como diz a própria Bíblia, a palavra do Senhor, nosso Deus. Amém? Vamos lá então, deixa eu ver a hora aqui, 18 horas e 49 minutos. Deixa eu ouvir a Joselma, que está aqui com a gente também, no programa Cristo é Resposta para você, no grupo Cristo é Resposta, falando com a gente aqui na nossa programação. Fala, Joselma. Boa noite, na paz.
3: Boa noite, Jesus Barbosa. Gostaria de ouvir um louvor de Sérgio Lopes, amigo. Gostaria de oferecer para
1: aumenta um pouquinho
3: para mim. Pastoras, Thaís e pastora Roberta. E para o pastor Tiago. E para todos da Debrais, ministra de Madureira. E para todos do grupo Cristo é a Resposta para você.
1: Pronto.
3: E para vocês aí da rádio.
1: Beleza.
3: Fica na paz.
1: Muito bom. Obrigado pela participação, pela audiência, José. Uma Deus abençoe. Tem mais participações aqui? Não. Não tem. Vamos fazer o seguinte: vamos trazer então Sérgio Lopes. O amigo é o louvor que ela pede aqui, e a gente vai reproduzir esse louvor no nome de Jesus Cristo. Delmiro Gouveia, são 18 horas mais 51 minutos. Vamos fazer o seguinte, gente, eu vou finalizar a minha participação e vocês vão ficar acompanhando o louvor de Sérgio Lopes, o amigo. Eu quero agradecer a sua audiência, agradecer o seu rádio ligado. Tem nenhuma mensagem mais não, né? Eu quero mandar um grande abraço aqui para todos que estão acompanhando a gente no Bairro Novo, no Bairro Novo Horizonte, a você nas 369 casas, Área Verde, a Geusa lá na Fazenda Mosquita. Grande abraço, Geusa, obrigado pela audiência. Pastor Salvador e pastora Dalcida, pastor Zé Gomes e a missionária Célia também, está ligada com a gente todos os dias. Queremos agradecer também a todos na Coab Velho, Coab Nova, Bairro Palmeirão, a você na Vila 25 e na Vila Vitória. Maria de Có, ouvindo a gente lá no Bairro Desvio, todos os dias está de rádio ligado com a gente. Irmão Rubens, Alessandra Clemente e família na Pedra Velha. A todos na Pedra Velha ouvindo o programa, a gente agradece a você de coração. Givaldo, lá na Serra do Cavalo e família, grato pela audiência. Chico Artes em Gaiola, no Sítio Paraíso. E a Cícera, o Cícero, né? E a Zuleide, lá em Água Branca, no Bairro Novo. Um grande abraço aqui também para a irmã Tequinha, né? No Bairro Novo, aqui em Delmiro Gouveia, sempre ouvindo a nossa programação. Minha esposa Luciene e o Felipe está em casa também acompanhando o programa Cristo é Resposta para você. Minha querida irmã Dulce Queiroz, Daniel e o Geraldo ouvindo o programa. Minha querida irmã Dione, grande abraço para a senhora, obrigado pelo carinho do Rádio Ligado. Gente, vamos fazer o seguinte, eu vou trazer o louvor, Sérgio Lopes, o amigo, a pedido da José Almeodianico, a todos vocês que estão ligados com a gente, amanhã mais um programa 17 horas, inclusive com a participação do irmão Railson, direto do sítio Peba, mais uma vez conosco aqui. Obrigado pelo carinho, ótima noite para você, em nome de Jesus. Ele disse em João 14:27, deixo a minha paz eu dou e não a dou como o mundo a dá, não se turbe vosso coração e nem se atemorize. Até a próxima oportunidade, é claro, se o nosso grande bom Deus nos permitir. Tchau, pessoal.
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0: Quinta-feira, 25 de junho de 2026.
1: Vamos ao destaque do dia, soberania no campo.
0: O governo do Brasil anuncia a retomada das obras da unidade de fertilizantes nitrogenados 3, na cidade de Três Lagoas, em Mato Grosso do Sul.
1: Serão investidos mais de 5 bilhões de reais com o apoio do novo PAC. E a nova fábrica terá capacidade de produzir 16% da demanda nacional por ureia.
0: O presidente Lula destaca que a produção de fertilizantes garante a blindagem do país em relação à subida de preços internacionais.
2: Preços absurdos de fertilizante que poderiam ser produzidos no Brasil, que aumenta a cada guerra que alguém quer dar no outro lá fora. E o pobre brasileiro paga o preço dessa guerra.
1: E ainda em Mato Grosso do Sul, o presidente entrega a titulação de terras para 1.390 famílias assentadas da reforma agrária.
0: Elas produzem leite, grãos, frutas e hortaliças e criam pequenos animais.
1: Com a titulação, produtores poderão acessar políticas públicas de crédito e assistência rural.
0: E você vai ouvir também oportunidades de negócios para empresários brasileiros.
1: Com a entrada em vigor de novas tarifas na União Europeia por causa do acordo com o Mercosul, o governo do Brasil quer aumentar exportações, inclusive de pequenas e médias empresas.
0: E nós conversaremos sobre isso com o Laudemir Miller, presidente da Apex Brasil, a agência brasileira de promoção de exportações.
1: Hoje na apresentação da Voz do Brasil, Mariana Jungmann e Luciano Seixas.
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1: Três aeroportos de Mato Grosso do Sul estão agora mais modernos, com capacidade ampliada e com mais conforto para os passageiros.
0: O presidente Lula esteve hoje em uma série de eventos no estado e participou agora há pouco da entrega da primeira fase das obras do aeroporto de Ponta Porã e também dos terminais de Campo Grande e Corumbá.
1: A repórter Graziele Bezerra está com a gente aqui no estúdio e tem mais informações sobre isso. Boa noite, Graziele.
3: Boa noite para você também, Luciano. Boa noite para Mariana e boa noite para o ouvinte da Voz do Brasil. Esses terminais de Campo Grande, Corumbá e Ponta Porã foram modernizados e ampliados com recursos do novo PAC. Essas obras estão no pacote de investimentos de 4 bilhões e meio de reais que a concessionária Aena está fazendo em 11 terminais, inclusive em aeroportos também de São Paulo, Minas Gerais e Pará. O ministro de Portos e Aeroportos, Tomé Franca, explicou que esses investimentos fazem parte do projeto Ampliar, que busca modernizar e também equipar aeroportos regionais.
4: Esse é o nosso desafio, é o desafio da infraestrutura aeroportuária do Brasil. A gente conseguiu fazer a requalificação dos grandes aeroportos e a gente tinha um grande desafio, que era investir e requalificar os aeroportos regionais, porque o presidente Lula entende que o transporte aéreo não é apenas para a elite, não é para uma parte da população, mas é para todos os brasileiros.
3: Bom, em Ponta Porã, que é a cidade que faz fronteira aí com o Paraguai, o terminal aeroportuário ficou 5 vezes maior. A capacidade anual saltou de 30 mil para 130 mil passageiros. O aeroporto também ganhou novos espaços comerciais, teve aí ampliação do estacionamento e mais posições para aeronaves comerciais. Na capital, Campo Grande, o aeroporto agora está preparado para receber voos internacionais com 3 pontos de embarque, novos equipamentos de inspeção, sala de embarque aí com 7 portões, a capacidade de atendimento saltou de 950 mil para 2 milhões e 600 mil passageiros por ano. E em Corumbá, cidade que dá acesso ao Pantanal, o aeroporto conta agora com novos espaços de embarque, check-in, inspeção de passageiros e estacionamento também. Além de aumentar a capilaridade logística e impulsionar o desenvolvimento da economia sul-mato-grossense, esses novos terminais também vão reforçar a infraestrutura para atender moradores, turistas, empresários e produtores que dependem, né, do transporte aéreo diariamente. Mariana, Luciano.
0: Obrigada, Graziele. Graziele Bezerra, pelas suas informações ao vivo aqui na Voz do Brasil.
1: E ainda em Mato Grosso do Sul, mais cedo, o presidente anunciou a retomada de uma fábrica de fertilizantes, que vai contribuir para a segurança alimentar e o fortalecimento da produção agrícola no Brasil.
0: A obra vai contar com 5 bilhões de reais do novo PAC e vai gerar cerca de 8 mil empregos.
5: Os fertilizantes ricos em nitrogênio são essenciais para o rápido crescimento de plantações. Por isso, costumam ser usados para aumentar a produtividade de lavouras de soja, milho e feijão, por exemplo, para reduzir a dependência de outros países e garantir que esse produto continue fortalecendo a produção interna. O governo do Brasil anunciou a retomada das obras da unidade de fertilizantes nitrogenados 3, na cidade de Três Lagoas, no Mato Grosso do Sul. Serão investidos mais de 5 bilhões de reais com apoio do novo PAC. A ministra da Casa Civil, Miriam Belchior, destaca o potencial de obras como essa para o desenvolvimento do país.
6: Gera emprego, gera crescimento no país, é bom para todo mundo. Reúne o setor público, reúne o setor privado, as nossas estatais.
5: A retomada da construção da fábrica, que estava paralisada desde 2015, deve gerar cerca de 8 mil empregos diretos e indiretos. As operações estão previstas para começarem em 2029. O empreendimento será da Petrobras, que assinou contratos com as empresas responsáveis pela conclusão da obra. De acordo com a presidente da estatal, Magda Jambriar, a localização da fábrica é estratégica.
7: Isso é fertilizante para Mato Grosso, Mato Grosso do Sul, Goiás, Paraná, São Paulo, região que concentra nada mais, nada menos do que 40% da demanda brasileira de ureia.
5: A ureia é um dos principais fertilizantes nitrogenados utilizados pelos agricultores. Quando entrar em operação, a fábrica terá capacidade para produzir o equivalente a 16% da demanda nacional. Para o presidente Lula, a retomada da obra... A ureia é um dos principais fertilizantes nitrogenados utilizados pelos agricultores. Quando entrar em operação, a fábrica terá capacidade para produzir o equivalente a 16%.

0: vida no Brasil, que aumenta a cada guerra que alguém quer dar no outro lá fora. E o pobre brasileiro, que vai comprar uma fruta, que vai comprar uma comida, paga o preço dessa guerra.
1: Quando a unidade de Três Lagoas entrar em operação, junto a outras três unidades comandadas pela Petrobras, a estatal projeta atender cerca de 35% do mercado nacional de ureia até 2029. Antes da retomada das fábricas, 100% da ureia consumida no país era importada. Reportagem Márcia Fernandes.
2: E também em Ponta Porã, o presidente Lula entregou hoje mais de 1.300 títulos de terra para assentados da reforma agrária.
3: A ação faz parte do programa Terra da Gente, que visa agilizar a destinação de terras no país.
4: A segurança do título da terra chegou para 1.390 famílias do assentamento Itamaraty, em Mato Grosso do Sul. A entrega dos documentos aos produtores em um dos maiores assentamentos da reforma agrária do país foi feita pelo presidente Lula. O representante da Cooperativa dos Agricultores Familiares do assentamento Itamaraty, Ataíde Zambrushi, destacou os impactos para a comunidade.
5: Nós necessitamos desse título para as cooperativas poder crescer, recursos financeiros, agroindústria, para produzir alimento para esse Brasil. É dar de comer para a nossa agricultura, para os nossos alunos na escola, para a nossa Conab. Esse título representa muita coisa para nós.
4: Com mais de 50 mil hectares, o assentamento abriga cerca de 2.800 famílias, que produzem leite, grãos, frutas e hortaliças, e que também criam pequenos animais. Com o título definitivo da terra, os assentados passam a ter estabilidade para produzir e acessar políticas públicas, como crédito e assistência técnica rural. O presidente Lula destacou o esforço do governo para fazer desapropriações que levam à reforma agrária.
0: E está ficando cada vez mais caro. Não pensa que é barato, não, porque é caro. Desapropriar uma fazenda aqui nesse estado é muito caro. Não pense que é fácil fazer. Tudo é uma guerra contra a lei. Tudo é uma guerra contra o manual. Porque o manual é quase tudo para criar dificuldade. É como se a gente estivesse subindo uma escada. A gente cansa, mas a gente não pode desanimar. A gente cansa, mas a gente não pode desanimar.
4: Também foi entregue o título de propriedade à comunidade quilombola Picadinha, localizada em Dourados. Foi assinado ainda acordo para a destinação de mais 72 mil hectares no estado para a reforma agrária. A medida deve resultar na criação de 33 novos assentamentos para quase 5.800 famílias. Foram entregues ainda 42 unidades habitacionais em outros 10 assentamentos sul-mato-grossenses, em um investimento de R$4 milhões. Reportagem Luana Karen.
2: E o presidente Lula também comentou hoje assuntos internacionais.
3: Ele prestou solidariedade às vítimas do terremoto na Venezuela e ofereceu apoio ao país para a presidente venezuelana Delcy Rodríguez.
2: E parabenizou o novo presidente eleito da Colômbia, Thaisa Vitória, tem os detalhes.
6: Pela rede social X, o presidente Lula disse que tomou conhecimento com grande preocupação e consternação dos impactos causados pelo terremoto que assolou a Venezuela ontem. O presidente disse ainda que instruiu o Ministério de Relações Exteriores e a Embaixada do Brasil na capital venezuelana, Caracas, a avaliarem as medidas de assistência que o Brasil possa tomar para ajudar os atingidos. Ontem à noite, o Itamaraty divulgou nota declarando que não há brasileiros registrados entre as vítimas até o momento. Em evento nesta quinta-feira, em Mato Grosso do Sul, o presidente Lula disse que já conversou com a presidente da Venezuela, Delcy Rodríguez.
0: Nós fizemos uma reunião com vários ministros agora. Eu falei que a presidenta Delcy da Venezuela, de manhã do carro, para perguntar para ela o que ela precisava que a gente fizesse. E nós estamos reunidos, vários ministros, para a gente mandar tudo o que for necessário mandar para a Venezuela. Água, bombeiro, defesa civil, comida, remédio.
6: E pela mesma rede social, o presidente parabenizou o povo colombiano pelo processo democrático e soberano que elegeu Abelardo de la Espriella nas eleições do último domingo. Lula destacou a amizade entre Brasil e Colômbia e disse que ela é fundamental para a superação de desigualdades desafios comuns, como a

0: preservação da Amazônia, o enfrentamento da pobreza e o combate ao crime organizado. Reportagem Thaíssa Vitória.
1: E agora há pouco, o presidente Lula divulgou em uma rede social que vai enviar, na manhã dessa sexta-feira, uma missão humanitária de busca e resgate urbano na Venezuela.
2: O Brasil vai enviar um avião KC-390 da Força Aérea Brasileira, que vai sair de Guarulhos com 36 bombeiros, técnicos da Defesa Civil Nacional, da Agência Nacional de Telecomunicações e 9 toneladas de equipamentos para socorro às vítimas.
1: No sábado, o Brasil vai enviar equipamentos para montagem de um hospital de campanha, purificadores de água com painel solar, medicamentos e material médico para cirurgias.
2: Lula afirmou também que segue acompanhando o trabalho de resgate e que o Brasil vai prestar todo o apoio necessário ao povo venezuelano.
1: Benefícios tarifários do Acordo de Livre Comércio entre Mercosul e União Europeia começaram a vigorar no mês passado.
2: Com eles, inúmeras oportunidades de negócio se abrem para empresas brasileiras no continente europeu, inclusive para as pequenas e médias.
1: E o governo do Brasil quer levar aos empresários mais conhecimento sobre essas oportunidades. Por isso, amanhã vai lançar uma plataforma voltada para eles.
2: Quem nos conta os detalhes sobre isso é o presidente da Agência Brasileira de Promoção das Exportações, a Apex Brasil, Laudemir Miller, que fala conosco ao vivo de São Paulo agora. Boa noite, presidente.
3: Boa noite.
2: Presidente, amanhã o senhor vai participar junto com o vice-presidente Geraldo Alckmin e o ministro do Desenvolvimento, Indústria, Comércio e Serviços, Márcio Elias Rosa, de um encontro com empresários, para apresentar a eles as oportunidades de negócios que podem surgir a partir da entrada em vigor do Acordo de Livre Comércio entre o Mercosul e a União Europeia, né? Que oportunidades são essas?
3: Olha, são oportunidades trilionárias. O Acordo Mercosul-União Europeia está trazendo está formando os maiores blocos do mundo, maiores blocos econômicos. E para vocês terem uma ideia, a Europa, ela traz de fora do bloco, ela importa 3 trilhões de dólares. E o acordo, ele vai abranger mais de 9 mil produtos, sendo que desses 5 mil produtos já estão com tarifa zero. E o que significa na prática? Significa que, por exemplo, hoje, né, antes do acordo, para a gente exportar um mel para a Europa, o produtor brasileiro pagava 17% de tarifa, de imposto. Para exportar uva, tinha que pagar 11%, 12%. Para exportar máquina, tinha que pagar imposto também. E com o acordo, essas tarifas vão reduzir e nós temos 5 mil produtos que essa tarifa já é zero. Então, isso vai melhorar muito os negócios do Brasil e vai dar acesso a um mercado de 3 trilhões de dólares.
1: E vocês vão apresentar também, né, presidente, ferramentas para que esses empresários possam aproveitar melhor essas oportunidades. Uma delas é uma plataforma desenvolvida pela Apex Brasil sobre produtos brasileiros aptos a disputar esse espaço no mercado europeu, não é isso? Fala mais para a gente sobre essa plataforma, como é que ela vai funcionar?
3: É isso mesmo, Mariana. É porque o que a gente quer é que cada empresário ele possa ter a exata noção de qual que é a situação do seu produto. Ou seja, eu estou produzindo aqui o meu produto, ele, afinal de contas, a tarifa caiu ou não, quanto que é, qual é o benefício que eu vou ter nesse acordo, né? Então, essa ferramenta, ela vai estar disponível, é uma ferramenta que pode ser usada no computador, pode ser usada no celular, e cada um vai poder saber exatamente a sua situação, o produto que ele tem, o quanto que ele está sendo beneficiado. Mas saber qual é a oportunidade, né? É só o primeiro passo. O que a gente quer mesmo é que esse empresário possa transformar essa oportunidade em negócio, e por isso que a Apex Brasil, junto com vários parceiros, nós já planejamos, a gente tem uma programação de nos próximos 12 meses, até julho do ano que vem, nós vamos fazer 150 eventos de negócios só para o mercado europeu, onde a gente pretende aí beneficiar em torno de 2.600 empresas para que o empresário conheça a oportunidade que tem, mas principalmente em conhecendo essa oportunidade, possa encontrar compradores europeus e aí sim exportar e fazer negócios.
2: Bom, e essa plataforma pode também estimular as pequenas e médias empresas brasileiras a entrarem nesse novo mercado trilionário, né, que o senhor falou. O estímulo às exportações de empresas de pequeno porte é uma das metas da Apex para os próximos anos, não é isso?
3: Exato, Luciano. Isso é muito importante. É, que todo mundo que está ouvindo a Voz do Brasil, os nossos empresários, as nossas cooperativas, os nossos produtores rurais, acreditem que a exportação é possível para todo mundo. É possível para os médios e também é possível para os pequenos. O que precisa fazer? Tem que se preparar, tem que entender o mercado, e nisso a Apex Brasil pode ajudar muito, com ferramentas de inteligência de mercado, planos de negócios e principalmente participar das nossas feiras, das nossas rodadas de negócios, tanto no exterior como no Brasil, quando a gente traz compradores internacionais ao Brasil. Então essa é uma grande mensagem, que é uma grande oportunidade para todos, pequenos e médios também têm essa oportunidade. Se prepararem, contando com o nosso apoio, a gente tem uma segurança muito boa de que também essa oportunidade vai ser viável e se transformar em negócio para eles.
1: Agora, o senhor mencionou anteriormente alguns itens que vão estar beneficiados aí pelo acordo, mel, por exemplo. A Apex já mapeou, né, o que vai ter essa redução tarifária para exportação para a Europa. Esses itens, eles coincidem com aqueles que vão ter aumento de tarifas imposto pelos Estados Unidos, né, na última taxação? Ou seja, a minha pergunta é, as oportunidades na Europa, elas podem ajudar a reduzir o impacto dessa taxação norte-americana?
3: Sim, elas podem sim, né? Estados Unidos continua sendo um mercado muito importante, a gente continua promovendo as empresas e os produtos brasileiros nos Estados Unidos, mas a Europa é uma grande oportunidade que se abre também para os exportadores brasileiros. E para vocês terem uma ideia, a exportação do Brasil para os Estados Unidos, se a gente comparar janeiro a maio do ano passado com janeiro a maio deste ano, houve uma redução de em torno de 2 bilhões de dólares da nossa exportação. Só que ao mesmo tempo que nós caímos a nossa exportação para os Estados Unidos, o Brasil aumentou a exportação para a Europa. Nós exportamos a mais 1 bilhão e meio para a Europa, nós exportamos 8 bilhões a mais para a China e exportamos, por exemplo, para a Índia, quase 2 bilhões de dólares a mais também. Então, embora tenha caído a exportação para os Estados Unidos, o Brasil bateu recorde de exportação esse ano, se a gente pegar janeiro a maio, onde nós tivemos 12 bilhões de dólares a mais. E interessante, Luciano, é que das 2.000 empresas que estão com a Apex Brasil, que a gente trabalha, que a gente apoia e exportam para os Estados Unidos, nós tivemos 72% dessas empresas, elas diversificaram o mercado. Elas continuam exportando para os Estados Unidos, mas passaram também a exportar para outros mercados.
2: Presidente, nós temos apenas um minutinho a mais.
3: Para a diversificação.
2: Atualmente o comércio entre Brasil e União Europeia movimenta cerca de 100 bilhões de dólares por ano. Você já tem uma estimativa de quanto esse fluxo pode crescer com a entrada em vigor, né, desse acordo?
3: Olha, Luciano, nós fizemos um estudo pegando só 543 produtos, que são aqueles que a gente tá priorizando, só esses 543 produtos, na estimativa da Apex Brasil, no nosso estudo, que são os nossos produtos prioritários, eles podem render ao Brasil no curto prazo, nos próximos 12 meses, um incremento de exportação de até 1 bilhão de dólares. E aí, basta também colocar que a gente tem não só esses 543, mas a gente tem milhares de outros produtos também com oportunidade, de modo que eu acho que a gente está com uma expectativa muito positiva de ter um crescimento aí de pelo menos 1 bilhão de dólares nos próximos meses para a Europa.
1: Muito bem, nós conversamos com Laudemir Miller, presidente da Apex Brasil, a Agência Brasileira de Promoção de Exportações. Muito obrigada pela sua entrevista aqui à Voz do Brasil, presidente.
3: Obrigado, Mariana. Boa noite a todos.
2: Garantir acesso à educação, lazer e proteção para crianças e adolescentes é um dever do Estado e de toda a sociedade, como estabelece a Constituição Federal.
1: Mas essa realidade ainda é distante para mais de 1 milhão e 600 mil jovens de todo o país submetidos ao trabalho precoce.
2: Para mudar esse cenário, o Ministério do Trabalho e Emprego lançou o novo Plano Nacional de Erradicação do Trabalho Infantil.
1: Com metas válidas até 2035, a iniciativa quer fortalecer a rede de fiscalização e assistência social em todo o Brasil.
4: brincar, estudar e se desenvolver. Direitos que ainda estão longe da realidade de milhões de crianças e adolescentes brasileiros. Segundo o IBGE, em 2024, o país registrou cerca de 1.650.000 crianças e adolescentes entre 5 e 17 anos em situação de trabalho infantil. O Nordeste concentra o maior número de casos, com 506.000 crianças e adolescentes nessa condição, seguido pelas regiões Sudeste, Norte, Sul e Centro-Oeste. Entre as principais causas estão a desigualdade social, a baixa renda familiar e a evasão escolar. No Brasil, qualquer trabalho é proibido para menores de 14 anos. Dos 14 aos 16 anos, só é permitido na condição de jovem aprendiz. Para enfrentar esse problema, o Ministério do Trabalho e Emprego lançou o Plano Nacional de Prevenção e Erradicação do Trabalho Infantil e Proteção a Adolescentes no Trabalho, com vigência até 2035. Uma conquista coletiva, destacou Roberto Guimarães, Coordenador Nacional de Erradicação do Trabalho Infantil.
5: Esta quarta edição representa avanços significativos e confere maior estabilidade, continuidade e capacidade de planejamento de longo prazo.
4: O documento reúne metas, indicadores e estratégias para fortalecer a proteção de crianças e adolescentes em todo o país. A proposta foi construída de forma coletiva, com participação do governo, trabalhadores, empregadores, sistema de justiça, sociedade civil e organismos internacionais. Para o ministro do Trabalho e Emprego, Luiz Marinho, cabe à sociedade monitorar, fiscalizar as metas do plano e combater o trabalho infantil.
6: Esse é o compromisso deste quarto plano. O compromisso de todos e todas, para que nós possamos sonhar e trabalhar para realizar esse sonho, para um dia sermos declarados trabalho infantil erradicado.
4: Para adolescente de Sergipe, Ellen Hipólito, representante do comitê que debateu o novo plano, lugar de criança não é no trabalho, é na escola, no brincar e na oportunidade de sonhar com um futuro melhor.
7: É por isso que esse plano, ele é muito mais do que um documento. Ele representa a construção de oportunidades e para que crianças e adolescentes eles possam realmente estar na escola e sonhar, que é o que a gente sempre quer na nossa infância.
4: Com duração de 10 anos, o novo plano vai orientar as políticas públicas de combate ao trabalho infantil em todo o país. A meta é fortalecer a rede de proteção e garantir que crianças e adolescentes tenham acesso à educação, ao lazer e ao desenvolvimento pleno de seus projetos de vida. Reportagem Pablo Mundim.
2: Essas foram as notícias do Governo do Brasil.
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1: E que agora com as notícias do Poder Judiciário e do Congresso Nacional. Boa noite.
2: Boa noite para você, até amanhã.

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2: STF começa a julgar ações que questionam a exclusão de pessoas com autismo da isenção de impostos na compra de veículos.
3: STJ valida o uso da ferramenta conhecida como teimosinha em execuções fiscais.
2: TSE lança manual do eleitor.
3: Boa noite, eu sou Marcela Luiza.
2: E eu sou Walter Lima.
3: O Supremo Tribunal Federal começou a analisar dispositivos da regulamentação da reforma tributária que restringiram a isenção de impostos na compra de veículos por pessoas com deficiência.
2: A discussão envolve as regras de isenção do imposto sobre bens e serviços e da contribuição sobre bens e serviços instituídos pela reforma tributária.
3: Pela nova legislação, pessoas com deficiência têm direito à alíquota zerada na compra de veículos, mas o benefício foi restrito ao excluir situações que demandam suporte à mobilidade, como o autismo de nível 1. Na sessão de hoje, o plenário escutou as partes do processo. Depois, o julgamento foi suspenso e será retomado em uma outra data ainda a ser definida. A reiteração automática de ordens de bloqueio via Cisbajude pela chamada teimosinha é medida legítima para efetivar a execução, cabendo ao executado demonstrar causas impeditivas do gravame.
2: Essa tese do STJ deve ser seguida pelos tribunais de todo o país. Fátima Uchoa.
4: A teimosinha permite a repetição automática das ordens de bloqueio de dinheiro nas contas bancárias do devedor sem necessidade de nova decisão judicial. Para o relator na primeira sessão do STJ, ministro Sérgio Coquina, essa ferramenta contribui para a efetividade da execução, a duração razoável do processo e a eficiência da prestação jurisdicional, além de contribuir para impedir o esvaziamento de contas pelo devedor e aumentar as chances de localização de ativos financeiros para satisfazer o crédito. Ainda segundo o ministro, o risco de a teimosinha alcançar valores protegidos por lei é controlado pelos meios legais de impugnação e pelo dever do juiz de cancelar indisponibilidades irregulares ou excessivas.
3: TSE lança Manual do Eleitor, um guia que reúne as principais orientações para quem vai participar das eleições 2026.
2: O anúncio foi feito pelo presidente do TSE, ministro Cássio Nunes Marques, durante sessão desta quinta-feira. Estevão Furtado.
5: Além das versões impressa e digital do manual, a iniciativa também prevê vídeos explicativos no canal da Justiça Eleitoral no YouTube, um site exclusivo e conteúdos nas redes sociais do Tribunal. Entre as orientações estão a obrigatoriedade de apresentar um documento oficial com foto para votar e a proibição do uso de celular na cabine de votação, medida que garante o sigilo do voto. O presidente também destacou o lançamento do programa Seu Voto Importa, que amplia ações de inclusão e acessibilidade nas eleições e busca incentivar especialmente a participação de jovens de 16 e 17 anos no processo eleitoral.
3: Estatal é condenada a indenizar analista de RH ameaçada com canivete.
2: A trabalhadora deve receber R$12 mil por danos morais. Marja Lacerda.
6: A analista trabalhava em uma empresa que prestava serviços para a Celesc Distribuição em Blumenau, Santa Catarina. Quando a empresa foi vendida, o salário dos empregados passou a atrasar. Um deles, num ato de desespero, fez a analista refém, a ameaçando de morte. Para os ministros do TST, a Celesc, como empresa contratante, também é responsável por descumprir as normas de segurança no trabalho, permitindo que a trabalhadora terceirizada fosse exposta à situação de risco.
3: Justiça Federal atende a pedidos do MPF e determina consolidação de terra indígena no Pará.
2: Entes governamentais foram condenados a pagar mais de R$2 milhões por danos morais coletivos por omissão histórica. Vanessa Pereira.
7: A sentença reconheceu a validade do decreto estadual publicado em 1945, que garante o direito do território ao povo indígena Amanaié, no Pará. Além do pagamento de indenização por danos morais coletivos e por omissão histórica, o governo do Pará, o Instituto de Terras do Pará, a União e a FUNAI deverão fazer estudos técnicos e realizar a retirada de ocupantes irregulares da área.
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3: Uma boa noite.
2: E até amanhã.
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8: Eu sou Paula Groba.
9: E eu sou Humberto Pinheiro.
8: E estes são os destaques de hoje do Jornal do Senado, que começa agora.
9: Próximo presidente da República enfrentará desafio de ajuste fiscal, aponta relatório da IFE.
8: Discussão no STF sobre controle de gastos públicos repercute no Senado.
9: Nova lei amplia atendimento no SUS para pessoas com dor crônica.
8: Boa noite.
9: Boa noite.
8: Existem dores que duram meses ou até anos, afetam milhões de brasileiros e podem comprometer o trabalho, o sono e a qualidade de vida.
9: Para ampliar o atendimento a esses pacientes, uma nova lei garante assistência integral pelo SUS e cria o Dia Nacional de Conscientização e Enfrentamento da Dor Crônica. A repórter Marcela Cunha tem os detalhes.
10: As pessoas que convivem com dor crônica agora têm direito a atendimento integral pelo SUS. O texto prevê acompanhamento na rede pública e determina que o paciente seja informado sobre os riscos e possíveis efeitos adversos dos tratamentos. Segundo a Sociedade Brasileira de Estudos da Dor, a condição atinge cerca de 60 milhões de pessoas no Brasil. Para o senador Dr. Irã, do Progressistas de Roraima, a medida corrige uma lacuna no acesso a tratamento.
11: Um tema tão importante que é negligenciado pelo nosso Sistema Único de Saúde, que tem um tripé pétreo da universalidade, da equidade e da integralidade, que é o nosso SUS. Ao fazer a defesa desse projeto, você beneficia essas pessoas para que elas tenham acesso amplo e rápido ao nosso sistema de saúde, pessoas com dor crônica, e eu me incluo aqui, e assim é com muitas pessoas.
10: A nova lei também cria o Dia Nacional de Conscientização e Enfrentamento da Dor Crônica em 5 de julho. A data será representada pela cor verde e deve estimular campanhas sobre prevenção, diagnóstico, opções de tratamento e combate ao preconceito contra quem vive com dor constante. Para a senadora doutora Eudócia, do PSDB de Alagoas, a criação de uma data nacional tem um papel estratégico na ampliação da conscientização e na mobilização de profissionais e gestores em torno do tema.
12: A iniciativa confere visibilidade a uma condição que afeta milhões de brasileiros e que muitas vezes permanece invisível no debate público. A dor crônica compromete a qualidade de vida, limita a autonomia e interfere nas relações sociais, familiares e profissionais, configurando um importante desafio para o sistema de saúde e para a sociedade.
10: O projeto teve origem na Câmara dos Deputados e foi aprovado pelo Senado em maio, sob relatoria do senador Flávio Arnes, do PSB do Paraná. A regulamentação pelo Executivo deverá detalhar como esse acompanhamento será oferecido no SUS.
8: E o senador astronauta Marcos Pontes, do PL de São Paulo, defendeu que a avaliação para o exercício da atividade médica seja realizada pelo Conselho Federal de Medicina e não pelo Ministério da Educação, como prevê a medida provisória editada pelo governo federal. A proposta torna obrigatória a aprovação de um exame nacional para exercer a profissão. O texto já está em vigor, mas ainda precisa ser analisado pelo Congresso Nacional.
9: Segundo o parlamentar, a certificação dos profissionais deve ficar sob responsabilidade da entidade que representa a categoria, de forma semelhante ao que ocorre com a Ordem dos Advogados do Brasil. Já o MEC caberia avaliar a formação dos estudantes, além de fiscalizar a qualidade dos cursos de graduação. Para Marcos Pontes, é necessário separar as funções de formação e fiscalização. Ele afirma que o órgão responsável pelo ensino não deve ser o mesmo encarregado de atestar a proficiência dos futuros médicos.
13: A função do Conselho Federal de Medicina é a avaliação dos profissionais. Assim como é feito na advocacia, você tem os cursos de formação de advogados e depois você tem a OAB para que o profissional possa ser certificado pelos seus pares para poder exercer essa profissão. Da mesma forma, da medicina.
8: O Supremo Tribunal Federal vai analisar uma proposta de súmula vinculante que pode impedir a criação de despesas públicas ou a concessão de benefícios sem a indicação do impacto no orçamento e da fonte de recursos para custeá-los.
9: O tema repercutiu no Senado. Os detalhes com o repórter Alexandre Campos.
14: Na opinião do senador Eduardo Girão, do Novo do Ceará, o Brasil não precisa escolher entre irresponsabilidade fiscal e ativismo judicial. O caminho correto, na visão dele, é cumprir a Constituição, respeitar a lei de responsabilidade fiscal e preservar o papel de cada poder. Já o senador Oriovisto Guimarães, do PSDB do Paraná, classificou de oportuna a proposta de súmula vinculante.
15: Vem no momento em que o país está ampliando gastos, desrespeitando a lei de responsabilidade fiscal, e é preciso que aqueles que querem que essa lei seja cumprida recorram ao Supremo e que o Supremo tenha um

0: compra das famílias, o que deve levar o Banco Central a manter uma política de juros altos por mais tempo. Assim, o relatório prevê que a inflação feche o ano em 5%, resultado acima do teto da meta, e que a taxa Selic diminua apenas 0,25 ponto percentual. O diretor da IFE, Alexandre Andrade, explicou como todo esse processo acontece na prática, dando o exemplo do diesel.
1: O diesel mais alto vai afetar fretes, custo de transporte de mercadorias, e isso tudo é repassado para os preços finais dos produtos. Então, a depender dos desdobramentos do conflito, isso tende a ser muito ruim para os índices de inflação.
0: Apesar desse aspecto negativo, o Brasil pode se beneficiar em outro ponto, ao menos no curto prazo. Como grande produtor de petróleo, o país aumenta o preço da venda, ganha dividendos pagos pela Petrobras e ainda melhora a arrecadação de tributos, cumprindo a meta fiscal no ano. Mas o relatório reforçou a preocupação com o aumento constante da dívida pública, que, segundo o documento, pode chegar a níveis insustentáveis em 2036.
2: O senador Isalci Lucas, do PL do Distrito Federal, destacou a instalação da Frente Parlamentar Mista de Defesa dos Feirantes. Segundo o parlamentar, a iniciativa busca fortalecer a atividade das feiras livres e valorizar os trabalhadores do setor.
3: Isalci defendeu ainda projeto de autoria da senadora Leila Barros, do PDT do Distrito Federal, que propõe a criação de regras para garantir que os feirantes que trabalham há pelo menos 5 anos na mesma feira não precisem se submeter à licitação e tenha o direito de transferir o ponto para familiares.
4: Eles estão passando por um momento difícil porque o governo não tem a sensibilidade, está querendo licitar todos os boxes das feiras. Quer dizer, os grandes empresários que têm grana vão lá e vão ganhar a licitação.
2: E o fim da escala 6x1 terá sessão de debate temático no Senado. A sessão será no dia 1º de julho. O objetivo é discutir os impactos sociais, econômicos e produtivos da redução da jornada de trabalho.
3: A PEC, aprovada pela Câmara, reduz a carga semanal de 44 para 40 horas, garante 2 dias de descanso e prevê uma implementação gradual ao longo de 14 meses. Repórter Lana Dias.
5: Devem participar do debate especialistas, representantes do governo, do setor produtivo e dos trabalhadores. O presidente do Senado, Davi Alcolumbre, também confirmou a presença da Frente Nacional de Prefeitas e Prefeitos. O senador Randolfe Rodrigues, do PT do Amapá, diz ter expectativa de votar o texto antes do recesso parlamentar.
6: Então nós temos até 17 de julho para votar o fim da 6x1 e a instituição da escala 5x2. Eu estou confiante que antes de entrarmos em recesso, nós a apreciaremos.
5: Mas o senador Oriovisto Guimarães, do PSDB do Paraná, disse que a proposta não deveria ser votada em período próximo às eleições.
7: E votar essas coisas em período pré-eleitoral é uma loucura. A escala 6x1 é a maior de todas as bombas fiscais que nós podemos aprovar.
5: A proposta de emenda à Constituição, que acaba com a escala 6x1, já foi aprovada na Câmara dos Deputados.
3: Com edição de Paula Groba e trabalhos técnicos de João Lira, o Jornal do Senado fica por aqui. Acompanhe agora as notícias da Câmara dos Deputados. Boa noite.
2: Boa noite e até amanhã.
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9: Avança projeto que amplia a promoção de eventos do esporte feminino.
10: Propostas ampliam suporte para mulheres grávidas e mães que estudam.
9: Câmara prioriza emissão de documento à vítima de violência doméstica.
10: Parlamentares aprovam novo símbolo para a identificação da pessoa idosa.
9: Boa noite. Os deputados aprovaram um projeto que estabelece um novo símbolo nacional para identificar pessoas idosas. O texto pode seguir agora para o Senado, como informa a repórter Sofia Peçanha.
11: A Comissão de Constituição e Justiça da Câmara aprovou o projeto que institui um novo símbolo nacional de identificação da pessoa idosa. Hoje, o símbolo mais conhecido é o desenho de uma pessoa curvada com bengala. Pelo projeto, essa imagem será substituída por um novo símbolo, uma pessoa em pé acompanhada da inscrição 60+. O texto altera o Estatuto da Pessoa Idosa e a Lei de Atendimento Prioritário, para determinar que um novo símbolo seja utilizado em assentos preferenciais no transporte coletivo, vagas de estacionamento, filas e caixas prioritários, além de demais sinalizações destinadas ao atendimento preferencial da população idosa. Na justificativa do projeto, o autor, o deputado Gabriel Nunes, do PSD da Bahia, argumentou que o símbolo atual passa uma imagem negativa e estereotipada do envelhecimento, associando a pessoa idosa à fragilidade e à limitação física.

0: Relatora do projeto na Comissão de Constituição e Justiça, a deputada Maria do Rosário, do PT do Rio Grande do Sul, afirmou que o país vive uma mudança no perfil da população.
1: Nós estamos cada vez mais velhos, mas nós queremos a longevidade com qualidade de vida. As próprias palavras que a gente usa, parece que a gente fala sobre o mundo produtivo quando não estamos aposentados. E quando estamos aposentados, falamos em inativo.
0: O projeto não muda direitos nem cria novos benefícios para a população idosa, apenas altera a identificação visual. Essa padronização do símbolo, segundo a Maria do Rosário, também ajuda no reconhecimento dos direitos da pessoa idosa em diferentes ambientes.
1: Esses símbolos unificados no plano nacional contribuem também para que, independente do letramento da pessoa, a gente olhe para uma vaga de estacionamento, para um espaço, para uma fila e faça cumprir as demais leis, seja na saúde, seja no estacionamento, como eu falei, seja em todas as áreas. Então, eu creio que criar esse símbolo hoje faz uma diferença para um Brasil que quer assegurar dignidade, direitos e respeito, sobretudo, à pessoa idosa.
0: Alguns estados já utilizam o símbolo sugerido em suas regiões, mas agora o projeto institui a imagem como símbolo oficial em todo o país. Aprovado pelas comissões da Câmara, o projeto seguirá para o Senado. Da Rádio Câmara de Brasília, Sofia Peçanha.
2: Segurança Pública.
3: Adilson Barroso, do PL de São Paulo, apresentou o projeto que cria um sistema de alerta por aplicativo para avisar vítimas de violência doméstica sobre a aproximação de agressores monitorados por tornozeleira eletrônica.
4: Adilson Barroso ressalta que a ferramenta permite chamar o serviço de emergência com envio da localização em tempo real, registrando as violações como elemento de prova. Ele acrescenta que, segundo o projeto, o poder público poderá fornecer celular às vítimas atendidas.
2: Votação.
3: A Câmara dos Deputados aprovou prioridade na emissão de documentos para mulheres vítimas de violência doméstica. A repórter Júlia Lopes conta como deve funcionar.
5: Mulheres vítimas de violência doméstica que tiverem seus documentos destruídos ou roubados pelo agressor poderão ter atendimento prioritário para emissão de novos documentos. A medida está prevista no projeto de lei do deputado Duda Ramos, do Podemos de Roraima, aprovado pela Comissão de Constituição e Justiça da Câmara dos Deputados. A proposta altera a Lei Maria da Penha e também poderá beneficiar os dependentes da vítima. A mudança busca fortalecer a proteção e a autonomia das mulheres ao reconhecer a importância da documentação pessoal para garantir independência e acesso a direitos. O texto prevê atendimento prioritário em órgãos de identificação civil, cartórios e demais entidades responsáveis pela emissão de documentos com medidas de segurança e proteção da privacidade das vítimas. A regra vale para todos os documentos pessoais da mulher e de seus dependentes. O relator da proposta, deputado Diego Garcia, do União do Paraná, destacou que o projeto prevê mecanismos de proteção e sigilo durante todo o processo.
6: A comprovação será feita presencialmente por meio do boletim de ocorrência ou outro documento equivalente que comprove a situação de violência doméstica. E um ponto muito importante, o projeto também garante que todo esse processo seja feito com segurança e sigilo, protegendo a vítima e evitando qualquer risco adicional à sua integridade.
5: O texto aprovado também altera o Código Penal. Assim, a retenção, subtração ou destruição de documentos da mulher ou de seus dependentes será classificada como violência psicológica contra a mulher. O projeto que garante prioridade na emissão de novos documentos para vítimas de violência doméstica segue agora para análise no Senado. Da Rádio Câmara de Brasília, Júlia Lopes.
2: Direitos Humanos.
4: O projeto que obriga pais agressivos a participar de programa de prevenção de violência pode seguir para o Senado. A repórter Paula Bittar tem os detalhes da proposta.
7: A Comissão de Constituição e Justiça da Câmara aprovou um projeto que obriga pais ou responsáveis que tenham praticado violência contra criança ou adolescente a participar de programas de prevenção desse tipo de agressão. A relatora na CCJ, a deputada Laura Carneiro, do PSD do Rio de Janeiro, disse que o texto se harmoniza com a Constituição Federal, que assegura às crianças com prioridade a proteção integral e o resguardo contra toda forma de negligência, violência, crueldade e opressão. O texto aprovado modifica o Estatuto da Criança e do Adolescente para estabelecer que, uma vez verificada a hipótese de violência física, sexual, psicológica, negligência ou abandono, a autoridade judicial poderá determinar, além do afastamento do agressor da moradia, seu ingresso em programas de prevenção de violência contra crianças ou adolescentes. O autor do projeto, o deputado José Medeiros, do PL de Mato Grosso, disse que a proposta caminha no sentido de trabalhar a saúde mental desses agentes.
8: Um projeto muito importante, porque trata, inclusive, sobre saúde mental. Nós temos vários casos, por exemplo, de violência doméstica em casa com crianças e que chega ao óbito. Esse projeto, ele amplia a atuação do juiz. Ele dá instrumentos para que o juiz possa, não só a questão da pena ali, que ele tem que se ater a isso, mas também demandar um tratamento para a saúde mental do pai ou da mãe que tiver envolvido em casos de violência contra crianças.
7: A proposta que obriga pais ou responsáveis que tenham praticado violência contra criança ou adolescente a participar de programas de prevenção desse tipo de agressão já pode seguir para análise do Senado, a menos que haja recurso para votação antes pelo plenário da Câmara. Da Rádio Câmara de Brasília, Paula Bittar.
2: Justiça.
3: A Câmara aprovou a proibição de candidatura ao Conselho Tutelar de pessoas condenadas por crimes graves. A repórter Fabielle Pires nos conta quais são os casos.
9: A Câmara dos Deputados aprovou uma proposta que proíbe a candidatura ao cargo de Conselheiro Tutelar de pessoas condenadas por crimes graves. Atualmente, para ser integrante de Conselho Tutelar, os candidatos devem ter reconhecida idoneidade moral. Mas a lei não lista critérios para esse requisito. Por isso, a deputada Ana Paula Lima, do Partido dos Trabalhadores de Santa Catarina, apresentou a mudança para impedir que condenados por crimes graves não possam concorrer. O Conselho Tutelar é um órgão de fiscalização que busca garantir que crianças e adolescentes tenham seus direitos respeitados. Os membros são eleitos em cada município a cada 4 anos. A relatora da proposta, deputada Laura Carneiro, do PSD do Rio de Janeiro, que foi secretária de Assistência Social, defendeu a importância dos conselheiros tutelares na proteção de crianças e adolescentes que estão em situação de vulnerabilidade. Ela julga que não pode ser conselheiro tutelar qualquer pessoa.
10: Não pode ser conselheiro tutelar aquele que comete um crime, né? Mesmo que ele tenha cumprido a sua pena, ele tem sob a sua tutela aquele delito que foi cometido na sua história.
9: O texto final aprovado foi elaborado pela relatora. Laura Carneiro definiu os crimes graves como aqueles previstos em algumas leis de combate à violência, como a Lei de Crimes Hediondos, crimes violentos previstos na Lei Maria da Penha, além de crimes de injúria contra criança e adolescente, racismo e de improbidade administrativa. O projeto que proíbe a candidatura ao cargo de conselheiro tutelar de pessoas condenadas por crimes graves foi aprovado por todas as comissões e segue agora para análise do Senado. Da Rádio Câmara de Brasília, Fabielle Pires.
2: Economia.
4: Dimas Gadelha, do PT do Rio de Janeiro, apoia o projeto que proíbe a exploração, a oferta e a publicidade de apostas de quota fixa. A proposta revoga a legislação que regulamenta as bets e prevê o bloqueio de plataformas, aplicativos e transações financeiras ligadas à atividade.
3: Dimas Gadelha alerta para o aumento do endividamento das famílias e para os prejuízos à saúde mental associados às apostas online. Segundo ele, a ideia é conter os impactos sociais e econômicos dessa atividade, prevendo inclusive punições para quem facilitar o acesso a plataformas proibidas.
2: Relações Exteriores.
4: Comissão aprova revogação de confisco de bens de alemães, japoneses e italianos por causa da Segunda Guerra Mundial. A repórter Maria Neves contextualiza a proposta.
11: A Comissão de Relações Exteriores da Câmara aprovou o projeto do deputado Kim Kataguiri, destinado a revogar um decreto de 1942, que tinha por objetivo confiscar bens de alemães, japoneses e italianos. Durante a Segunda Guerra Mundial, de 1939 a 1945, Japão e Itália se alinharam ao governo alemão de Adolf Hitler e formaram o chamado Eixo. No Brasil, o presidente da época era Getúlio Vargas, que ao final do conflito se alinhou aos adversários do Eixo, grupo chamado de Aliança e formado por França, Inglaterra, Estados Unidos e a antiga União Soviética. Foi nesse contexto da guerra que o governo brasileiro editou o decreto agora revogado. Kim Kataguiri ressalta que japoneses, alemães e italianos não tinham nenhuma influência ou participação nas decisões políticas e militares tomadas pelos governos de seus países durante a guerra. Para o deputado, manter o decreto em vigor não faz nenhum sentido e afronta os princípios de justiça e igualdade. Relator do texto, o deputado Luiz Felipe de Orleans e Bragança, do PL de São Paulo, afirma que a norma já era injusta em 1942. Ele ressalta que os imigrantes alemães, japoneses e italianos e seus descendentes jamais deveriam ter sido punidos pelas ações dos governos do Eixo. Hoje, na opinião do parlamentar, o decreto contraria o Estado Democrático de Direito.
12: Na diplomacia, os gestos são muito importantes. Esperamos que a revogação de norma tão cruel sirva como gesto de amizade em face de países tão caros à política externa brasileira e às relações internacionais do país.
11: Ainda em 1946, um decreto do então presidente Eurico Gaspar Dutra devolveu bens e direitos dos cidadãos italianos. As propriedades confiscadas de alemães e japoneses foram restituídas ao longo dos anos. Apesar disso, o decreto de 1942 nunca foi revogado. A última propriedade tomada pelo governo brasileiro na época era uma escola japonesa localizada em Santos, no litoral de São Paulo. Em 2018, o prédio foi devolvido à Associação Japonesa de Santos como parte das comemorações dos 110 anos da imigração japonesa para o Brasil. Os bens não reclamados foram incorporados ao patrimônio da União. O projeto que revoga decreto de Getúlio Vargas que confiscava bens de alemães, japoneses e italianos ainda será analisado pela Comissão de Constituição e Justiça. Da Rádio Câmara de Brasília, Maria Neves.
2: Educação.
3: Propostas ampliam a rede de apoio para grávidas e mães que estudam. A reportagem é de José Carlos Oliveira.
13: As comissões da Câmara dos Deputados analisam 5 projetos de lei que ampliam o apoio a estudantes grávidas em período pós-parto ou que estejam amamentando. A intenção é criar condições nas escolas e universidades para que elas possam se manter nos cursos normalmente. A relatora, a deputada Cris Tonietto, do PL do Rio de Janeiro, apresentou o texto consolidado das propostas nas comissões da Mulher e de Previdência e Assistência Social.
14: A gente sabe que tem um momento que é muito sagrado para a mulher, que é justamente a maternidade. Agora, também não é justo que uma mulher, justamente por estar grávida, por estar passando pelo período depois, no caso, puerpério, parto, que ela tenha ali algum tipo de cerceamento dos seus direitos, né? E principalmente esse vínculo materno-infantil. O projeto, ele promove um acolhimento, ele viabiliza a oportunidade para que a mulher possa ter o seu direito à educação assegurado.
13: O texto altera a Lei de Diretrizes e Bases da Educação Nacional para garantir adaptações necessárias nas instituições de ensino. A lei que regula os exercícios escolares em casa também ganha novas regras específicas para essas estudantes, sobretudo em relação a acompanhamento pedagógico e material didático. Cris Tonietto cita outros benefícios.
14: Às vezes a flexibilização de prazos administrativos, para que ela possa entregar eventualmente a monografia com um tempo um pouquinho mais dilatado, porque é uma questão de direito. Então no ambiente acadêmico a gente precisa de oferta mesmo, de espaços que possa a mulher amamentar o seu bebê, que ela possa de repente trocar uma fralda do bebê se ela tiver que, por alguma razão, levar esse bebê. Eventualmente questões de acesso remoto para esta mulher, para que ela tenha a possibilidade de não deixar e não negligenciar em hipótese alguma a sua vocação primária, que é justamente a maternidade, mas também sem sacrificar de alguma forma os seus sonhos, os seus projetos.
13: De acordo com o texto, os mesmos direitos serão garantidos às estudantes que adotarem uma criança ou receberem guarda judicial para adoção. Nesses casos, o prazo do benefício é limitado a 120 dias, o mesmo da licença maternidade. A proposta ainda vai passar pela análise das comissões de educação e de Constituição e Justiça. Da Rádio Câmara de Brasília, José Carlos Oliveira.
2: Saúde.
4: O projeto de Florentino Neto, do PT do Piauí, garante que laudos, exames e relatórios médicos emitidos por profissionais da rede privada sejam aceitos pelo SUS. De acordo com o texto, os documentos poderão ser usados para encaminhamentos, regulação de consultas e continuidade de tratamentos na rede pública.
3: Florentino Neto acredita que a medida evita a repetição de consultas e exames já realizados. Segundo o deputado, o objetivo é reduzir a burocracia e acelerar o acesso dos pacientes a diagnósticos e a atendimentos especializados.
2: Esporte.
4: Projeto que busca ampliar a promoção de grandes eventos de esporte feminino avança na Câmara. A repórter Silvia Munhato tem os detalhes.
15: A Comissão de Esporte da Câmara aprovou o projeto para obrigar as entidades esportivas responsáveis pela organização de grandes eventos a adotar medidas de promoção do esporte feminino. A ideia é melhorar a visibilidade institucional, o acesso a estruturas esportivas adequadas e o desenvolvimento de categorias de base e formação profissional feminina. A proposta original da deputada enfermeira Rejane, do PCdoB do Rio de Janeiro, tratava do fortalecimento do futebol feminino com várias medidas para garantir a igualdade de gênero. A relatora, deputada Nélia Aquino, do Podemos de Minas Gerais, alterou a proposta, retirando alguns pontos que, segundo ela, já constam da Lei Geral do Esporte, e aproveitou para ampliar o alvo da proposta para todos os grandes eventos esportivos, não apenas o futebol. A deputada enfermeira Rejane apoiou as mudanças.
16: Quanto mais a gente consiga aprimorar uma proposta legislativa para valorizar, né, as mulheres, e eu tenho muita luta também com mulheres negras, com a população LGBT, enfim, eu acho que a gente tem que ir à frente. Não dá para retroceder.
15: O projeto, que trata da promoção da participação feminina em grandes eventos esportivos, será analisado agora pelas comissões de Defesa dos Direitos da Mulher, de Finanças e Tributação e de Constituição e Justiça. Da Rádio Câmara de Brasília, Silvia Minhato.
3: O projeto reconhece as seleções brasileiras masculina e feminina de futebol como manifestação da cultura nacional e símbolo da identidade brasileira. Autor da proposta, Hélio Lopes, do PL do Rio de Janeiro, destaca o papel histórico das equipes na formação da memória e do sentimento de pertencimento dos brasileiros.
4: O texto ressalta tanto a trajetória da seleção masculina quanto a contribuição da seleção feminina para a valorização do futebol. Segundo Hélio Lopes, as duas equipes ajudam a projetar a imagem do Brasil no exterior e reforçam uma referência esportiva e cultural.
3: Termina agora o Jornal Câmara dos Deputados, produzido pela Rádio Câmara, com trabalhos técnicos de Wellington Teles e apresentação de Tércia Guimarães e Luciana Vieira. Uma boa noite para você.
4: A Voz do Brasil volta amanhã. Boa noite.
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0: 20h33.
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